0: Negão, muito obrigado, meu irmão.
1: Respeito, Natanzinho, pai. Tudo nosso.
0: Tamo junto.
1: Orou.
0: Ao vivo, meu
1: Volta
0: filho.
1: Volta a pouco do Brasil.
0: Vambora? Ao vivo? Tá gravando? Só presta sim. É. Simbora! É por isso que eu digo: o nome dele é M10, aí.
1: Puxa, M10! Tô invadindo aqui agora, viu?

Vambora! Ao vivo, meu câmera! Filma esse cabelo lindo aí, ó, do M10. Eita, meu filho! Ao vivo, uma dose! Do jeito que o povo gosta, ao vivo! Eita! Uma minha! Me arruma uma tangerina aí, Pedrão, por favor, a tangerina! A vida só é dura pra quem é mole! E uma liga é uma liga! Eita, desgrama!

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5:03 aqui no Agreste. Bom dia, Cupira, Pernambuco, Brasil, bom dia pra todo mundo. Estamos lá com Alegre, Despertar pela Agreste FM, a nossa rádio. Mais uma manhã, mais uma semana, se Deus permitir, mais um mês, mais um ano, e mais um mês que estamos hoje são. Hoje são 10, né? 10 de agosto. Mais um mês que estamos para concluir. Mais um ano e por aí vamos, até quando Deus permitir, minha gente. Um abraço para todo mundo, boa semana, boa segunda-feira. Hoje, dia 10 de agosto, né? Aquela friezinha básica, mas tá gostoso hoje. Não tá muito frio, não. Tá gostoso. Não tá muito frio. Ontem já deu uma aquecida boa, viu? Ontem o sol abriu, né? Deu uma aquecida boa. E assim vai deixando, né? O tempo vai abrindo, abrindo e... Logo, logo vamos chegar setembro, é o mês da primavera. E a gente sabe, primavera já começa o tempo abrindo para valer, né? Um abraço para todo mundo, pensamento positivo, minha gente. Fé em Deus acima de tudo para poder vencermos na vida. E agradecendo a Deus, Ele sempre em primeiro lugar. Olha o Zezinho aí, na época da dupla aí com o Rivaldo. O amor vai vencer. Bom dia, Fernando Marinho. Fernando Marinho,

5h11 aqui no Agreste. Bom dia, Cícero Fidel, está lá em São Paulo. Bom dia, Cícero. 16 graus lá em Ferraz de Vasconcelos agora, né? 16 graus, está frio. Bom dia, meu amigo. Então, obrigado aí pela audiência, um abraço. Erivaldo Cavalcante também, Angelinho, bom dia. Ligado, alegre despertar. Aqui em Angelinho, Pernambuco. Valeu, Erivaldo, um abraço. 5h11.

0: Alegre despertar 5:15 aqui no Agreste, 5:15. Edson Félix, bom dia, dona Branca. Muito obrigado aí pela audiência, né? Cedinho aí, tomando um cafezinho pra aquecer. Eu digo, é um café completo, não é um cafezinho, não. Um café pra aquecer, um café completo, né? É, rapaz, um abraço aí lá em Altinho. Muito obrigado aí pela audiência. 5:15.
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5 horas, 18 minutos aqui no Agreste, 5:18. Pessoal que acorda cedinho, bom dia, tá no trabalho, tá viajando, tá indo trabalhar, tem compromisso cedinho, muito obrigado pela audiência. Aos amigos que estão aí nas estradas, boa viagem, hein? Deus acompanhe todo mundo aí. O trânsito não é fácil e a gente tem que sair de casa e orar, né? Falar com Deus, pedir proteção, né? Bom dia pessoal das panificadoras também, pessoal, que na madrugada já estava aí assando pão, daqui a pouquinho no balcão aquele pão quentinho, hein? Muito obrigado aí pela preferência. Ontem a nossa rádio fez uma movimentação grande aqui, né? Com os ouvintes, papais, com filhos, prêmios, aquela movimentação, né? Bem importante, atrativa e participação de muita gente aqui. O nosso colega de rádio, Fernando Marinho, né? Comandou aqui amanhã e os demais que passaram por aqui, companheiros do rádio, eu dei uma passadinha aqui também, né? Começamos nos microfones da Rádio Agreste com o Fernando Marinho e com os demais que estavam aqui. Um abraço a todo o nosso grande público ouvindo, né? Que está sempre participando da nossa programação em datas comemorativas, aos domingos. Mas o pessoal tá aí, né? Interagindo, participando, concorrendo a prêmios, isso é muito bom. 5 horas, 20 minutos, Glaucio Costa, pra nunca mais tu me deixar.

5 horas 27 minutos. Paulo Fidel está lá em São Paulo, como sempre, curtindo aqui a nossa rádio. Lá em Santana do Parnaíba, também em São Paulo. Quem está ligado é o Edinho, né? Um abraço, Edinho. E o pessoal Las Grandes, toda a família aí. Muito obrigado pela audiência. Eles balançam o calho aí para meus familiares em Las Grandes, de Catende. Então, um abraço aí todo mundo aí. Valeu, Edinho. 5 horas 28 minutos.

0: Agora, 5h30 aqui no Agreste.
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5 horas 34 minutos, aqui no Alegre Despertar, 5h34. Edivaldo Adialtinho, trabalhando aí na padaria, escutando aqui o nosso programa. Todos aí, um abraço. Muito obrigado pela audiência. Muita gente aqui e não dá pra ler as mensagens de todo mundo, mas eu quero agradecer mesmo, né? Agradecer a todo mundo que tá participando, viu? Muito obrigado. Galega aqui em Cupira, abençoado dia pra nós, galega. Toda a família, pra você e família, um abraço. Hélio lá em Caruaru, bom dia, acompanhando o seu programa aqui em Bertioga. Ah, rapaz, não é o Hélio de Caruaru, é de Bertioga, né? É, Bertioga, que é interior de São Paulo. Grande abraço ao primo Osmar no sítio Boqueirão de Panelas. Ele está ali ouvindo nesse momento, José Hélio. Valeu, José Hélio, um abraço. E o Osmar também, lá no Boqueirão de Panelas, sítio Boqueirão, né? E Osmar e o... O José Hélio está em Bertioga, São Paulo. Muito obrigado aí pela audiência, ouvindo aqui a nossa rádio, né? Bom dia aí, Ayrton Lira. Eu, Zezinho, Dois Córregos, São Paulo. Também interior de São Paulo, Dois Córregos, né? Quero que você mande um alô aí para minha irmã Cícera, meu cunhado Zezinho, que mora aí no bairro Novo Horizonte, aí em Cupira. Para todos a minha família, mora aí no sítio Alto do Meio. Minha irmã Socorro, meu cunhado Abel Ferreira, toda a família. Valeu aí, Zezinho. Muito obrigado aí pela audiência. Muito obrigado mesmo, né? Quem é que tá mais aqui? Maria... Como é aqui, rapaz? Cadê aqui? Aqui mandou áudio, né? Mandou áudio. Mandou áudio, foi agora, não. Isso aqui... Ah, foi agora, não. Isso aqui foi ontem dentro da programação aqui, de... que já virou a tela aqui. Olha, 5 horas 35 minutos aqui no Agreste, 5h35. Mas eu tava vendo aqui, ex-marido de Maria da Penha foi preso 2 dias após lei completar 20 anos. Ele descumpriu protetivas. É, rapaz, o ex-marido de Maria da Penha, aquela senhora lá que deu origem aí, né? A lei Maria da Penha. Então, o ex-marido de Maria da Penha foi preso 2 dias após a lei completar 20 anos. Agora, por que a justiça voltou a prender ex-marido de Maria da Penha? Está explicado aqui. Descumpriu, né, protetivas. É, uma entrevista ao Cabrinho, nele, e já estava anunciado nas redes sociais, uma entrevista, ele falando, e tinha, ele não poderia dar entrevista. Pelo menos é o que tem aqui na matéria que eu estava lendo. Então, foi preso. Rapaz, olha a bronca aí, tá vendo? Bronca. 5 horas 36 minutos, Jeová Dionísio. Eu estava agora conversando com ele. Um abraço, Jeová Dionísio, lá em Agrestina. Muito obrigado pela audiência. Estava viajando ontem, me ouvindo ali, quer dizer, ouvindo a nossa rádio e a minha participação aqui, 11h30, na programação especial do papai, né? Ele estava indo para Toritama, lá no sítio São João de Toritama, e ouvindo muito bem aqui a nossa rádio, né? Viajando e ouvindo. Abraço, Jeová Dionísio. E Jeová Dionísio, me lembrando também que hoje é o aniversário do poeta João Lourenço, né? Nosso amigo João Lourenço, grande poeta, né? João Lourenço, então hoje é o aniversário de João Lourenço. E essa canção aqui ele já fez pra alguém, né? Pra o aniversário de alguém. Agora vamos rodar e dedicar pra ele também. João Lourenço, parabéns, poeta. Um abraço. Está lá em Caruaru, né?

0: Alegre despertar, 5h43. 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O que eu tenho mais aqui, rapaz? Tem notícias tristes. Segunda-feira amanhece com muitas notícias aqui, né? E eu não quero nem estar lendo, mas complicado, né? Porque acaba o nosso dia. A gente amanhece o dia, já escuta uma notícia ruim, logo cedinho, o dia clareando, o dia chegando. É, rapaz. Tanta coisa que acontece por aí, né? Tantas mortes, desencontros, aqui tem duas coisas, política, né? Ontem as movimentações por aí, o que é que tem mais aqui? É muito problema, muito problema. Olha, 5h44 aqui no Alegre Despertar. Tá acordando agora, bom dia, dormiu já com o raio ligado, já passa a noite o raio ligado, dormindo e o raio ligado, já acorda, na hora que acorda já está acompanhando aqui a nossa rádio, a nossa programação. Só temos que agradecer pela audiência, aqui em Gubira, pelo Brasil afora e em qualquer lugar do mundo. 5h44.
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5 horas 48 minutos aqui no Agreste, 5h48. 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A polícia militar foi acionada no fim da tarde de ontem para verificar uma suspeita de invasão à casa onde viveu o apresentador Silvio Santos. Ele faleceu em 2024 no Morumbi, em São Paulo. A residência, conhecida como Mansão Abravanel, ficou marcada por um dos episódios mais conhecidos da história de Silvio Santos. Em agosto de 2021, sua filha Patrícia Abravanel foi sequestrada após ser levada da casa e permaneceu uma semana em cativeiro. 2 dias depois, aqui vai, eu não quero que conte a história do sequestro não, deixa eu adiantar aqui. Agora partiu para um, vou falar, deixa eu ver aqui. Ó, segundo o registro policial deste domingo, sim, vamos aqui, a notícia de ontem. Segundo o registro policial deste domingo, uma funcionária relatou que 3 indivíduos usando toucas teriam ingressado no imóvel após pararem um veículo de cor preta em frente à residência. Policiais militares fizeram uma vistoria no imóvel, mas não encontraram ninguém no local. Nem a funcionária que não encontraram, nem ela. Encontraram ninguém. Ninguém de fora aí. Também não foram identificados sinais de arrombamento. A perícia foi requisitada para o local, assim como o que é aqui? O sistema utilizado para identificação, a FIS, né? Por impressões digitais. Uma equipe do cerco também foi acionada. O caso foi registrado como suspeita de violação de domicílio e encaminhado à delegacia de polícia, né? Seccional de polícia aí. É, rapaz, mas não encontraram ninguém, nem sinais. E agora verificando as impressões digitais, né? Danado, sem encontrar nenhuma impressão digital, aí como é que fica a situação da funcionária que relatou que 3 indivíduos entraram usando toucas? Mas tudo está sendo investigado, né? Olha, 5h51 aqui no Agreste Pernambucano, 5 horas e 51 minutos. Música, né? Vamos lá, Santana, deixa lá.

0: somente um minuto para as 6 da manhã, 1 para as 6 aqui no Agreste, pessoal que tá na estrada viajando aí, muito obrigado pela carona, viu, motoristas, a você que passa aqui pela BR-104, curtindo aqui a nossa rádio aqui em Gubira, muito obrigado pela preferência, bom dia a todos os amigos que acordam cedo, pessoal aí trabalhando, nem ouvindo aqui a nossa programação, a dona de casa, no café da manhã, os compromissos diários, hein? E nos dando essa grande audiência, muito obrigado mesmo, né? Quem tá por aqui também, bom dia Ayrton Lira, ótimo abençoado início de semana para você e família, muito obrigado. Todos nós mandamos um abraço para, eu não entendi bem aqui não, e para minha irmã Socorro lá em São Paulo, é isso? Eu não entendi não aqui não, quem foi que mandou, meu Deus do céu? Perdi o trabalho de ler, perdendo tempo aqui, não sei, não tem quem aqui que está dizendo quem foi, eu tenho que abrir o perfil, né? Porque aí, mas é assim mesmo. Bom, bom dia meu patrão forte, Ayrton Lira, aqui é Expedito Andrade, aqui tá certo, Lajeira, que eu entendi agora, né? Manda um alô para meus filhos, Expedito Júnior, e que ele completou ontem 9 anos, e um alô para Adisseu, valeu aí, um abraço Adisseu, Expedito Andrade, Expedito Júnior, 9 anos completou ontem lá em Lajeado, um abraço, muito obrigado pela audiência, parabéns aí, viu? 6 horas em ponto aqui no Agreste.
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Agora, 6:03 aqui no Agreste, 6:03. Bom dia, meu amigo Ayrton Lira. Aqui é Juliana, sítio Beberibe. Agora tá certo, né? Aqui, mais uma pessoa que tá, mandou certinho aqui, ó. É assim, porque aí eu vou entender, né? Aqui é a Juliana, sítio Beberibe. Manda um abraço aí para meus filhos Arthur e Anthony. E meu esposo, Alael, estamos aqui te ouvindo todos os dias. Um abraço carinhoso, sou sua fã. Muito obrigado, Juliana. Toda a família aí, pessoal lá. Beberibe de Altinho, muito obrigado aí pela audiência. 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Manoel Roque, um abraço. Manoel Roque é meu amigo de muitos anos, né? Somos amigos. 6:04 aqui no Agreste, 6:04. Muitas mensagens aqui, eu girando e ainda fica pessoas que eu não atendo, né? Mas quero agradecer mesmo. Elias Heleno, um abraço, Elias. Muito obrigado aí pela audiência. Pedreiro aqui em Cupira, né? Edinaldo, meu vizinho também, bom dia, boa segunda-feira, meu amigo, pra você também, Edinaldo. Valeu aí, um abraço, hein? Sila lá em Muricete Bonito também deixou um bom dia aqui, muito obrigado pela audiência, Sila. Valeu aí, pessoal em Muricete Bonito. 6:05 aqui no Agreste, 6:05. Vai ser muita mensagem aqui, vi muitas mensagens mesmo, quero agradecer a todo mundo, mas não tem como ler todas as mensagens aqui, no tempo não dá mesmo, né? Não dá e vai abrindo em cima da 8, vai rodando aqui, não tem como, não dá de jeito nenhum. Olha, Folha de Pernambuco diz aqui o seguinte hoje, né? Manchete aqui na Folha de Pernambuco, como fugir do preço dinâmico nas compras online. O Diário de Pernambuco, força do eleitorado evangélico, pode ser decisiva nas eleições. Jornal do Comércio, Nunes Marques, desacreditar as urnas é desconvidar o eleitor da eleição. Tá aqui Nunes Marques, está no Jornal do Comércio. Hoje a gente desconfia tudo no mundo, tudo hoje a gente desconfia, né? Não é. Tudo a gente tem. E o sistema online, né? A internet, hoje todo mundo conectado. É brincadeira, a gente está conversando um assunto aqui. Você está conversando um assunto, com o celular está ali no bolso, e daqui a pouquinho aparece mensagem sobre o assunto que você estava falando. Isso acontece direto, né? Você está falando sobre. Vamos dar aqui um exemplo, falando sobre trator. Aí você diz, olha, porque um trator, eu era criança, aí tinha um vizinho que tinha um trator, tal, tal. E você fala assunto sobre trator, sobre máquinas, né, potentes. Daqui a pouco você abre o celular, está lá, mesmo de trator aparecendo em mensagem. Porque vocês estão ouvindo nossas conversas. Então o que está ligado hoje na internet, a gente fica meio de antena ligada, né? Mas isso não quer dizer que a urna dá para desacreditar. Não, mas a gente fica, para mim, hoje está tudo monitorado. É, a gente vê que, a gente entende assim, que tudo hoje está sendo monitorado. A nossa conversa, eu estava conversando ontem lá em casa, eu e meu filho, aí a gente falou um negócio, daqui a pouquinho, a Alexa disse, não estou entendendo o que você está falando. E não é para você entender mesmo não. Aí eu disse para ele, não é para você entender mesmo não, que o assunto aqui é de família, nós estamos jantando, ela estava ouvindo, rapaz. Aí ela não aguentou que não estava entendendo, aí foi e disse, eu não estou entendendo, tenho dúvidas sobre o que você está falando, continue na dúvida, não é para entender mesmo não. Aí dei-lhe uma butada boa, pronto. É assim não? É desse jeito, meu amigo, o negócio não é brincadeira não, está no tempo muito evoluído. O Jornal da Tarde de Salvador diz aqui o seguinte, venda de prédios inativos muda visual de Salvador, estão vendendo prédios, eu estou sabendo agora. O Diário Nordeste Fortaleza, Pecém, concentra metade da exportação de frutas do Brasil. Isso aqui é uma,
né? Uma injeçãozinha para Transnordestina, essa manchete. Tem mais aqui, Zero Ali Porto Alegre, lançamentos de imóveis de médio e alto padrão, tem alta de 18% em Porto Alegre. O estado de Minas, embates, surpresas, reviravolta e a campanha nem começou. Vocês que pensam que a campanha não começou? Vocês estão pensando que não começou, não? Começou faz tempo. Não começou oficial, né? Olha, que não, já começou. Já tá vendo, né? Eventos, já começou, velho. Já. Olha, Correio Brasiliense, Polícia Federal. Porque a gente se baseia, às vezes, pelo guia no rádio, né? E na televisão. Correio Brasiliense, Polícia Federal define destino de Vorcário até o fim do mês. O Globo do Rio de Janeiro, classe média, se aperta. E venda de imóveis compactos dispara. E eu tô sem dinheiro no momento. O estado de São Paulo, segurança e o papel federal do estado domina o debate em São Paulo. Folha de São Paulo diz aqui o seguinte: consumo fraco, crédito caro e endividamento pressionam varejistas. Tá, é uma caristia danada, minha gente. Tá, eu olho, toda vez que eu vou no mercado, olha que eu não estou comprando as coisas, mas quando eu vou que compro, eu já sinto diferença no preço. As coisas estão muito altas, o valor tá um preço, tá pipocando e tem gente achando que as coisas estão muito boas. Estão não, não estão boas de jeito nenhum, tá uma caristia, como se na expressão popular, uma caristia danada. Você pega um dinheiro, não dá pra nada. Aí fica gente conversando besteira por aí, conversando besteira mesmo. É que tem dinheiro demais, né? Não vai, aí fica, pra convencer e receber mais voto ainda. O assunto tá de brincadeira, não. 6 horas, 10 minutos. Luiz Gonzaga.

0: Alegre despertar às 6h17.
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Agora, 6h20 aqui no Agreste, a Vitória Móveis aqui em Gubira. 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Abraço, Manuel, passei lá ontem, Sara, todo mundo ali, um abraço. 6h22, João de Estafrio lá em São Paulo, meu amigo, bom dia, boa semana, abraço, Guarulhos e Estafrio. Eu imagino. Tem local em São Paulo, tava 16 graus, né? Agora pela manhã, 16 fez aqui também, semana passada, aqui em Gubira. Tava saindo de Caruaru, né? De manhãzinha, domingo. Ontem fez 8 dias, deu 16 graus, rapaz. Tava gelado, altinho, região por aqui, né? Mas agora o sol tá aberto, viu? Tá aquecendo bem aqui, tá aquecendo bem. O sol tá aberto pra valer nesse momento aqui em Cupim. Temperatura já boa, né? Tá aí na média dos 22 graus por aí. 6h22. 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

0: 6 horas 25 minutos aqui no Agreste.
1: Acorda, gente!
0: Cala a boca, rapaz. Hoje você ainda tá gritando por aqui. Cala a boca, eu respiro, você já vem logo. Eita! Bom dia pra Rafaela, tá aqui deixando. Engenho Santa Cruz, manda um alô aí pra toda a minha família, principalmente pra meu pai Gerson. Eita, Rafaela, muito obrigado pela audiência. E o papai Gerson, né? Engenho, é o que que eu disse aqui? Cadê? Engenho Santa Cruz. Engenho Santa Cruz é de Panelas, Rafaela? É, né? Engenho Santa Cruz. É isso mesmo que está dizendo aqui. É Catende. Engenho Santa Cruz é. Ah, Edgar não sinalizou dizendo que é, não. Foi outro sinal que ele deu ali. É, rapaz, é Catende, Engenho Santa Cruz de Catende. Muito obrigado, Rafaela, para seu gesto, toda a família aí, viu? Um abraço. Olha, minha gente, tô indo embora. Não dá mais tempo para nada. Mas dá tempo para eu dizer aqui o seguinte, né? Madalena, Vila do Cruzeiro, de Quipapá, ofereço toda a programação para todos. Mando um abraço para meus 12 filhos e 11 netos. Ó, eita, Madalena, 12 filhos e 11 netos. A festa é grande aí, com muita gente em casa. Família visitando, né? É, imagina, só tem um neto e a festa já é grande. Eu só tenho um neto e a festa, imagine 11. Maria Cecília, José Carlos, pai, um abraço, né? Tá deixando aqui. Tô indo embora, minha gente, tô indo embora. Não, isso aqui foi de ontem, foi a mensagem de ontem dos pais aqui, né? Maria Cecília, a filha, e José Carlos, pai. Edgar Fendi já está por aqui, vem aí com Rádio Patrulha. 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Agora não dá mesmo, não. Tô indo embora, um abraço, bom dia.
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0: Em Pernambuco agora, 6:31, 6:31. Bom dia, Cupira. Bom dia, Agreste Pernambucano. Bom dia, Nordeste Brasileiro. O programa Rádio Patrulha está no ar.
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0: E a partir de agora você fica por dentro de todos os principais acontecimentos da nossa região neste final de semana violento em Pernambuco. Violência no trânsito, acidente envolvendo moto deixa saldo de uma pessoa morta em Bonito. Homem foi grampeado, foi preso após furtar cerca de 150 metros de fios elétricos. Dois homens, lamentavelmente, foram raptados e executados. Mecânico de caminhões morreu em colisão entre moto e carreta. Homem foi preso acusado de tentativa de homicídio. Desentendimento durante cobrança acaba em morte. Acidente envolvendo moto deixa mais uma vítima fatal em Caruaru. Estas e muitas outras você acompanha a partir de agora no Balanço da Área Policial, aqui no seu programa.
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0: 6:32 em Pernambuco, 6:32, programa Rádio Patrulha chegando nesta segunda-feirona. 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
0: E o mundo da polícia não para. Homem foi executado, foi assassinado a pauladas após ameaçar pai do autor do crime em Trindade.
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0: Lamentavelmente, é mais um crime de morte registrado no interior de Pernambuco. Um homem foi assassinado, foi executado a pauladas. Francisco de Assis Cachimiro, de 32 anos. Ele teria ido até a residência de um homem armado com uma faca para tirar satisfações após uma discussão envolvendo o pai do suspeito. Segundo informações, o Francisco deixou o local após ser convencido de ir embora. Ainda de acordo com os relatos, algum tempo depois, Francisco retornou à residência e passou a chutar a porta do imóvel. O suspeito, identificado como Sebastião Cesário, ele teria se armado com um pedaço de madeira e agredido Francisco. A vítima ainda foi socorrida e encaminhada para uma unidade de saúde, mas não resistiu aos ferimentos e faleceu. Após o crime, o Sebastião Cesário fugiu do local e até o momento ainda não foi localizado pela polícia. O corpo de Francisco de Assis foi encaminhado ao IML.
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0: Agora mais 36 minutos em Pernambuco, 6:36, violência no trânsito, acidente envolvendo moto deixa saldo de uma pessoa morta em Bonito. Adielson Galvão.
2: Durante a tarde do sábado, um rapaz morreu num trágico acidente que aconteceu na PS-109, rodovia que liga a cidade de Bonito ao distrito de Alto Bonito, e foi justamente entre o distrito e a cidade, né? Que ocorreu este acidente lá nas imediações da granja Fazenda Santa Mônica. A vítima, o Joel Cleiton do Nascimento, tinha 39 anos de idade. Ele guiava uma motocicleta e morreu no local, né? Eu tô aqui com a dona Maria de Fátima, que é tia da vítima. Dona Maria de Fátima, como foi que tudo aconteceu?
3: É, eu tava em casa, a mulher dele ligou, falou que ele saiu pro trabalho e não voltou. Aí mandaram a foto para ela e ele tava lá morto.
2: Ele trabalhava em quê?
3: Eu não sei informar, não.
2: E ele estava guiando essa motocicleta, acabou se envolvendo neste acidente, mas o acidente em si, como foi? Ele bateu em algum carro, foi?
3: Não, falaram que ele deu uma sobrada, aí quebrou o pescoço.
2: E ele estava indo para o trabalho, e será que fez ingestão de bebida alcoólica antes de ir para o serviço?
3: Isso também eu não sei lhe informar, não.
2: Acidente que aconteceu na tarde do sábado, e infelizmente ele morreu no local, né?
3: Foi.
2: Ô, dona Maria de Fátima, e ele morava lá em Alto Bonito mesmo?
3: Isso, morava em Alto Bonito.
2: Esse trabalho dele era onde? Lá na cidade, era?
3: Era.
2: Dá mais ou menos quantos quilômetros de Alto Bonito à cidade de Bonito?
3: Não sei informar para você.
2: O fato, né, de todos os dias ter que pegar a estrada, né, de Alto Bonito até a cidade, é um perigo que ele corria todos os dias.
3: Verdade, isso.
2: Pois é, e como a senhora disse, né, ele, pelo que chegou ao seu conhecimento, sobrou na curva e infelizmente foi fatal.
3: Foi, perdeu a vida.
2: Casado?
3: Casado.
2: Deixou filhos?
3: Deixou. Quantos? Um menino de 7 meses e 2 meninas.
2: Ou seja, deixou um bebezinho, né?
3: Isso.
2: 2 meninas, mas as meninas quantos anos?
3: São de maior já, as meninas.
2: Ou seja, menos mal, pelo menos no tocante a elas, não terão a dificuldade financeira, mas o bebezinho, né? Isso. Muito dependente dele.
3: Isso.
2: E isso ocorre justamente na véspera de uma data tão simbólica, na véspera do Dia dos Pais.
3: Verdade. Dia dos Pais hoje, e os filhos vão enterrar o pai, né?
2: Pois é. Vai ser lá em Alto Bonito mesmo?
3: Não, vai ser em Cortês, que a gente são de Cortês.
2: Ah, são naturais de Cortês, que fica próximo lá de Alto Bonito, apesar de já ser zona da Mata Sul, né?
3: Isso.
2: Pois é. O corpo da vítima, gente, Joel Cleiton do Nascimento, 39 anos de idade, foi periciado lá no local e encaminhado aqui para o IML de Caruaru. As imagens são de Luiz Henrique, repórter Adielson Galvão.
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0: Pernambuco agora, 6:39, 6:39, programa Rádio Patrulha, deixando você por dentro de tudo. 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
0: E o mundo da polícia não para, a criminalidade não dá trégua em Pernambuco. 2 homens foram raptados de casa e assassinados.
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0: Lamentavelmente é mais um duplo homicídio registrado em Pernambuco. 2 homens foram executados durante a madrugada no Engenho Conceição, na zona rural de Rio Formoso. As vítimas foram identificadas como Rafael José dos Santos Silva, de 25 anos, e o Rian Cláudio da Silva, de apenas 16 anos. De acordo com informações, os 2 foram retirados, raptados de dentro da própria residência por 5 homens fortemente armados. Ainda segundo relatos, No momento em que deixaram o imóvel, os suspeitos efetuaram disparos de arma de fogo para o alto. Pouco tempo depois, os corpos de Rafael e Rian foram encontrados apresentando diversas perfurações provocadas por disparos de arma de fogo. Até o momento, a identidade dos autores e a motivação do crime são desconhecidas. A Polícia Civil segue com as investigações para esclarecer a autoria e também as circunstâncias das execuções. Equipes da Polícia Militar e do Instituto de Criminalística da Polícia Civil estiveram no local para os procedimentos necessários. Após a perícia, os corpos foram encaminhados ao IML de Palmares.
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0: Violência em Pernambuco. Homem é assassinado a tijoladas.
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0: Lamentavelmente é mais um crime de morte registrado. Um homem morreu após ser agredido com tijoladas. O crime de morte aconteceu na tarde de ontem, dia dos pais, no município de Buíque, Agreste de Pernambuco. Edivaldo Luiz da Silva tinha 51 anos. Ele foi encontrado gravemente ferido em uma área da zona rural. Ele apresentava lesões provocadas por agressões e foi socorrido para o hospital da cidade, onde não resistiu aos ferimentos e lamentavelmente acabou morrendo. Após o ocorrido, equipes da Polícia Militar e Civil realizaram diligências na tentativa de localizar os responsáveis pelo crime. Até o momento, a autoria e a motivação da agressão são desconhecidas pela polícia. O corpo de Edivaldo Luiz da Silva foi encaminhado ao IML de Caruaru.
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0: Da manhã, agora mais 44 minutos, 6:44, como diria se aqui estivesse Ivan Bulhões. Mais um crime de morte é registrado no interior de Pernambuco, desta vez em Bezerros, em pleno dia dos pais. Desentendimento durante cobrança por dívida acaba em morte. O repórter Roberto Silva tem os detalhes.
4: Muito bem, este crime de morte aconteceu aqui no bairro São Rafael, foi exatamente aqui na rua Barão de Caruaru. A vítima, Jameson Marques de Andrade, tinha 34 anos de idade, era conhecido por Grilo. Segundo informações, já tinha algumas passagens pela polícia. Esse jovem foi assassinado nesse domingo em pleno dia dos pais. Doutor Eric Costa está aqui mais uma vez. Doutor Eric, muitos tiros, não foi que foi feito aí todo levantamento e descobriram o que aí no local?
5: A vítima, ela não morava na residência, ela veio junto com a esposa aqui conversar com o morador da residência e, segundo informações, para fazer uma cobrança. Possivelmente houve alguma discussão e esse elemento acabou desferindo disparos, né, de arma de fogo contra a vítima. Grande maioria atingiu a região da cabeça, ele veio a óbito no local. O autor já se encontra identificado, estamos tentando encontrá-lo para efetuar o flagrante.
4: Exatamente nesse local aqui, a família dele, né, que mora aqui bem próxima também, ou seja, foi um crime que rapidinho vocês conseguiram elucidar através de informações também, né?
5: A própria esposa, ela informou, né, ela foi vítima também, que o autor tentou também efetuar disparos contra ela. Ela foi testemunha visual, presenciou todo o crime, está agora na delegacia, vamos ouvir ela, prestar depoimento. né, e colher todas as informações a respeito do crime, mas com relação à autoria, ele está bem, bem encaminhado.
4: Quantos disparos atingiram o corpo? Tem alguma informação?
5: Foi cerca de 7 disparos, né, todos ali na região, praticamente todos ali na região da cabeça, né, foi utilizado um revólver calibre 38, né, conseguimos ainda apreender uma munição no local, caminhar todo esse material para a perícia agora.
4: Por pouco não seria 2 homicídios, né? A esposa dele estava também no local na hora?
5: Exato, as informações são de que ela estava no local, não sabemos ainda as circunstâncias, mas me parece que ele também teria atirado contra ela, ela não foi ferida, nós temos ali uma munição que foi pinada, né? Foi tentado deflagrar e ela não deflagrou, então possivelmente ela também foi vítima de uma tentativa. Agora a ideia é tentar encontrar esse elemento, né, e fazer a prisão dele flagrante nas próximas horas.
4: Essa motocicleta que está aqui em frente à residência é da vítima, né?
5: É, na verdade, os dois chegaram nessa motocicleta, né, a vítima pilotando. Essa motocicleta agora nós vamos entregar para os familiares que estão aqui no local, porque ela não tem nenhuma relação com o crime.
4: Muito obrigado, doutor. Está aí esse crime de morte que aconteceu aqui no bairro São Rafael. Trata-se do Jameson Marques de Andrade, 34 anos de idade, conhecido por Grilo, repito, já teve passagens pela polícia. Como o doutor Eric falou, a autoria, né, já foi identificada e agora é só uma questão para que a polícia possa realmente prender o acusado, né? A gente traz mais informações a qualquer momento sobre este crime de morte que aconteceu aqui nesta noite de domingo na cidade de Bezerros.
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0: Em Pernambuco, agora 6:48, 6:48. 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
0: E um abraço especial aos nossos internautas interagindo com a gente. Vai curtindo, vai comentando, vai compartilhando toda a nossa programação. Um abraço ao grande Mimi da Bike. Alô, Mimi! Sintonizado e ficando muito bem informado nesta segunda-feirona, acompanhando o programa Rádio Patrulha. A Josefa Mendes também está na audiência do programa, fazendo o mesmo que o ligeirinho do Trevo, que tá lá em São Paulo, mandando um abraço especial pro seu irmão Jefferson, que acompanha o Rádio Patrulha direto de Santo André, São Paulo. Um abraço especial também ao Givanildo Gilvan, também sintonizado, ficando bem informado. E Israel Silva também tá por aqui com a gente. Um abraço especial para o Pio Fofinho, tá lá em Lagoa dos Gatos. Pio Fofinho é o Pio Mototáxi, é o Pio dos grandes eventos. O Jurandir Nunes também interage com a gente, tá em São Miguel Paulista, ouvindo o programa Rádio Patrulha. José Alves também tá na sintonia do programa, tá em Dois Córregos, São Paulo. Um abraço especial para toda a nossa audiência. Vai curtindo, vai comentando, vai compartilhando.
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0: Daqui a pouquinho, o programa Visão Política, com muito assunto dos bastidores da política regional, estadual e política nacional. João Campos visitou Panelas na tarde de ontem. Nós vamos trazer todos os detalhes em uma cobertura completíssima da Rádio Agreste FM, do blog do Willamar Júnior. Nós também vamos trazer destaques de uma festa especial preparada com muito carinho para todos os papais juremenses. No último sábado, a Prefeitura da Jurema realizou um show de prêmios em comemoração ao Dia dos Pais, e a cobertura completa você acompanha daqui a pouquinho no programa Visão Política, com Alexandre Kennedy, Abelardo Ribeiro Godoy e o comunicador de todas as gerações, o Willamar Alves.
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0: E o mundo da polícia não para. Homem foi preso após furtar cerca de 150 metros de fios elétricos.
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0: Foi mais um brilhante trabalho realizado pela polícia. Um homem foi detido, foi grampeado após ser flagrado furtando fios da rede elétrica de uma residência localizado no Engenho Bom Jardim, na zona rural de Água Preta. Segundo a polícia militar, a equipe realizava patrulhamento quando foi acionada pelo proprietário do imóvel, identificado como José Alves. Ele informou que havia detido o suspeito após perceber que o homem teria arrombado a porta dos fundos da residência e retirado aproximadamente 150 metros de fios elétricos, interrompendo o fornecimento de energia na sua casa. O suspeito foi encontrado às margens da rodovia, de posse, inclusive, de um alicate e luvas, materiais que teriam sido utilizados para realizar o roubo. Aos policiais, ele relatou que veio da cidade de Barreiros para Água Preta e que pretendia vender os fios em um ferro velho de sua cidade, de Barreiros, afirmando que esse tipo de prática seria comum lá no local. Ainda de acordo com a polícia militar, o homem estava cumprindo medidas cautelares diversas decorrente de outras prisões com monitoramento eletrônico. Ele estava com uma tornozeleira eletrônica em razão de uma ação penal ainda em andamento relacionada ao furto de uma residência. Uma outra residência que ele teria furtado na cidade de Sairé. Foi necessário o uso de algemas, segundo a polícia, devido ao receio de fuga e para garantir a segurança da equipe. O suspeito, a vítima e o material apreendido foram encaminhados ao plantão policial de Palmares. O caso resultou na lavratura de auto de prisão em flagrante delito, ficando o homem à disposição da autoridade policial.
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0: 6 da manhã, agora mais 55 minutos em Pernambuco, 6h55. E o mundo da polícia não para. Jovem foi encontrado morto com vários tiros.
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0: Lamentavelmente, é mais um crime de morte registrado em Pernambuco. Desta vez, um jovem de apenas 23 anos de idade. Ele foi assassinado, foi executado em uma área de mata no bairro Santa Rita, em Igaraçu. A vítima foi identificada como Ellison Mendonça de Oliveira, natural lá mesmo de Igaraçu. Segundo a polícia, o corpo foi localizado nas proximidades do Campo do Zézio. Ainda segundo informações da polícia, o jovem apresentava cerca de 14 perfurações provocadas por disparos de arma de fogo, a maioria na região do tórax. Os autores do crime não foram identificados. Informações repassadas no local indicam que a vítima teria envolvimento com diversos crimes, mas estas circunstâncias serão apuradas durante a investigação.
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0: E o mundo da polícia não para. Homem foi encontrado morto com graves ferimentos e o corpo estava dentro de um riacho.
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0: É mais um crime de morte contabilizado. Um homem foi encontrado morto dentro de um riacho às margens da estrada de acesso ao distrito de Oiteiro. Fica em Vitória de Santo Antão. A vítima foi identificada como Marlisson José dos Santos Bezerra, de 36 anos. Segundo a polícia, ele estava apenas de cueca e apresentava ferimentos graves na cabeça, na testa, inclusive um corte, né? Um corte profundo, altura da cabeça. Ainda segundo informações da equipe que esteve no local, o local do crime foi isolado para a perícia do Instituto de Criminalística e o caso está sendo investigado pela polícia.
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0: Violência no trânsito. Mecânico de caminhões morreu em uma colisão entre moto e carreta. E aquela pergunta que a gente sempre faz: a moto é mesmo um veículo perigoso ou a imprudência anda reinando?
2: Durante a madrugada deste sábado, um mecânico de caminhões morreu num trágico acidente que aconteceu ali na cidade de Feira Nova, foi próximo ao trevo da cidade, né? Que dá acesso à cidade de Limoeiro. A vítima, o Jadson Wellington da Silva, tinha apenas 23 anos de idade. Eu tô aqui com o Emerson, que é irmão da vítima, né? Veio para cá pro IML de Caruaru aguardar a liberação do corpo do irmão. Ô Emerson, como foi, amigo, que tudo aconteceu?
3: Bom, eu não vi como aconteceu, eu soube depois. Eu tava em casa, eu nem consegui dormir nessa madrugada. Tava em casa até que uns colegas dele chegaram lá de carro e disseram que ele tinha sofrido um acidente. Só que eu pensei que era uma coisa, que não era uma coisa séria. Quando eles chegaram lá, eu pensei que era uma coisa recorrente, porque...
2: Um acidente casual.
3: Porque já aconteceu com ele antes, que ele até tinha uns pedaços de ferro no braço, porque ele machucou o braço uma vez e ficou internado.
2: Usava a platina, né?
3: Isso mesmo. Só eu pensei, pô, isso é uma coisa comum que de acontecer, ele deve se recuperar, só que depois que eu acordei para ir trabalhar hoje, na cidade vizinha, um vizinho nosso chegou e disse, deu a notícia. A minha irmã foi com o vizinho de moto e chegou primeiro que eu. E eu não sabia nem o que fazer. Quando eu percebi, quando bateu, quando chegou pra mim aquele de uma vez, sabe? Aquela notícia, eu não consegui nem comer nada. Eu fiquei observando o prato e não sentia fome nem sede. Eu decidi ir lá com meu tio chegou, ele também descobriu, né? Chegou lá e eu cheguei, o corpo tava no chão, né? O corpo do meu irmão tava no chão. Ele tava coberto porque a situação tava bem feia. O acidente deixou o corpo dele todo desfigurado. Deve ter quebrado muito dos ossos dele.
2: Sofreu múltiplas fraturas.
3: Isso mesmo. O rosto dele tava irreconhecível.
2: Ô, cara, como foi o acidente, pelo que você viu lá? Acredito que você tirou alguma dúvida lá com o perito. Como foi o acidente? O que foi que informaram da dinâmica do acidente?
3: Bom, o que eu soube, o que eu fiquei sabendo é que ele estava vindo de moto. Ele pegou uma moto emprestada de um amigo. Ele estava vindo de moto e um caminhão, uma carreta, acertou ele. E foi um golpe muito grande, porque a moto que ele tinha, que ele estava usando, já era.
2: Um monte de ferro retorcido.
3: Ficou todo destruído a moto. Uhum. E o corpo dele foi lançado pelo menos 10 metros para frente.
2: Ele estava voltando de onde? Foi para alguma farra?
3: Ele gostava de jogar bola, sabe? Ia para pelada, jogava, só que ele gostava de ir beber depois que acabava o jogo.
2: Que é bem comum, né? Essas pessoas que vão para aquele rachinha ali no final da noite, né? Normalmente ficam por lá bebericando, desopilando. Até, claro, a gente tá falando aí de um trabalhador que trabalhou a semana toda, né?
3: Com certeza. Então ele jogou, né? Acabou o jogo. Até alguns amigos dele chamaram Jadson. Alertaram, né? Jadson, vai para casa. Dia de sábado, não sei o quê. Não, vou beber. Acabou acontecendo isso.
2: Chegasse a conversar com os amigos dele?
3: Conversei. Aqueles que viram ele na pelada, né? Na noite anterior, disseram que ele tava. Que ele tava lá muito, muito, como eu posso dizer, empolgado, né? Pra beber e essas coisas. Mas eu não consegui conversar com ninguém que esteve com ele naquela noite, né? Junto com ele bebendo.
2: E mais ou menos o acidente aconteceu a que horas?
3: Provavelmente das 3 às 4 da madrugada.
2: Ou seja, já é próximo ali de amanhecer o dia, né?
3: Isso mesmo.
2: Vocês moram lá em Feira Nova mesmo?
3: Sim.
2: Que bairro?
3: Japes Gonzaga, Jacaré.
2: Bom, daqui a pouco o corpo vai estar sendo liberado aqui do IML de Caruaru. Já há uma definição da família, onde vai ser velado, onde vai ser sepultado. Já tem definição também de horário?
3: Horário eu ainda não sei, porque estou esperando sair daqui.
2: Apesar de você ter vindo para cá, né? Mas aí tem que haver um consenso da família, né? E você está justamente aguardando que a família entre em consenso para que haja uma definição nesse sentido.
3: Provavelmente vai ser ainda hoje, talvez no fim da tarde ou algo assim.
2: Mas terá condição de haver velório?
3: Eu não sei, porque a minha família ela não tem, como eu posso dizer, condições de manter o corpo, sabe, pro próximo dia.
2: Entendo.
3: Então, vai ter que ser hoje, de um jeito ou de outro.
2: Mas acredito que o caixão lacrado, né?
3: Com certeza.
2: Pois é, gente, vocês são de uma família de quantos irmãos?
3: 4, só que a minha irmã mais velha, ela vive em outro estado. Uhum. Mas minha outra irmã mais nova e ele vivia todo mundo junto.
2: Essa tua irmã mais velha, ela terá condição de participar do funeral?
3: Provavelmente, né? Ela tá sendo o apoio da minha mãe agora.
2: Pois é, gente, tá aí. Pena, né? Um mecânico de caminhões, um jovem, o Jadson Wellington da Silva, 23 anos de idade, que morreu neste acidente ocorrido na madrugada deste sábado lá na cidade de Feira Nova. O motorista dessa carreta permaneceu lá no local, meu nobre Emerson?
3: Eu não sei.
2: Quando chegasse lá, não viu.
3: Quando cheguei lá, já tinha sumido, né? Provavelmente
1: não. 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
0: Pernambuco agora, 7:05, 7:05, programa Rádio Patrulha, deixando você por dentro da notícia, deixando você por dentro de tudo. Vocês lembram que a gente trouxe aqui no sábado a informação de um acidente trágico, com 3 vítimas fatais. Esse acidente que ocorreu ali na BR-232, entre os municípios de Tacaimbó e São Caetano, pois bem, as vítimas foram identificadas. O pai e 2 filhos adolescentes, um casal de filhos. E a informação que chega pra gente é que esse pai tinha ido buscar os filhos para passar com ele o Dia dos Pais.
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0: A polícia conseguiu liberar, divulgar a identificação das vítimas fatais daquele trágico acidente ocorrido na BR-232, altura do município de São Caetano. Lamentavelmente, os corpos, as vítimas foram identificadas como um homem, o Gleibson Mendonça, de 49 anos, e os seus 2 filhos adolescentes, um casal. Eles morreram após a colisão com uma carreta na noite da última sexta-feira. Nós trouxemos aqui a cobertura completa no sábado em uma reportagem especial do companheiro Josival Ricardo. A família era de Belo Jardim e a confirmação das mortes causou muita comoção entre os familiares e amigos, moradores do município. O motorista da carreta naquele acidente não ficou ferido. A informação que chega pra gente é que o acidente ocorreu ali no quilômetro 151 da rodovia. Inclusive, esse pai, o Gleidson Mendonça, ele tinha ido buscar os filhos para passar com ele o Dia dos Pais.
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0: 7:07, agora mais 7 minutos em Pernambuco, 7:07, e o mundo da polícia não para. Homem é morto a tiros dentro de carro em posto de combustíveis.
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0: Lamentavelmente, é mais um crime de morte confirmado em Pernambuco. O homem foi identificado como Gideão Jeremias Lino Carneiro, conhecido como Gil, de 38 anos. Ele foi executado a tiros durante a noite dentro do seu veículo em um posto de combustíveis às margens da BR-408 em Nazaré da Mata. Segundo a polícia, a vítima estava em uma Fiat Toro prata quando foi surpreendida por 2 homens em uma moto que se aproximaram do veículo e efetuaram vários disparos de arma de fogo. Pelo menos 5 perfurações de arma de fogo foram identificadas no corpo da vítima. Uma mulher que estava também no carro conseguiu sair correndo após ouvir os disparos e não ficou ferida. O SAMU foi acionado, mas constatou a morte do Gideão, do Gil, ainda no local, no pátio do posto de combustíveis. A ação criminosa foi registrada por câmeras de segurança do posto e as imagens devem auxiliar a polícia civil na identificação dos suspeitos.
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0: Abraçando toda a nossa audiência, você que tá curtindo aqui com a gente, muito, mas muito obrigado mesmo pela audiência e também pela preferência. Um abraço aos amigos em Alto Bonito. Alô, Bonito! A Marleide tá lá em Alto Bonito, também tá na escuta do programa Rádio Patrulha, ficando muito bem informada. Por falar em Bonito, um abraço especial ao grande Marquinhos da Garagem. Alô, Marquinhos! Marquinhos, Léo da Garagem, encontramos eles ontem em Panelas. Um abraço especial aos amigos lá da cidade de Bonito, sempre sintonizados aqui com a gente, no sítio Fernandes, lá de São Joaquim do Monte. Fica ali na divisa, né? Entre São Joaquim do Monte e Camocim de São Félix. A Gorete acompanha o programa Rádio Patrulha, ficando muito bem informada. O Nelson Pedrinho também interage com a gente, tá lá na cidade de Lagoa dos Gatos, também lá direto de Lagoa dos Gatos, fala com a gente. Aqui o Pescocinho. Alô, Pescocinho, forte abraço, muito obrigado pela audiência. Todos ligados, ficando muito bem informados.
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0: Lamentavelmente, mais uma mulher é assassinada em Pernambuco.
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0: A vítima tinha 34 anos e foi morta a tiros na Avenida Sul, no bairro São José, na capital pernambucana. De acordo com informações da polícia, a vítima é identificada como Elane Conceição Lima da Silva. Ela estava sentada na calçada em frente à sua residência, a residência onde morava, quando foi surpreendida por homens ainda não identificados que se aproximaram em uma moto. Os suspeitos efetuaram diversos disparos de arma de fogo contra a Elane. Os suspeitos fugiram do local após o crime. A jovem Elane, lamentavelmente, foi atingida pelos tiros e não resistiu aos ferimentos, tendo óbito confirmado já na policlínica. Ela chegou a ser socorrida, mas infelizmente não resistiu. O caso foi registrado como homicídio e está sendo investigado pela Força Tarefa de Homicídios da capital pernambucana, vinculado ao Departamento de Homicídios e Proteção à Pessoa, o DHPP. Até o momento, a autoria e a motivação do crime são desconhecidas da autoridade policial.
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0: Violência no trânsito, acidente envolvendo moto. Mais um deixou um homem morto na capital do Agreste.
2: Olha, manhã de sábado, infelizmente, marcada por uma tragédia que aconteceu aqui em Caruaru, como a gente pode ver, né? A ambulância do Corpo de Bombeiros acaba de deixar aqui o local, é justamente aqui praticamente no entroncamento entre a P95, aqui próximo ao antigo forró do Sibiu, e aqui no início, né? Exatamente da VPE 140, é a estrada, é uma estrada nova, né? Que dá acesso ao distrito de Malhada de Pedras e também ao distrito de Serra Velha. E a vítima, ele estava trafegando numa motocicleta, ao sair da PE 95, ele pegou aqui a VPE 140 e aí andou cerca de 50 metros, né? E acabou saindo da pista e colidindo aqui nesse buraco, né? Bateu ali na mureta, infelizmente, já caiu pronto, né? Pessoal do Corpo de Bombeiros acionou o SAMU, porque só o SAMU poderia atestar se a vítima estava em óbito ou não, e aí, infelizmente, quando o pessoal chegou aqui no local, realmente constatou que a vítima está em óbito. Ele estava numa motocicleta que, inclusive, um parente levou a moto aqui do local, praticamente a moto sem qualquer avaria, né? No entanto, a vítima, o Jefferson José do Vale, de 38 anos de idade, infelizmente, acabou falecendo, né? O pessoal aqui, alguns amigos, alguns familiares também, né? Pessoal muito consternado aqui com o falecimento do Jefferson. Amigo, ele chega a ser teu parente?
3: Não.
2: Qual o teu nome?
3: Jackson.
2: Ô Jackson, eu imagino a gente tá aqui no início dessa estrada que sai daqui da PE 95, ligando ali aquela região de Serra Verde, aliás, de Serra Velha, passando ali pelo distrito de Malhada de Pedras. Ele estava voltando da cidade, pra gente entender esse cenário.
3: Sim, disse que ele tava voltando daqui de Caruaru para ir para Serra Velha.
2: E muitas vezes, né, a estrada ruim, ela obriga você a andar devagar. Quando a estrada é pavimentada e tal, aí você, claro, vai encurtar, pelo menos vai chegar mais rápido, né, porque a estrada não oferece muitos obstáculos. Então, você acredita que foi carreira demais?
3: Creio que sim, né, o pessoal tá dizendo aí que foi muita carreira e deu uma sobrada aí, aconteceu isso.
2: Tava de capacete, né? Tô vendo ali que o perito tá justamente fotografando ali o capacete dele.
3: Isso. Infelizmente aconteceu esse acidente aí.
2: E ele morava perto de ti, é isso?
3: Não, mora aqui em Caruaru.
2: Mas aí, era teu amigo?
3: Conhecido,
2: né? Sim. E o pessoal informou que foi que ele veio fazer aqui em Caruaru?
3: Não tô sabendo nada, não.
2: É, o pessoal do Corpo de Bombeiros chegou aqui e aí já se deparou com ele caído, né? Não houve a necessidade de retirá-lo ali do buraco, né? Porque precisava exatamente dessa constatação, se ele estava em óbito ou não, e aí não havia dificuldade para o pessoal aqui do OIC fazer a perícia, né? Como inclusive o pessoal está fazendo aqui, pessoal tendo acesso ali ao interior deste buraco, né? Então por isso que o pessoal do Corpo de Bombeiros foi embora. Mas enfim, todo mundo chocado com esse trágico acidente, mais um que acaba perdendo a vida de uma forma tão trágica, né?
3: Isso, era uma pessoa boa, gente boa demais.
2: Casado, tinha filhos?
3: Não sei se era casado, não.
2: E ele trabalhava em quê?
4: Também não sei dizer, não.
2: Pois é, gente. Então tá aí. Obrigado, irmão, pelas informações. Tá aí. Perícia sendo realizada neste momento pela equipe do IC, o Instituto de Criminalística, e após a perícia, o corpo da vítima será encaminhado para o IML. Aqui de Caruaru, só repetindo aqui o nome do rapaz, Jefferson José do Vale, 38 anos de idade. Ele estava voltando de Caruaru. Inclusive, polícia civil acaba de chegar aqui no local, né? O delegado doutor Eduardo Sunaga, o comissário Luiz Carlos, né? Eles estão de plantão e acabam de chegar aqui no local justamente para acompanhar essa perícia, né? Sendo realizada aqui pelo IC no local, né? Então o delegado é que vai fazer o encaminhamento do corpo da vítima para o IML aqui da capital do Agreste. A vítima, o Jefferson José do Vale, de 38 anos de idade, que ao sair da PE-95, voltando de Caruaru, pegou aqui esse trecho de rodovia, né? A VPE-140, estrada que liga a PE-95 ao distrito de Serra Verde, onde residia, e infelizmente, aliás, Serra Velha, né? Serra Velha, onde ele morava, infelizmente acabou morrendo ao sair da pista e bater ali naquele buraco.
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0: Pernambuco, agora 7:16, 7:16, programa Rádio Patrulha, deixando você por dentro da notícia, deixando você por dentro de tudo. E o mundo da polícia não para. O homem foi grampeado, foi preso por descumprir medida protetiva e ameaçar de morte ex-companheiro em Cortês.
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0: Mais um brilhante trabalho realizado pela polícia. Um homem de 31 anos, ele foi detido, ele foi grampeado, ele foi preso, suspeito de descumprir uma medida protetiva e ameaçar a ex-esposa no centro de Cortês. Segundo a polícia militar, a equipe realizava rondas e abordagens quando foi acionada por um popular que informou que um homem em aparente estado de embriaguez estaria em frente à residência da vítima, ameaçando-a de morte. Os policiais seguiram até a rua João Alves Moreira, onde encontraram uma mulher de 33 anos em frente ao imóvel. Ela relatou que possui medida protetiva contra o ex-companheiro e que ele havia ido até sua residência para ameaçá-la. Ainda de acordo com a vítima, o suspeito estaria em um bar próximo à residência. A guarnição foi até o local e localizou o homem, que confirmou ter ido à casa da ex-companheira. Diante da situação, as partes foram conduzidas à delegacia de polícia de plantão para a adoção das medidas cabíveis.
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0: Um abraço especial aos nossos internautas sempre ligadinhos, sempre interagindo com a gente. Meu grande amigo Tucanga tá acompanhando o programa, tá lá em Panelas. Alô, Tucanga! É, o Tucanga tá sempre ali, sempre conversando com o Daniel. É um outro grande amigo nosso ali nas proximidades do posto Serafim, em Panelas. Então, um abraço aos dois, o Tucanga e o Daniel. Daniel e Tucanga acompanhando o programa Rádio Patrulha, também ficando muito bem informados.
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0: 7:19 em Pernambuco, 7:19, o mundo da polícia não para. Polícia desarticula boca de fumo e prende traficante na capital do Agreste. Adielson Galvão.
2: Policiais militares, o Barbosa e o Wilson, que são integrantes da GT do Vassoural e Santa Rosa, realizando a operação Impacto Integrado, prenderam um indivíduo envolvido com o tráfico de drogas ali na Vila Teimosa, que fica no bairro do Vassoural. O indivíduo é o Pedro Henrique dos Santos Souza, que tem 19 anos de idade, mora no bairro Agamenon, foi pego com 28 pedras de crack, alguns fragmentos da droga e a importância de R$169, dinheiro todo fracionado, todo trocado. Sabe aqui do tenente Rolim como se deu essa situação, tenente? Boa noite, ação exitosa, né? Dos policiais realizando aí esta operação, policiais que foram recentemente integrados ao quadro do quarto BPM, tenente. Boa noite.
4: Boa noite, Adielson. Positivo, né? Mais uma ocorrência exitosa que vem acontecer aqui em Caruaru pela equipe da Operação Impacto Integrado, que está acontecendo. Alguns policiais que estão hipotecados aqui na cidade, reforçando o efetivo do 4º Batalhão. E na data de hoje conseguimos mais uma ocorrência exitosa, onde a equipe, quando estava fazendo o patrulhamento na localidade ali da Vila Teimosa, essa localidade já conhecida por intenso tráfico de entorpecentes, quando o indivíduo notou que outro elemento correu, ele correu em direção ao efetivo, não notando a presença do policiamento. Foi aí que os policiais realizaram a abordagem e, na busca pessoal, foi encontrado aproximadamente R$170 e 30 pedras de crack. Vale destacar que esse dinheiro está bastante fracionado, mostrando que ali se tratava de provavelmente um dinheiro de tráfico de entorpecentes.
2: O tenente, e o que chama a atenção é justamente como esse dinheiro está distribuído, né? A cédula maior, salvo engano, de R$20, várias cédulas ali de R$2, inclusive até moedas.
4: Isso, positivo, né? E além de se tratar de uma área que já é bastante conhecida aí pelo efetivo, uma área que tem um tráfico de entorpecente constante.
2: E normalmente os indivíduos que traficam ali naquela região, eles são dali mesmo, né? Esse não. Ele mora no bairro Agamenon e percorreu toda aquela distância ali do Agamenon até a Vila Teimosa para também concorrer com os traficantes da área.
4: Positivo, né? Mas com a presença aí do policiamento, conseguimos lograr êxito nessa ocorrência.
2: E apesar de policiais jovens, tenente, eles, né, agiram com puro tirocínio policial, né? Ou seja, o indivíduo, quando correu na direção do policiamento, o policiamento levou a ocorrência até a exaustão e aí conseguiu lograr êxito, localizando aí toda essa droga, né? E esse dinheiro trocado.
4: Positivo, Adielson. O policiamento, né? Um policiamento que é dessa última escola, mas que já tem bastante experiência e que conseguiu realizar mais essa ocorrência positiva para a área da nossa cidade e do 4º Batalhão.
2: Ou seja, a polícia militar está no sangue mesmo, né?
4: Positivo.
2: Ok, obrigado. O tenente Rolim tá aí. De parabéns o Barbosa e também o Wilson, né? Policiais ali da GT do Vassoural e do Santa Rosa que prenderam este indivíduo na tarde de hoje aqui em Caruaru. Pedro Henrique dos Santos Souza tem 19 anos de idade, mora no bairro Agamenon, preso ali na Vila Teimosa, portando quase 30 pedras de crack e também quase R$170 em espécie, além de 2 Big Bigs de maconha, todo o material e o indivíduo, né, sendo apresentados aqui na delegacia de plantão de Caruaru.
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0: Em Pernambuco, agora 7:23, 7:23, programa Rádio Patrulha, deixando você por dentro de tudo. Pernambuco registra 30, eu falei 30 homicídios no final de semana.
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0: Lamentavelmente, final de semana sangrento em Pernambuco, com 30 homicídios registrados pela polícia. Agora, já são 75 assassinatos só durante o mês de agosto. E ontem à noite em Caruaru, ontem, Domingo dos Pais, mais um crime de morte foi registrado pela polícia, hein? Um rapaz foi assassinado por meio de espancamento no Parque 18 de Maio, na noite de ontem. O crime aconteceu nas proximidades da Feira do Troca. O SAMU ainda foi acionado, mas a equipe já encontrou uma vítima em óbito. Imagens de câmeras de segurança, câmeras de monitoramento, poderão ajudar a polícia a identificar os autores do crime, que pode ter ligação com o tráfico de drogas. Este é o segundo homicídio registrado no mês em Caruaru. Lá em Caruaru, de janeiro até agora, já mataram 81 pessoas, e em Pernambuco, de janeiro até ontem, já são contabilizados 1.711 homicídios.
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0: 7 da manhã, agora mais 25 minutos em Pernambuco, 7h25, tá chegando o programa Visão Política. Vamos aos destaques do programa que tem o comando dele, o comunicador de todas as gerações, o Ilamar Alves. Os comentários ficam por conta do Alexandre Kennedy e o Abelardo Ribeiro Godoy. Após Álvaro Porto romper com Marília Reis, 5 prefeitos aliados de Álvaro Porto retiram seus apoios à candidatura da Marília. Entre eles estaria também o prefeito Eduardo Lira de Cupira. Nós vamos trazer todos os detalhes e os nomes dos prefeitos que seguirão a orientação de Álvaro Porto e também retiram apoio a Marília Reis. Resistência no Agreste, prefeito de Altinho, Marivaldo Pena, mantém apoio à candidata senadora Marília Reis, mesmo sendo ali do núcleo de Álvaro Porto. E mais, Camocim de São Félix comemora, prefeito Sóstenes Rubano alcança mais de 90% de aprovação com um pacote de obras e avanço turístico na cidade. Multidão em Panelas, prefeito Rubem Lima dá demonstração de força em recepção a João Campos. Nós vamos trazer todos os detalhes e a cobertura completa já já. Vamos também detalhar a grande festa do papai, um show de prêmios que aconteceu no final de semana para comemorar o Dia dos Pais na cidade de Jurema. Prefeito Branco de Geraldo renovando a tradição em mais um ano e homenageando os papais. Governadora Raquel Lira declara ter um real em conta. A Justiça Eleitoral denuncia fake news de pedido de Pix em Pernambuco. A própria governadora foi às redes sociais e nós vamos trazer todos os detalhes já já. Senador Fernando Dueire escanteia a chapa da governadora Raquel Lira e caminha com Humberto Costa para o Senado. Estas e muitas outras você acompanha daqui a pouquinho no programa Visão Política com Alexandre Kennedy, Abelardo Ribeiro Godoy e o comunicador de todas as gerações, o Ilamar Alves. Naldo Ferreira já tá por aqui com tudo pronto para você acompanhar o programa também através das nossas plataformas digitais.
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0: Sete da manhã, agora mais 27 minutos em Pernambuco, 7h27, é final do programa Rádio Patrulha.
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0: Vamos abraçando os nossos ouvintes, os nossos internautas, sempre ligadinhos aqui com a gente. Tudo bem, Mônica? A Mônica, como sempre, né? Lembrando que a retirada dos prêmios do sorteio do Dia dos Pais pode ser realizada hoje, né? Muita gente, né? Participou dessa festa, dessa comemoração do Dia dos Pais, realizada ontem pela nossa rádio. Que festa linda, hein? O comando foi dele, o Fernando Marinho. Os ganhadores poderão retirar os seus prêmios hoje. Vamos aproveitar e abraçar aqui toda a nossa audiência, muita gente interagindo aqui com a gente. Um abraço especial a Maria José, também tá aqui na sintonia do programa Edivaldo Abidon. Alô, Edivaldo. Rosângela Becker também acompanhando o programa Rádio Patrulha. Sônia Soares está na Miguel Pereira Neto. Eudes Américo também está aqui, ó, mandando um abraço pro Edinho da Bica. Alô, Edinho. Edinho da Bica lá na zona rural de Panelas. A Quitéria Iraci também na audiência. O José Lopes acompanha o programa direto de Suzano, São Paulo, abraçando toda a nossa audiência. O Edenilson Gonçalves está em Bonito também, ficando muito bem informado junto ao programa Rádio Patrulha. Um abraço especial a Josefa Mendes, a Marilene Bezerra está lá em São Joaquim do Monte, a capital da fé. A Mauri Antônio em Sertãozinho, São Paulo, também recebe o nosso abraço. A Sônia também tá aqui com a gente. Rosa Santos lá de Tamanduá, valeu Rosa. Maria das Dores tá lá em Camocim de São Félix, também recebe o nosso abraço. Neide da Barra também tá na sintonia do programa. Jurandir Nunes, o Pio Fofinho. Gente, é final do programa, hein? Muito obrigado a todos pela audiência, pela preferência. 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Vem aí o Visão Política. Bom dia, Cupira. Bom dia, Agreste Pernambucano. Bom dia, Nordeste Brasileiro. A gente se encontra já já.
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7: Nossa rádio, 7 horas, 30 minutos.

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0: Agora são 7 horas e 35 minutos, 7h35, gente querida, nesse dia abençoado por Deus, ensolarado, não é? Um abraço aí a todo mundo, pelo carinho da sintonia. Bom dia ao vovô, a vovó, bom dia a mamãe, o papai, bom dia a todos que sintonizam a mais querida e a mais ouvida emissora em todo o interior do estado. Gente querida, depois daquele dia de ontem, realmente magnífico, né? O dia dos papais. E foi um dia de muita alegria, muita gente tomaram aí os restaurantes, os bares, para levar os papais para comemorar, né? Como foi o meu caso, com os meus filhos, principalmente o Ilama Júnior, o Ilama Neto também.
1: Opa, Neto,
0: me acompanhou. Fomos lá ao Bica da Serra e o Toninho está aí, chegou antes de ontem à noite e foi uma surpresa danada para mim.
2: Olha aí, que maravilha.
1: Conseguiu encontrar o Toninho.
0: É, sempre com aquela alegria de sempre, né? E eu dei muito abraço nele e realmente a gente fica muito feliz, né? Porque é uma figura extraordinária e contou que chegou ontem à noite, Ilama. Eu tive uns dias aqui, mas vim aqui a buscar meu irmão, que estava muito adoentado, uma doençazinha um pouco grave, problema da próstata dele, né? Mas levei para São Paulo e lá, você sabe, o centro é outro, né? Mas a atenção é realmente é maior em relação a... Quer dizer, tem mais condições, não é? Assim, é um estado mais avançado, lógico, de dar outro tipo de atendimento. E graças a Deus ele melhorou muito, então ele trouxe de volta. E vamos ter fé em Deus, vamos orar, né? Os católicos rezam para a recuperação do novo irmão do Toninho, que é uma grande figura, né? A doutora Larissa, como sempre, muito simpática, mas rapaz, está mais magra, está lindona, não é, rapaz? Está, ela sempre foi muito bonita, com todo respeito, não é? Mas agora é que ela está bonita e simpática, agradável. E ela disse, olha, mas tem muitas novidades por aí, viu? Tem novidades, né? Não sei se ela vai mandar. Mas um movimento tão grande, gente, que eles não tinham tempo nem de parar até o Pop Toninho. E sabe onde é que o doutor Larissa foi trabalhar? Na cozinha, auxiliando lá.
2: Olha aí.
0: Você veja a simplicidade da família, né? Os dois filhos dele, que eu chamo também, que é o João e o outro rapaz, que eu digo filho dele, e estavam lá, atendendo como garçons, né? Até a gente brincava, disse, os 10% dos garçons estão aqui, não cobra nada. Uma simpatia, não é? E cumprimentei lá o gordo lá do churrasco, né? E comi duas picanhas, e depois ele botou um porco ao barbecue.
1: Barbecue.
2: Barbecue.
1: É, molho barbecue.
2: Opa, aí, ó.
0: Mas essa aí tava tão gostosa que molinha, né?
2: Botou isso é que é dia dos pais.
0: Aí o Ilama Neto, isso é comigo mesmo. Não fechou mais pouquinho, só comeu o carro.
2: Isso é que é dia dos pais.
0: E foi realmente um dia muito festivo, muita gente bonita lá. Tirei fotografias com o pessoal, fiquei muito feliz também, né? Claro. É sempre uma alegria. E muita criança também na. Ali naquele piscinão, inclusive o meu neto não saiu não.
2: Olha,
0: a gente ia lá levar, depois quando ele sentou, foi que saiu o barbicueira, o Ilama Júnior, era só tirando eu também. Eu disse, rapaz, não vai sobrar nada para mim não, mas também já tava cheinho, foi um dia de muita alegria. E só me permitam também rapidamente, é a surpresa, né, de manhã.
2: É, o seu dia começou de uma forma espetacular, né, com um grupo de oração em frente à sua residência.
1: Rapaz, eu vi, que coisa legal,
2: quanta,
1: né?
2: Quanta emoção, hein? Um abraço, parabéns aí para todos envolvidos pela iniciativa, né?
0: Linda caneca aqui, né? E mais um cartão aqui com a mensagem.
2: Eu vi que tinha o Luciano estava lá também, Luciano Laboca, enfim, um grupo...
0: É engraçado que o senhor lia, minha mulher foi quem me chamou, eu estava dormindo. Era umas 6h40, aí disse, mas tem gente aí embaixo para falar com você. Eu disse, quem é, minha filha? Uma hora dessa, dia de domingo.
2: Dia dos pais.
0: Vá desça e coisa, então ele botou um... Aí eu digo, não, eu vou olhar aqui da janela mesmo, ainda com aquela cara de sono, dali do. Quando eu botei a cara e começaram, meu querido, meu velho, voz linda, viu? Agora diz quem é o coordenador de tudo isso. É uma grande surpresa. Eles escolhem 8 papais, todo.
2: Dia dos pais.
0: Dia,
2: né?
0: Dos pais é assim, escolheram 8 papais e eu fui um dos privilegiados.
2: Que maravilha, merecido.
0: Legal, logo cedinho, começaram a cantar, Luciano
2: do Laboc, né? Do Laboc, grande Luciano, toda
0: Luciano
2: equipe.
0: Do Laboc, e leu aqui essa mensagem, ó. É, o grupo de oração, fé no Cristo ressuscitado, olha que coisa linda, não é? O coordenador, como eu já disse, é o Luciano do Laboc, E tem um pessoal lindo, rapaz. São 8 pessoas lindos, rapaz. E ele cantou. Levou carro de som, um carro de apoio também para o pessoal que é muito organizado, né? Todos com aquela camisa desse projeto, grupo de oração, né? Fé no Cristo ressuscitado. Da coisa linda. Eu quero parabenizar, pena não ter pego o nome de todos aqueles que. E depois de si, ele me convidou para descer. Agora teve um desastre. Aí disse, você, depois que cantou, eu diria algumas palavras, mas rapaz, eu confesso a você que eu não quis nem ver o vídeo. Eu não sei o que eu disse. Eu não sei, inclusive depois fiquei tão atônito que eu digo, olha, vocês me perdoem, claro que se espera da gente que faz comunicação, né? Uma mensagem bonita, uma coisa boa, mas meu amigo Alexandre, eu não disse coisa com coisa, quer dizer, eu acho que não.
1: Mas tomado pela emoção,
0: sei,
1: né?
0: Sei lá, só que no fim é porque eu agradeci, não, eu fiquei, eu não diria estado de choque, tomado mas uma pela coisa emoção. Mais ou menos assim, que eu não esperava nunca para uma coisa daquela. É muito bonito, Alexandre, é muito emocionante, eu tentei controlar o choro, mas você não tem como,
3: você
0: não.
3: Merece.
0: Não é? Eu fiquei muito alegre, muito feliz, entendeu? E sei lá, é uma homenagem tão bonita, uma coisa de Deus, não é, rapaz? E eles escolheram, não recebem nada por isso, nada, entendeu? E ainda ganhei um presentinho. Ah, minha mulher não trouxe não. Uma caneca linda da ocasião, não é? Eu, muito obrigado aí ao Luciano e a todo esse pessoal. Não existe palavra para agradecer uma coisa daquela. Que Deus aprontou. Olha aqui algumas fotos, né? Pronto. Tá aí.
1: Tá boa.
0: Tá aí algumas fotos, não é? É comigo já embaixo. Eu vesti uma coisa de última hora.
2: Quem acompanha nas nossas plataformas, né? Tá vendo aí as imagens, né?
0: Perfeito.
2: A homenagem foi linda, viu, Lamar? A gente te viu no grupo da rádio. Isso. Inclusive foi emoção, né? Ali naquele momento especial. Dada a surpresa, né? Que esse grupo.
3: Luciano é um dos cantores lá da igreja.
0: Rapaz, ele canta bem, canta muito rapaz. Bem, ele é afinado, ele canta muito bem, não é? Eu vi também, a minha senhora me mostrou na internet a mensagem de vocês, do Luciano, os filhos da gente falando. Mas vocês são muito fortes. O Alexandre ainda quis afrouxar.
1: Mas o Edgar ficou muito emocionado. Naldo também.
2: Oh, parabenizar toda a equipe do marketing da nossa rádio pela homenagem, né?
0: Sabe o que é que os filhos acham da gente, né? O que é que dizem da gente.
1: Inclusive, deixar a dica, né, para os nossos ouvintes. Se você ainda não viu esse vídeo de homenagem do Dia dos Pais, a equipe aqui da Rádio Agreste FM, acessa lá o Instagram da Rádio Agreste FM. É o primeiro vídeo lá do feed. Olha, foi muito bem feito, muito bonito. Os nossos papais aqui se emocionaram. É muito legal de se ver. Então, acessa o Instagram da Rádio Agreste FM para você conferir como ficou bonito o vídeo do Dia dos Pais aqui da rádio.
0: E depois, aquela promoção do Dia dos Pais, né, que todos nós, de certo modo, convidamos, né? Botaram também, né, te convidando, vem comigo, não é? Do nosso companheiro Fernando Marinho.
3: Muito, eu teve aqui ontem.
0: Muito oportuno, teve também, não foi? Eu não cheguei, não. Eu já cheguei a ouvir o Ayrton Lira, eu estava indo, meu filho foi me buscar logo cedo, quer dizer, umas 11 horas. Não vamos, pai, porque realmente lota.
1: Lota.
0: Eu cheguei lá, como sempre, ele conseguiu uma mesa, duas mesas que eu ia com o pessoal, terminei nem indo, mas fui eu, minha filha, meu filho. E que uma estava na igreja, né? E Jandei estava aqui. Vocês sabem, né? Ela é quem toma frente. Né? Mas realmente valeu muito a pena. Agradecer aí a todos os patrocinadores, né? Dos papais queridos, né? Muitos presentes bonitos.
3: Foi inclusive, muito presente.
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2: E para quem pensa que acabou, daqui a pouquinho Visão Política vai sortear mais um prêmio em nome do Jânio, JMF Vazinhos.
0: Nós temos aqui.
3: É um tanquinho.
2: Lindo, viu?
0: O Jânio, ele veio aqui, gentilmente trouxe aqui um tanquinho. Foi. Né? A mamãe vai adorar, não é então, hein? Ave Maria. A gente vamos ver um jeito da gente sortear no programa, né? Agora. Vamos ver como é que a gente inventa aqui ou cria aqui alguma coisa pra gente sortear. Deus permita que seja com uma pessoa que precise, não é? Uma pessoa que realmente tem muita precisão. 7:45, minha gente querida, sob as graças de Deus, nós estamos iniciando mais um programa Visão Política. Visão Política, dessa segunda-feira, já 10 de agosto, de 2026, ano da graça do nosso Senhor e Salvador Jesus Cristo. E nós costumamos dizer sempre, né, que é com ele, por ele, para ele, por todos nós, que aqui estamos para mais esse programa Líder, né? 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Mas eu começo o programa, tem muita matéria, já passei uma vista aqui rapidamente aqui, menino, né? É rompimento, é tanta coisa, né, rapaz? Por isso que você
1: começou.
0: É verdade. 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
0: 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Rapaz, bom dia aí, né? A nossa salvadora aqui é que ajuda no programa. Inclusive, ela está treinando para fazer o programa com a gente aqui, viu? Ela vai sentar aqui na bancada. Aí eu digo, mas de paletó, tem paletó para mulher também, tem. Até alinhado. Ela já preparou, né? Vai trabalhar conosco, viu, aqui no programa.
2: Sim, maravilha,
0: eu adoro.
2: Já
0: eu
2: tem
0: adoro.
2: Data?
0: Eu adoro.
2: Não escolheu a data ainda, política, não, né?
0: Eu não sei se o marido dela está sabendo, mas e daí? O que é que tem? É um trabalho, né?
2: Será muito bem-vinda, Kelly.
0: Vai até ganhar mais. Um bom dia aí para Kelly, o seu marido, né? Também como papai, ele ficou muito feliz, deve ter recebido presente e muitas homenagens. 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
0: 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Deixa eu mandar um abraço logo, muito respeitoso, para seu Zazá e a dona Erivanda, não é? Seu Zazá e dona Erivanda, aqueles que mais se preocuparam até hoje, se preocupam com a saúde do povo da terra que eles aprenderam a amar, tanto que moram lá até hoje, criaram seus filhos, não é? Sempre dentro do amor, da alegria, e por isso são muito, muito, muito abençoados. Mas não esqueceu o seu povo, não, não é? E por força das circunstâncias, para ajudar ainda mais, ele foi vereador, ele foi presidente da Câmara, foi vice-prefeito, tudo isso para ajudar aquele pessoal, para crescer aquele distrito de Cruzes, né? E cuidando com muita saúde e respeito do povo daquele distrito, né? 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E por falar em seu Zazá e dona Erivanda, não é? Eu vou aproveitar para perguntar ao companheiro jornalista Edgar Fênix, não é? Porque tem os médicos que continuam, viu, atendendo regularmente, não é? Toda segunda-feira, salvo se acontece, é porque médico também está sujeito a problema do carro, né? Faz aqueles plantão, uns na segunda, outros na terça, como é o caso lá do IDCN. Esse instituto que tem à frente o filho do seu Zazá e dona Erivanda, que é o doutor Júnior Lima, e casou com a professora Noédia, a doutora Noédia, e juntos deram continuidade ao trabalho do seu pai, e agora muito, mas muito melhor. Claro, né? Correram, procuraram, trouxeram mais médicos, só médicos especialistas, eu costumo dizer médico de luxo, pela maneira do tratado, né? São professores. E toda segunda-feira, terça, quarta, quinta, tem médico. E na sexta-feira, a cada quinzena, né? Aí nós temos lá as radiografias. Não, não é radiografia, não. Ultrassonografia. Olha só. tudo isso inteiramente.

0: atende de graça o IDCN sem custo nenhum, não é? E tem médicos lá, você sabe, pediatra, neuropediatra, psiquiatra, psicólogo, neuropsicólogo, nutricionista, não é? E tem também, como eu já disse, ultrassonografia sem custo nenhum, basta ligar para o IDCN. O Edgar, bom dia, querido, jornalista amigo. Tem médico hoje no IDCN, depois desse dia do papai, que deve ter sido, não foi muito comemorado também em Cruz e Panela, não é?
1: Com certeza, Lamar, com certeza. Hoje nós temos atendimento, sim, lá no IDCN, né? Como sempre, o compromisso com a saúde de toda a população. E hoje, nesta segunda-feirona, nós temos atendimento com o psicólogo adulto, né? O Dr. Max Santos. Ele atende daqui a pouquinho, às 8 horas da manhã. E hoje também nós temos a pediatra renomadíssima, a doutora Luciana Valença, que tem o seu atendimento agendado para as 2 da tarde de hoje. Lembrando que todos os atendimentos lá no IDCN são realizados mediante agendamento.
0: Mas lembramos também que você não paga nada. É só você agendar. É ligar para a simpaticíssima Carol, não é? É uma simpatia. 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IDCN, não esqueçam que ali tem a mão de seu Zazá e Dona Erivanda, não é?
1: Aproveitar, doutor, e abraçar a Eloá. A Eloá é filha do casal Júnior Lima e também da Noédia. Essa semana agora, né? Se não me falha a memória, no sábado foi o aniversário da Eloá, a comemoração do aniversário da princesa Eloá, filha desse casal. Então um abraço aí, a princesa Eloá, a netinha, né, do seu Zazá, da Dona Erivanda, filha do casal o Júnior Lima, diretor-presidente do IDCN, também da Noédia.
0: Mas parabéns, já tá grandinha, quantos anos já diga?
1: Eu vou confirmar, Ilamar. Foi uma informação de uma amiga minha, né? Disse, olha, eu participei da festa, diga, pensa numa festa linda. Uma festa linda. Eles prepararam com tanto carinho. E aí eu confirmo daqui a pouquinho a idade da Eloá.
0: A gatinha Eloá, filha, presente de Deus, não é? Ali pra doutora Noédia e o doutor Júnior Lima, né? Merecido, né? Ô, bênção de Deus. Bom, e que Deus abençoe, os parabéns de nós aqui, todos nós aqui, da bancada do Visão Política. Bom, o Edgar, querido, a partir de hoje, né, não temos os internautas, é isso? Foi decidido, né, numa reunião.
2: Isso, pelo menos foi.
0: Aliás, não é doutorado. Porque nós não queremos, não. É porque, seguindo ordens, né, então o doutor juiz achou melhor, disse, rapaz, é melhor não ter. Entendeu? Eu sei que faz falta para vocês e coisa. Doutor Gumeri, que é o nosso representante, também diretor desse departamento, né? E ele esteve lá e entendi leis e... Então entendeu e todos nós compreendemos. Foi assim, companheiro, eu não estava na reunião. Todo mundo entendeu que realmente é melhor. De repente eu sinto entusiasmado, né? Oi, não esqueça de votar em Raquel Lira, depois aparece. Olha, João já ganhou, viu, João? Aí vai prejudicar e a gente não quer o programa fora do ar, não, né? Muito menos vocês, né? Vocês vão entender. Mas Edgar, a mensagem não, essa pode sair.
2: Essa pode.
0: Edgar. Bom dia, querido. De quem vem a mensagem hoje e de onde, querido? Bom dia.
1: Muito bom dia, companheiro Ilamar Alves, bom dia Alexandre Kennedy, Abelardo Ribeiro Godói, Naldo Ferreiro, Ilamar Júnior, bom dia para todo mundo acompanhando o programa, bom dia especial aos amigos e amigas de Camocim de São Félix. A Francisca tá lá em Camocim de São Félix e olha a mensagem que a Francisca manda pra gente. Na vida e no amor não temos garantias, portanto, não procure por elas. Viva o que tem que ser vivido, sem medos, e faça de hoje o melhor dia da sua vida. Bom dia a todos do Visão Política.
0: Abelardo, Alexandre, rapaz, foi forte, que coisa tão linda. Eita, Francisca, não é? Foi bonito. Mas eu quero uma interpretação disso. Eu acho que eu fiquei tão entusiasmado que eu acho que ainda estou em estado de choque desde ontem. Você não se incomoda de repetir, não, a mensagem da Francisca?
1: Na vida e no amor não temos garantias. Portanto, não procure por elas. Viva o que tem que ser vivido, sem medos. E faça de hoje o melhor dia da sua vida.
0: Vamos ver como foi que interpretou o Abelardo e o Alexandre. Abelardo.
2: O medo de errar, às vezes, impede a vontade de acertar, o jeito certo de se viver. Então foi o que ela colocou ali, né? Às vezes a gente fica preocupado com tanta coisa que a gente acaba perdendo de viver os bons momentos que estão apresentados à nossa frente. Nosso medo, às vezes, acaba tirando do que está na nossa frente, nosso foco, de viver o que vivamos bem, né? Então a gente tem muitas bênçãos em nossa vida e temos que aproveitar, né, as bênçãos que Deus nos dá para administrar. E as coisas que atrapalham a gente deixa ali no cantinho, separado, compartimentado, mas aproveitar o que a gente tem de bênçãos de Deus em nossa vida, né?
0: É dessa maneira, dessa mesma forma, professor Alexandre, que você vê, porque até ela disse que no, na vida e no amor não existe seguro para isso, né?
2: Não tem seguro.
0: Nunca
2: não.
0: Se tem certeza se não. Isso vai dar certo, se é assim. É. Principalmente a vida e o amor. Você é isso mesmo que você entendeu?
3: Nesta vida, nós só temos uma certeza: que chegamos e que vamos voltar. E o que vai acontecer durante o percurso da chegada até a volta, somos nós que escrevemos e que fazemos. Exatamente. Deus planejou, mas quem tem o livre-arbítrio para cuidar somos nós.
0: Então, os meninos sabidos danados. Ô, Francisca, querida, eu não vou nem pedir interpretação de Edgar, porque foi tão bonita essa mensagem. Que coisa tão linda, gente. Para você fazer uma reflexão para ter melhor o seu dia, tá certo? Francisca, muito obrigado, viu, meu amor? Em nome de toda a equipe aqui, a bancada, né? Você nos deixou muito felizes, viu, mulher de Deus? Você e sua linda família, muito obrigado. Deus abençoe grandemente.
3: Aí, quem mandou agora uma foto sua lá no Bica da Serra?
0: Sim.
3: Foi Formigão, ele e a mulher dele.
1: Olha aí.
3: Você tirou uma foto.
1: Formigão do pastel?
3: Formigão do pastel.
1: Olha aqui, aí, vai. Grande. Cadê? Formigão.
0: É, perfeitamente. Eu, Formigão, e a esposa dele, muito simpática, e um abraço, e ele ficou feliz, e eu muito mais ainda, mas eu fiquei contente. Não, foram fotografias várias, eu, graças a Deus, onde a gente chega, não é? Todos nós somos muito bem recebidas, não é? Muito bem recebidos, e o pessoal ganhou uma foto. É bom porque eu fico famoso, porque quando você tira muita foto com as pessoas, não é? De bem das cidades, o cara vai dizer, esse cara é famoso, cara, não, porque onde chega, repara, a Formigão, a esposa dele.
1: Grande Formigão.
0: Não é, rapaz. É, quer dizer, e fora as outras pessoas, que às vezes a gente esquece até o nome, não é? Mas a gente fica feliz, porque esse cara tá famoso. Mas é mesmo.
1: Muito
0: e depois
1: bom,
0: de
1: muito
0: velho,
1: bom.
0: Olha. Muito um bom. Abraço,
1: Formigão. Lá, já a confirmação aqui, a idade, né, da princesa Eloá, filha do Júnior e da Noé, já 8 aninhos, né? O aniversário dela. 8 aninhos.
0: Hein, rapaz,
1: o aniversário dela foi na sexta, dia 7. Mas eles comemoraram no sábado.
0: Ele não tem uma foto, 8, não, Edgar. Né? Ele não mandou, não.
1: É, eu vou até pedir aqui pro Júnior, mas enfim,
0: é pra princesa aqui no telão,
1: é linda, Eloá, né? E a união dessa família, né? Então, a gente parabeniza o Júnior por essa linda família,
0: lindo,
1: Noédia.
0: Lindo.
1: Toda a família, parabéns, viu, Eloá? 8 aninhos. Princesa Eloá.
0: Manda uma foto, se puder, pra gente botar aqui, viu, doutor Júnior? Doutora Noédia, manda uma foto aqui, pra gente botar aqui, viu? Mas valeu. Bom, gente querida, vamos então às matérias do programa. Lembrando que eu vou falar também, eu não sei, Polimax.
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0: 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Bom, mas vamos às matérias do programa. E eu vou começando logo falando das intrigas dos desfiles. Vamos ver muito isso, né, Alexandre? Até terminar a campanha política, companheiro, não é? Todo
3: muita,
0: dia uma surpresa.
3: Ô,
0: Alexandre, vamos ter surpresa também nas pesquisas? Será?
3: Vamos ter, sim, com certeza.
0: Um sóbrito
3: principalmente
0: desse.
3: No Senado.
0: Imagine. Vamos começar com essa matéria aqui. Olha, tá no blog do Irama Júnior, viu? Álvaro Porto rompe... é isso mesmo. Rompe com Marília Reis. Quatro prefeitos aliados retiram o apoio à sua candidatura ao Senado, da Marília. Mas, rapaz, bem que vocês disseram, rapaz, só pode ser. Alexandre, tu deve ter alguma bola de cristal, porque enquanto a gente dizia, Alexandre, pelo menos o bloco da Marília, ela já pode botar na rua, pode não. Eu me lembro que eu disse aqui várias vezes, Alexandre, Marília Reis está na frente em todas as pesquisas até hoje, faz mais de um ano, mas não pode não, ela sabe por quê e parece que sabe, mas olha, já começou. Você
3: ia falar num voo de galinha?
0: Voo de... Já? Pronto. É curtinho que é danado, pai. Ela voa que não consegue, então, pô, mas deixa eu ver se é isso mesmo, Alexandre. A reta final, tá aqui no blog, ó. A reta final da campanha aqui em Pernambuco sofre uma reviravolta expressiva com a saída de quatro prefeitos aqui do Agreste e lideranças políticas de 18 municípios que deixaram o palanque da pré-candidata ao Senado Marília Reis do PDT. Esse movimento foi desencadeado pelo rompimento do presidente da Assembleia Legislativa de Pernambuco, o deputado Álvaro Porto, e do candidato a deputado federal Gabriel Porto, do PSB. Analistas, companheiros, apontam que a perda de bases importantes na reta final impõe um desafio severo para Marília Reis, que tenta blindar a sua vantagem nas pesquisas de intenção de voto, enquanto sofre desfalques coordenados em redutos estratégicos do interior. A decisão conjunta, né, de abandonar a campanha de Marília Reis foi oficializada pelos seguintes gestores municipais, prestem atenção: Josafá Almeida, de São Caetano, Sandra Paz, de Canhotinho, Erivaldo Chagas, de Lagedo, César Freitas, prefeito de Sanharó. Em nota assinada por Álvaro Porto e Gabriel Porto, o grupo justificou a ruptura apontando dificuldade da pedetista em honrar acordos e cumprir a palavra empenhada em compromissos políticos firmados prévia ou recentemente. O estupim nos bastidores teria sido a definição da primeira suplência na chapa do Senado. Alexandre, você falou muito nisso. Essa suplência, isso vai dar o que falar, não demorou muito não, tá aí. Bom dia, companheiro professor Alexandre.
3: Bom dia, Wilamar, bom dia, Edgar Fênix, bom dia, Abelardo, Naldo, Wilamar Júnior e você, nosso querido ouvinte. É, veja, antigamente a gente tinha uma eleição majoritária para governo do estado e a gente ouvia falar no senador, ouvia falar, ninguém nunca, nem via nas cidades, a gente via, né? E de repente, nessa eleição agora, que é uma eleição virada para o Senado, né? Na eleição passada nós tínhamos quatro candidatos ao governo empatados e hoje nós temos vários senadores que estão na briga por duas vagas só. Então, o que acontece é que a gente sabe que você, para ser candidato ao Senado, você tem que ter uma estrutura, tem que ter uma base. Não só é, eu sempre disse isso aqui, a Marília, ela está com uma votação do povo, né? Quando você vai para uma pesquisa, o povo diz assim, quer Marília. Mas acontece que esse povo que diz que quer Marília é porque o prefeito ainda não abriu a boca para dizer quem são os seus candidatos.
0: Comentamos isso aqui.
3: Quando
0: muito
3: diz isso, então ela começa a diminuir a popularidade, começa a diminuir e a gente vê a tendência. Eu sempre disse assim, há alguns dias atrás eu dizia, vão se eleger os dois senadores de João Campos, a Marília e o Humberto. Né? Só que o Humberto sai na frente. Por que eu dizia que o Humberto sai na frente? Porque ele tem estrutura, ele tem base eleitoral, ele tem vários prefeitos. Então, isso aí fortalece qualquer campanha. A Marília, ela está fazendo uma carreira assim, saiu do PSB, que era o partido da família dela, e foi para o PDT. Por quê? Porque ela ia ser rifada se ela não fosse, se ela não fizesse isso. A força do povo foi que deu a vaga de Senado à Marília, né? E hoje ela vai ter um trabalho muito grande hoje para poder não perder bases, né? Como aí o deputado Álvaro Porto, em quatro municípios, ele disse que essas pessoas já vão mudar, já vão apoiar outro senador. Mas nós sabemos que não funciona desse jeito aí, não funciona assim. É muito difícil para o prefeito ter assumido um compromisso com tal senador, né? Principalmente compromisso público, e de repente chegar atrás, voltar atrás e dizer assim às pessoas, eu não apoio mais. É muito difícil isso para qualquer gestor. Eu digo, por exemplo, aqui em Cupira, o prefeito Eduardo Lira, ele, de forma alguma, ele vai votar em algum candidato que esteja na chapa da governadora Raquel
1: Lira. Era isso, Alexandre, que havia o questionamento, inclusive a apuração do blog do Ilamar Júnior, que em nome da transparência, né? Alguns portais de notícias de Pernambuco, inclusive credibilizados, colocaram o prefeito de Cupira, Eduardo Lira, nessa conta de que iria mudar o apoio, né, de Marília Reis, porque foi um pedido do Álvaro Porto. Então, no caso de Cupira, não existe essa possibilidade.
3: Conversei pessoalmente com o prefeito Eduardo e ele deixou claro, meu voto aqui é Marília e Humberto.
0: Pois não,
3: eu sou
0: pois
3: da
0: não.
3: chapa do João Campos e de forma alguma eu vou apoiar outro candidato que não seja da chapa dele.
1: É, e a Marília mesmo modo, já teve, né, na casa do prefeito Eduardo Lira,
3: não,
1: né?
3: Teve declarou aqui de apoio pessoalmente.
0: Oficial. Pois não, perfeito.
3: Declarou o apoio a ela, ficaria muito feio, né? Ele, de repente, dizer, não, vou mudar aqui.
1: Apenas porque o Álvaro teve uma desavença com ela, né?
3: Isso, justamente.
0: É uma fidelidade.
3: Não tem sentido,
0: né?
3: Isso, né?
0: Uma fidelidade.
3: Então, o prefeito Eduardo, eu digo aqui, claramente, para as pessoas ouvirem, prefeito Eduardo Lira não muda de Senado. É Marília e é Humberto. Falei com ele pessoalmente, ainda hoje, pela manhã, falei com ele.
0: É engraçado. Então, não sei porque é que saem essas fofocas, às vezes.
3: É assim, o Ilamar. É existe que... político que tem uma liderança e quer vender um pacote, né? Então ele diz assim, eu tenho 10 prefeituras e bota as 10 prefeituras no pacote, no e bolso. É como se a liderança dele é que falasse por essas pessoas, e não funciona desse jeito. Política não funciona.
0: Não é o caso aqui de Cupira,
3: né? Aí não é o caso daqui. O prefeito Eduardo Lira permanece com a chapa completa do governador João Campos.
0: Deixe bendito, né? Para evitar exatamente rumores ou então fake, que aliás é o que mais vai ter nessa política, são fakes. Bom, mas ainda sobre a Marília, está aqui o blog do Ilamar Júnior, está aqui, que não aumenta nem inventa. O prefeito de Altinho, Marivaldo Pena, ele também decidiu manter seu apoio à candidatura de Marília Reis ao Senado, mesmo o seu deputado estadual Álvaro Porto romper com a candidata ao Senado Marília Reis. O Álvaro, ele tenta esvaziar os palanques da pedetista aqui na região do Agreste, após um rompimento político motivado por quebra de acordos. O prefeito altinense, né, o professor de amigo Marivaldo Pena, ele optou por preservar, a exemplo do prefeito Eduardo Lira de Cupira, preservar a amizade e a aliança firmada com Marília Arraes. Companheiro jornalista Edgar.
1: Pois é, Ilamar, o blog do Ilamar Júnior tem tido, né, realmente essa, eu diria que essa ampla cobertura regional, não é à toa, né, quase 2 milhões de visualizações, esse é o que a gente costuma dizer, né, a referência mensal, né, de acessos ao blog. E também, quando surgiu essa conversa, que em primeira mão foi anunciada aqui no Visão Política e pelo blog do Ilamar Júnior, de que Álvaro Porto estaria abandonando o projeto da Marília Reis, então o blog do Ilamar Júnior teve essa preocupação, né, de ir junto a esses prefeitos e saber deles o posicionamento. No caso lá de Altinho, o prefeito Marivaldo Pena também, embora Álvaro Porto tenha com Altinho, né, com o prefeito Marivaldo Pena, uma aproximação, e o prefeito Marivaldo Pena respeita muito o presidente da Alep, Álvaro Porto, mas no caso específico do Senado Federal, o Marivaldo Pena também segue com uma chapa fechada com todos os candidatos da chapa do João Campos. Isso inclui-se todos os deputados, né, do Marivaldo Pena, que ele apoia lá o Jobson Almeida, que é exatamente da chapa, né, do João Campos. Ele apoia lá o Pedro Campos, que é irmão do João Campos, governador. João Campos, candidato a governador, e os senadores Marília Arraes e Humberto Costa, e o presidente Lula. Então, polêmicas à parte, o Marivaldo Pena também confirma a unidade de apoio à chapa encabeçada pelo João Campos aqui em Pernambuco.
0: Edgar, Abelardo Godoy, querido. Abelardo, Raquel Lira declarou que tinha em conta R$1 em conta à Justiça Eleitoral e denuncia fake news de pedido de Pix aqui em Pernambuco. Oxê, é cada coisa que R$1 foi isso mesmo, ela declarou R$1.
3: Eu quero ter porque ela gosta de negociar com dinheiro vivo na mão, né? No, assim, no banco não funciona. Ela tem razão, se eu pudesse eu fazia isso também. Ela andava só com o dinheiro, né?
0: R$1 em conta na Justiça
3: Eleitoral. Ela anda com muita segurança, como eu não ando com segurança.
0: Mas, companheiros, eu tenho coisas.
3: Mas depois dessa matéria, aí que disse que é R$1 que ela tinha no banco, você viu, apareceu muita gente querendo fazer Pix para ela, para poder ajudar.
0: Para poder ajudar, né? Foi. É mesmo, rapaz.
3: Embora que eu vi outra matéria dela dizendo assim, eu tô pedindo dinheiro a ninguém, não. Não tô pedindo dinheiro a ninguém. Isso aí é fake news. Agora é fake news boa, né? O cara abre a conta, tá cheio de dinheiro.
0: R$1 na conta, né? Mas, Abelardo, isso é uma coisa tão, de certo modo, eu não diria esdrúxula, porque a matéria tá aqui, de repente pode, é como disse, né?
2: É bom,
0: ela
2: é
0: só
2: bom
0: negocia
2: explicar,
0: com
2: é bom
0: dinheiro.
2: Explicar, pessoal,
0: tá. Agora o problema é enquanto é ter dinheiro, né?
2: Bom explicar,
0: o problema aqui, a própria dificuldade que eu sinto aqui, nada, é meu dinheiro mesmo aqui, eu só recebo em Pix. Eu nunca recebo meu salário, entendeu? Aqui em dinheiro, mais de 100 conto, mas aí eu tenho que contar, rapaz, aqui, fico aqui na mesa contando, entendeu como é? Aí eu vejo os meninos aqui contando os dinheirinhos na conta aqui, agora eu é Pix. Bom, mas o Abelardo...
2: Vamos explicar. O
0: senador Fernando Dueire está aqui no blog. Escanteia a chapa governista e caminha com Humberto Costa aqui em Pernambuco. Ainda falando do Senado, né? É muita coisa que a gente vai, né, continuar levando ao ar. Muita, como eu disse, todo dia uma mudança, toda pesquisa, né, a gente vai ver muito altos e baixos. Fala nisso, tem alguma pesquisa agora?
1: Temos, pesquisa da Presidência da República, né?
0: Já
1: divulgada.
0: Temos, é.
1: Daqui a pouquinho nós vamos trazer os números.
0: Perfeitamente.
3: Era bom Abelardo falar um pouquinho sobre essa questão do Pix da governadora.
1: Faça o seguinte, aproveita e já traga, né, essa matéria da governadora.
0: Como,
1: né,
0: vai? Aí. Nosso amigo, bom dia.
1: Muitas pessoas.
0: Sente ali, companheiro, por favor.
1: E... grande Dudinha, tá tudo bem, Dudinha? Bem-vindo. Vem caso... de São Paulo direto para a Rádio Agreste. Valeu, Dudinha, bem-vindo.
0: Prazer enorme, por favor. Nos deu o privilégio de sentar ali.
3: Pode
0: conosco,
3: sentar aí,
0: viu?
3: Amigo.
0: Pode.
2: Esse caso da Raquel vem falando de inteligência artificial, que a gente vem comentando aqui. É
0: vamos comentar, sim, mas eu não sei se eu traria antes, que tem aqui uma matéria que uma multidão, gente, já começou a chegar logo cedo lá em Panelas. O prefeito Rubem Lima, ele recebeu João Campos com um ato histórico aqui no Agreste de Pernambuco. Você já tem essa matéria aí? Você já tem?
1: Nós acompanhamos, né? Quando o fato acontece, a Rádio Agreste aparece e a Rádio Agreste vai cobrir, né, a agenda de todos os candidatos ao governo de Pernambuco em nossa região.
0: Indistintamente.
1: Ontem foi o João Campos que esteve em Panelas, mas em virtude da vinda da governadora, nós também estaremos para levar a informação para que o eleitor da nossa região,
0: claro,
1: tire suas conclusões.
0: É o nosso trabalho, independente de bandeira partidária. Pois é, uma multidão em Panelas. Isso porque a nossa equipe esteve lá, porque quando o fato acontece, a Rádio Agreste aparece. O candidato ao governo de Pernambuco, João Campos, que é do PSB, ele reuniu uma multidão incalculável na noite de ontem, lá em Panelas, aqui no Agreste, recebido com muita euforia pelo prefeito Rubem Lima e um dos principais defensores da aliança. Inclusive, o ato contou com a caminhada pelas ruas da cidade e discursos focado em parcerias administrativas com cobertura da Rádio Agreste, que tem, traz todas as informações, áudio e vídeo.
1: Pois é, para que todo mundo possa acompanhar, Ilamar. Lembrando que a campanha eleitoral só começa no próximo domingo, que o João e nem a Raquel, eles não podem participar de caminhadas como campanha. O que é que aconteceu ontem em Panelas? Os moradores de Panelas, né, os amigos do prefeito Rubem, foram e esperaram o João Campos no acesso, segundo acesso da cidade. Ali naquele acesso, sentido que papá. O João chegando lá, não tinha como, claro, passar para a sociedade, estava todo mundo esperando ele lá.
0: Muita gente.
1: Então o João desceu, começou a abraçar um, abraçar outro, e daqui a pouco todo mundo, pô, então vamos a pé mesmo, lá para a Sociedade Esportiva Panelense.
0: Sem carro de som, sem banda de música,
1: e exatamente,
0: sem nada,
1: diante desse momento, as imagens são as que nós vamos acompanhar na cobertura da Rádio
0: Grande. Que não deixa mentir. Tá aí as imagens, áudio e vídeo captadas aqui pelo nosso cinegrafista, a equipe da Rádio Agreste, né? Vejam só, porque é bom acompanhar através da TV, não é? Que você vê as imagens com muita clareza. Pequeno Príncipe, temos as imagens, né? Vamos a elas.
4: Domingo, dia dos pais, João Campos acaba de chegar aqui na Sociedade Esportiva Paranaense, sendo recepcionado pelo prefeito Rubem Lima, tá acompanhado do deputado estadual Silvano Guedes, do candidato a vice-governador Carlos Costa, da candidata a senadora Marília Arraes. João Campos, o que dizer dessa recepção em Panelas, João?
5: Panelas é diferente, é especial. Obrigado pelo carinho. Obrigado ao meu amigo prefeito Rubens. Parabenizar a todos os pais. Dia dos pais, eu tenho certeza que meu pai, ele não está aqui com a gente, mas ele estaria aqui ao nosso lado e está muito feliz lá de cima de ver o filho dele andando em Pernambuco e abraçando o povo.
4: Tá animado com a vitória no primeiro
5: turno? Muito, muito animado, muito.
4: Aí, João Campos, Marília Reis, candidata a senadora aqui em Panelas.

0: Vou ouvir aqui também o prefeito de Panelas, prefeito Rubem Lima, no meio do povão, recepcionando João Campos, prefeito Rubem.
1: Pois é, alegria muito grande de todos nós que fazemos a administração do nosso município, todos nós que fazemos a política de Panelas, receber João aqui no nosso, na nossa cidade, para poder mostrar o compromisso que tem com o futuro, não só de Panelas, mas com o futuro de Pernambuco, ao lado do nosso deputado Sileno. É um prazer muito grande poder ver as ruas cheias, as pessoas na expectativa muito grande de ter João aqui.
0: Confiante na vitória de João Campos no primeiro turno?
1: Confiante, eleição de um turno só, com João na cabeça. João vai ser governador de Pernambuco para poder trazer o tratamento que todos os municípios merecem por igual.
0: Pois é, e muita gente ficou na expectativa. Panelas hoje é como se começasse a campanha por aqui, porque o que a gente vê nas ruas é muita gente. A avenida completamente tomada na tarde desse domingo, Dia dos Pais. Aproveitar e parabenizar o prefeito Rubem, deputado Sileno também, pelo Dia dos Pais.
1: Muito obrigado a você, Edgar. Parabéns a você pelo Dia dos Pais. Ao nosso deputado Sileno, parabéns. Eu não tinha feito isso ainda pessoalmente, deixei para fazer viva voz na rádio Agreste FM. E aproveito a oportunidade para parabenizar todos os pais que estão nos ouvindo nesse momento. O sentimento é esse, é campanha. Oficialmente a campanha ainda não começou. A gente hoje não pede voto para ninguém ainda, mas é uma visita de João aqui em Panelas. E essa visita dá o norte de como será a campanha, como será a movimentação política. E se Deus quiser, mais uma campanha vitoriosa.
0: Vice-prefeito Dr. Manuel Saraiva, Panelas recebendo João Campos e a comitiva hoje aqui.
2: Com muita vontade, com muita luta, com muita garra. É o momento da gente realmente começar a luta, uma caminhada em prol da candidatura dele. É o momento que a gente tem que realmente mostrar convicção no nosso voto. Panelas tem que mostrar a força que ela tem junto ao nosso futuro governador João Campos. E é um prazer ter vocês aqui de novo com a gente, Edgar.
0: Deputado estadual e candidato à reeleição, Sileno Guedes, com a força do povo de Pernambuco e também de Panelas, deputado.
3: De Panelas, uma alegria enorme estar aqui em Panelas novamente, nessa semana de pré-campanha. A gente sabe que Panelas está unida em torno da liderança do prefeito Rubem Lima.

0: Teresina, na verdade, 10 entregas que João fez lá em Recife, vai fazer em Pernambuco. Eduardo já fez, João vai fazer muito mais.
1: Candidato a vice-governador Carlos Costa, o que dizer nesse momento aqui em Panelas, hein?
2: Animado, hoje dia dos pais, muito feliz ao lado de João Campos, agradecer ao prefeito Rubens essa referência e dizer que aqui em Panelas eu me sinto em casa. E ao lado de João, de Marília, dá mais alegria ainda. Agradecer ao povo de Panelas e desejar a vocês um ótimo dia dos pais. Obrigado pela receptividade, valeu.
1: Aqui também, ó, prefeito de Agrestina, Josué Mendes, presidente do Comagsul, ex-prefeito de Altinho, Orlando José. Prefeito Josué, visitando o povo de Panelas, o prefeito Rubem hoje aqui na visita de João Campos.
3: Eu poderia deixar aqui prestigiando o nosso amigo Rubens Lima, junto aqui com o meu amigo aqui Orlando, e aguardando a chegada do futuro governador de Pernambuco, escutando essa demonstração na rua, que está com o João, a Agrestina está com o João, e onde o João estiver, eu estou presente.
1: João Campos, vice do primeiro turno.
3: Com certeza, é essa a alegria. Não quero ter trabalho no segundo turno, não. Temos que ganhar no primeiro turno.
1: Orlando José, ex-prefeito de Altinho, também é um dos coordenadores da campanha hoje aqui em Panelas, Orlando.
4: Uma alegria estar aqui em Panelas, prestigiar o nosso amigo Rubens, que está aqui com o nosso prefeito Josué, presidente do Comagsul. Esse evento com o João aqui, que eu estou chamando majoritário, essa demonstração das pessoas na rua, é o sentimento de todo Pernambuco. Se Deus quiser, João Campos, governador.
1: O ex-prefeito de Cachoeirinha, também visitando o prefeito Rubem Lima e o povo de Panelas aqui, Ivaldo Almeida.
5: Boa tarde. Estou aqui visitando Panelas, visitando aqui o meu amigo Rubens, amigo de infância. E para mim é uma alegria muito grande vir a Panelas aqui acompanhar o movimento de João. É o nosso futuro governador. E se Deus quiser, a gente vai ver ele lá governando Pernambuco, para que a gente possa melhorar cada dia mais a qualidade de vida do nosso povo.
1: E Cachoeirinha, um grupo de oposição também unido, também está com o João Campos. É vitória no primeiro turno?
5: Sim, com certeza. Vamos trabalhar para isso. Vamos trabalhar para isso.
1: E a gente conversa aqui também com a deputada federal Tabata Amaral. Deputada Tabata Amaral, esposa de João Campos, presente nessa agenda. E aqui em Panelas hoje, Tabata.
6: É uma grande honra, estou muito feliz de estar aqui. Zé também, obrigada por essa recepção maravilhosa.
1: Pois é, e como está a campanha lá em São Paulo, hein?
6: Tá toda, viu? Amanhã já volto para lá. E aqui também está muito bonita. Obrigada, gente.
7: É, tá aí, confesso. Tá aí, as imagens ainda continuam, né? São imagens.
8: As imagens estão aí, é verdade.
9: E olha que isso, mas, é rapaz, pré-campanha.
8: Meu amigo.
7: O prefeito Rubem disse lá, a gente tá só testando, viu? Estamos só testando.
8: Exatamente, tu imagina só, fazia tempo.
7: Grande força,
8: rapaz,
7: política
8: é
7: do prefeito Rubem, né?
8: É uma multidão realmente incalculável, cara. Não é? É uma multidão incalculável. Aquela rua, olha que aquela rua é muito
7: avenida,
8: comprida.
7: A maior avenida
8: deu
7: de
8: trabalho,
7: Panelas, né?
8: E pelas imagens aqui, as belíssimas imagens, que não sei como é que consegue essa nossa equipe, essas imagens aéreas, inclusive diz bem aquilo que nós estamos dizendo aqui. Realmente tem que entusiasmar qualquer candidato, Alexandre. Tem que entusiasmar, porque a gente já esperava, porque o Rubem é uma grande liderança política, não é? Não é? Aqui nesse Agreste Pernambucano, dentre outros prefeitos também. E eu confesso a você que eu estava logo cedo ali no Bica da Serra, muita gente já estava lá esperando a chegada de João. Aproveitaram, foram lá almoçar, bebericar, não é? Muitos filhos, mas a gente veio também para a campanha do melhor para a campanha, não, para acompanhar, né, o João Campos, essa vinda dele, prestigiar aí o prefeito, e realmente não poderia ter tido uma acolhida melhor, principalmente para a expectativa de um prefeito, Alexandre.
9: É verdade, o Rubem, ele tem um potencial muito forte de liderança, né, de juntar gente.
8: É verdade.
9: Todos os eventos que o Rubem faz, a gente vê que ele junta muita gente. E para a política isso é fundamental, você conseguir juntar gente. Né? Quando você vai num local, o candidato visita um local, que é aquele negócio morno, o povo não está vibrando, ele se sente mal, né, sai mal, porque ele perdeu tempo. Foi lá e perdeu tempo. Era para estar no outro canto que o povo quer.
8: Com certeza.
9: Então, o Rubem, ele tem essa capacidade de ajuntamento de pessoas. Isso é muito importante para as pessoas que ele apoia.
8: Com, né, certeza.
9: Nesse momento agora, a gente vê, é pré-campanha. Aquilo ali não era campanha.
8: É.
9: E já está daquele jeito.
8: E imagina
9: depois
8: só.
9: Que disser assim, vamos fazer a primeira caminhada de campanha.
8: Misericórdia, rapaz. Ô, Abelardo. o que você viu aí nas imagens, o que você ouviu aí, esse trabalho belíssimo aí do Edgar, coitado, deve... Não fica doído não, Edgar, porque empurra para lá, empurra para cá, é gente, inclusive não é só você não, os próprios candidatos, o Rubem mesmo teve uma hora, ele estava tentando fazer um cordão ali para que as pessoas não invadissem, enquanto você conversava com o João, a própria Tabata, muita gente não conhecia, né? Bonita ela, muito simpática também, acompanhando o maridão, não é? Pois bem, e realmente foi uma festa do povo, isso o prefeito dá um contentamento, não é, Belardo? E a impressão que sai um candidato, não é? Esse mais do que nunca se assegura da vitória, porque se todo canto ele pudesse ser recebido, como foi recebido pelo prefeito, não é? A sua esposa, a primeira dama também que estava lá.
7: Joana, né? O vice-prefeito alegria, doutor Manoel Sarai,
8: Joana, não é? Enfim, realmente fazia tempo que eu não via tanta gente, eu acho que nem numa romaria de Frei Damião, quando ele ia à Panela, eu acho que não tinha tanta gente assim. Realmente espetacular, não é, Abelardo?
10: Muito bom dia, Ilamar, bom dia Edgar Fênix, Alexandre Kennedy, Ilamar Júnior, Naldo Ferreira, bom dia a toda a nossa audiência, Deus abençoe o dia, a semana de vocês. Ilamar, eu acho que vai ser comum a gente ver esse tipo de cena com prefeitos que detêm grande aprovação. O prefeito Rubem Lima, a gente sabe que ele detém uma grande aprovação municipal lá em Panelas, então a tendência é que a gente veja esses administradores que têm essa aprovação do povo, conseguir transferir voto. E aí é muito importante quando a gente fala do apoio dos prefeitos, né? O João Campos, ele tem uma particularidade que ele tem menos prefeitos do que a governadora, a Raquel Lira, ele tem menos prefeitos o apoiando. Então, os prefeitos que o apoiam, realmente é bom para ele sentir esse calor, porque já são menos, já é uma quantidade menor. Então, qualidade, nesse caso, importa muito. E quando eu digo qualidade, eu digo que os gestores que o apoiam, ou o grupo de oposição, enfim, um grupo de determinadas cidades que o apoiam, tem a aprovação do povo para poder fazer isso aí que o Rubem fez, né? Carregar o povo. Muitas dessas pessoas de Panelas acreditam sim no potencial, no trabalho que o João pode desenvolver, mas também estão ali pela aprovação que o prefeito tem, pelo prefeito estar referendando ali uma disputa, o nome do João Campos para uma disputa, né? Então, a gente viu aí muita gente em Panela, lideranças de outros municípios vizinhos aqui também, a gente viu gente de Bonito, de Cachoeirinha, enfim, o prefeito Josué Mendes. Então, para quem tem menos prefeitos, como é o João Campos, é muito importante que esses eventos ele sinta, né, esse abraço da população, e é muito importante que os prefeitos também que o apoiam prestem atenção nesse quesito de aprovação popular, porque quanto mais aprovação popular o prefeito detém no seu município, é mais fácil a transferência de votos e é mais fácil fazer com que a população acredite que aquele trabalho que vem sendo desenvolvido no município pode ser replicado pelo candidato apoiado ao prefeito. Então eu acho que essas coisas, esses fenômenos, esses números explicam aí como o prefeito Rubem conseguiu colocar tanta gente ali em Panelas.
8: Agora são 8:31, nós vamos a mais um bloco de um comercial, mas é coisa ligeira, né? Coisa rápida, inclusive alguns testemunhais, especialmente da pomada negra. Eu inventei, compreendi, pegar essa minha perna, colocar, né? Tu tem esse costume, né? Quando a gente caminha, pega a perna aí, aqui de costas e bota ela aqui, junta uma na outra, né? É coxa e perna, a gente tem esse movimento, né, de fazer. Meu amigo, fazia tempo que eu não fazia isso, apesar de estar fazendo academia, mas não tem esse movimento. Rapaz, eu inventei, deve ter sido um nervo ciático que... Mas, meu amigo, mas incomodou, Alexandre. De madrugada eu acordei, artrose, né? Artrose, você sabe que é uma doença que não tem cura. Infelizmente, eu a tenho, né? Já foi comprovado isso através de exames. E eu tenho artrose e isso não tem cura. Agora, o que incomoda, a gente sempre diz aqui que é a dor, né? Mas, meu amigo, eu acordei de madrugada, eram umas 4 horas da manhã. Não acordei a mulher, não, mas endoidei atrás de cá. E, graças a Deus, sempre tenho, em 3 ou 4 lugares eu tenho, inclusive nos banheiros, a pomada negra. Eu digo, eu não vou pegar nenhum spray, né? Aí arriei aqui o caixão do pijama, aqui de lado, né? Aqui entre a coxa e o quadril aqui, naquela junção ali, mas danei a pomada, vucu, em pé mesmo, dentro do closet, vucu. Mas, Alexandre, eu digo, eu acho que eu não tenho mais idade para estar mentindo, né? Mas eu confesso a você, rapaz, foi quando ela, você começa a esfregar, ela começa a sumir, não é? Começa a sumir, começa logo aquele tipo, como se fosse um ardorzinho, um frescor. Mas pronto, dormi, me acordei, estou aqui normal, novinho, zerado, pomada negra, só para fazer a propaganda dela, mas é verdade. Ô gente, deixa eu falar agora, daqui a pouquinho eu venho com essa matéria. A Raquel Lira, ela declara que tem no banco R$1 em conta corrente, ela disse isso à Justiça Eleitoral. e denuncia fake news de pedido de Pix em Pernambuco. Mas o pessoal, né? Ou é querendo ajudar? Não, mas é verdade. Rapaz, um real, então eu vou danar dinheiro para ela para fazer a campanha. Bom, isso vai ter tudo explicado, porque você só tem isso com o blog do Ilama Júnior, que não aumenta nem inventa. Mas
9: é
8: deixa eu falar.
9: Fica sem sentido, né? Como é que eu, uma pessoa comum, né, vocês aqui, nós somos considerados como em relação à pessoa que é governador. E ter um real no banco.
8: É uma coisa realmente.
9: E no começo do mês, viu?
8: É.
9: Se fosse no fim do mês, dizia, não, tá certo que a minha zero também
8: dela
9: no
8: acabou,
9: fim do mês.
8: É.
9: Mas então, no começo do mês já tá zerado.
8: O saláriozinho dela, quando ela recebe, já tá devendo, né? Aí sai pagando na venda que ela compra no supermercado.
9: Mas isso aí tem que
8: ter. Supermercado vende fiado, Abelardo? Não.
10: Não, tem no cartão hoje, né?
8: Não, né?
10: Cartão de crédito.
8: Eu acho que ela toma dinheiro emprestado, tem cartão de crédito para pagar.
9: Às vezes as pessoas vêm pedir um patrocínio, eu digo, meu amigo, eu tô zerado, não tem nada hoje. O cara não acredita?
8: É lógico.
9: Imagina o governador.
8: Um real. Bom, mas isso tem uma explicação, está aqui no blog do Ilama Júnior, muita gente vai querer saber. Ô gente, deixa eu falar da Denival. Amigo Denival, bom dia. 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
8: Tem coisa mais agradável, Alexandre, tu que vende muito lote, essas coisas, faz a pessoa realizar o sonho da casa própria, né? Uma pessoa pode dizer, bater no peito, você viu muito isso, agora eu tenho meu lote, agora eu posso construir, viu muito isso, né, Alexandre?
9: É uma das coisas boas dessa profissão.
8: Oh, rapaz!
9: É essa, é você ver um sonho realizado, né? 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
8: 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Bom, agora são 8h38. Nós vamos fazer o seguinte. Antes de falar desse R$1 que a governadora tem no banco, mas tá pé da vida que o pessoal tá mandando pix. Gente, eu não tô de esmola, nem tô pedindo dinheiro, não. Eu apenas, a gente justifica isso, que é uma obrigação, né, Alexandre? Tem que obrigar, tem que dizer se tem imóveis, e se tem carro, se tem terreno, né? É obrigado a dizer tudo, quanto tem no banco, exatamente para depois não sair rico, né? Agora, eu acho interessante é que todos eles saem, interessante que eu não sei como é que, nunca ouvi falar que a justiça foi atrás para procurar saber como é que você tinha R$1 no banco e agora tem 10 milhões, 20, 30 milhões. Eu acho tão interessante. Mas isso não tem nada a ver com isso, é questão de justiça. A gente volta no instante. Sai daí não, é um breve intervalo comercial. A gente volta logo.
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12: Agora em Cupira, são 8h40.
8: Eu não...

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Agora são 8:49, 8:49. Alô, você, alô de casa, bom dia, bom dia, bom dia. Bom dia, alegria, aqueles que estão ligando a gente agora, ou então a sua TV também, claro. Você ouve e vê aqui através do nosso departamento de jornalismo e esses programas que não tem música, né? Mas, não sei se estão tomando conhecimento, né? Já existe aí, me parece que foi transformado em lei que tem a TV 3.0, né? Que você vai ver toda a programação da emissora agora na TV o dia todo, inclusive na própria TV, é o canal 3.0, só para as emissoras de rádio, né? É interessante isso. Então todo o programa agora, né, você vai ver, liga a sua TV na 3.0, tá lá, não é? Rádio Agreste ou qualquer outra, né, você vai ver, liga a sua TV na 3.0, tá lá,

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0: 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Eu não sei nem se ganhou já um presente do primeiro, um primeiro presente
2: com
0: do reizinho.
2: Certeza.
0: É capaz de ter
2: acontecido. Com certeza, Antônio Filho deve ter dado o presentinho pro pai.
0: Ele já tá com aninho, né? Edgar, tá com mais.
2: Não, né? Não tem não, Antônio Filho ainda não fez maninho não.
0: O seu Antônio, dona Simone, bom dia, manda essa coisa aqui pra gente, e se quiser mandar também a foto, né, pra gente botar aqui. Olha o reizinho, olha aí. O senhor não está não, eu apenas estou dando um exemplo, né? Você manda pra gente e a gente coloca aqui na tela. E agora, a partir de setembro, nós vamos ter, estamos estudando um quadro desse, desde o ano passado colocar, não é? Tem uma hora para colocar. Eu na praia aqui com a minha família e coisa, bota os nomes tudo direitinho. É tão bom a gente mostrar, e a gente fica alegre, não é? Quem estava lá e, não é? Pois é, então, meu amigo, Casa do Alho, Mundo das Embalagens, seu Antônio e dona Simone, uma boa semana de trabalho, que Deus abençoe grandemente, viu? 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Oxê.
1: Olha.
0: 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E tem um.
2: Salvou o dia.
0: Tem um ainda, ué.
1: Eu não vou nem dizer.
0: Ainda
1: nada.
0: Tinha um, perfeitamente. Ainda tinha um. Eita, acabou. Rapaz, ué.
1: Fala aí,
0: acabou. Eu vou ficar.
2: São dois por dia, né? Então são tem dois. Que chegar.
1: Vai
2: hoje.
1: Lá em casa ele tem outra.
0: Rapaz, eu vou ficar sem tomar.
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0: 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Tu mandaste quando? Uma caixa foi dessa?
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0: 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Ah, foi no dia que chegou? Foi. Faz tempo, assim.
1: 30 dias atrás.
0: 30? É. Não, 30 não, 60 dias atrás. Perfeitamente. É. Eu tenho uma grande dessa também em casa. Eu acho que acabou também. A de casa foi tu também, foi tu que levasse.
1: É. Agora acabou a boquinha.
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0: 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Mas vamos continuar, já não temos mais. Ô, pequeno príncipe, dá um flash aízinho. Vê se tu chega com a câmera aí. Olha aí.

0: gente. Olha, casa com sugar, da sugar, né? É roupas limpas de verdade. É, isso é um tanquinho maravilhoso, é não é? Que foi nos doado aqui sugar, pelo nosso, né, querido e bom amigo, o Jânio, não é? O nosso amigo
1: JM Frios Latinhos.
0: JM Frios, tá aí. Amigo do papai que fez questão de participar. E foram tantos prêmios. Olha ela aí. Olha na TV. Repara que coisa linda, não é? Isso quebra um galho, não é? Pra mamãe que vive ali no tanquezinho. Aquele, coitadinha, acaba com as unhas
1: tem
0: dela.
1: Tem uma sugestão, né, melhor, viu, Loma? Como é um presente pro papai, aí que tal? Olha a ousadia minha. Quem é o pai que ajuda em casa a lavar roupa também? Se não ajudava, agora não tem mais desculpa, porque com o tanquinho fica muito mais prático. Então, que tal dividir essa tarefa também com uma companheira, com a esposa, com o amor da sua vida? Imagine, seria massa? Muito bom. Tá aí o presentão e fica a dica também.
0: O Alexandre, eu acho que não vai dar certo não, porque aí eu vou mostrar uma foto. Que é dia de sábado, eu ajudo a minha mulher, eu penduro roupa que só a gota no varal. Aí eu fico ajudando ela e vou lá pro varal dando roupa, porque eu nunca vi na minha vida pobre ter tanta roupa feito nós. Misericórdia. Mas é tanto troço, e é coisa, e é cueca, e é... Menino, faço isso. Aí eu vou levar para casa, né? Porque se é o pai que lava a roupa, não, lavar eu não lavo não. E já vi os pais saber lavar roupa, né? Mas tem quem lava de qualquer maneira, valeu a sugestão, companheiro, tem alguma
2: quem
0: sugestão?
2: Quem lava é o tanquinho, bota sabão dentro do tanquinho.
0: Ele é fácil, né?
2: Sozinho,
0: é. Ou Abelardo.
2: Estende.
0: Bom, tá, agora se o papai não lava, agora vai lavar, mamãe, vai meu filho, lavar
3: não,
0: uma roupinha ali.
3: Não tem motivo
0: ali
3: pra não ajudar não, agora.
0: Mas lá em Caruaru, mesmo na primeira casa que eu morei com o Ed Janeiro, ele tinha um tanquinho desse, aí quem lavava era eu. Botava dentro, agora não é botar toda a roupa não, né? Tem uma quantidade, não, né,
3: tem
0: Alexandre?
3: Quantidade,
0: mas a máquina diz, né? Ele tem um folheto,
2: tem um,
0: peso, né? Tem um panfletozinho, de igual, tantos quilos. Aí você calcula, né? É tantas peças, eu vou botar 10 peças aqui, isso, maneira, não é? E ele lava tranquilamente, até o papai pode fazer isso, tranquilamente. Eu fazia, fiz muito, essa aqui é a verdade. Mas tá aí, em nome da nosso amigo JL Frios e Laticínios, que é o JM Frios e Laticínios, que é o nosso amigo Jânio, não é? 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Pois é, JM Frios lá de cima. Daqui a pouquinho, antes do final do programa, a gente vê a dona Edjaneide, ela já deu uma ideia aqui.
1: Vamos anunciar o ganhador, né?
0: De que poderia a pessoa colocar, já que é, eles poderiam botar só exclusivamente, excepcionalmente em promoção assim. Nós vamos discutir aqui com a equipe, né? Que como a gente não pode botar os internautas no ar, mas eles podem mandar, mas a sua ideia foi... e como é que vai provar? Porque toda mulher diz, meu marido me ajuda, meu marido me ajuda, e como é que fica? A gente sorteia um deles, né?
1: Olha aí, Ilamar, vamos ver como vai ser as regras, né, para esse sorteio.
0: O pequeno príncipe, chama de novo a dona Edjaneide aí, parece que a ideia dela é a mais válida, né, Alexandre? Concordaria, Belardo, e a gente colocar, será que não dá problema não, né? É só para ir em homenagem ao pai, né, excepcionalmente.
2: As mensagens vão ser analisadas, né?
3: Analisadas pela produção.
2: Pela produção, né? Aí aqui, vencer, eu acho que a gente deve colocar.
0: Mas é mensagem ou...
1: Isso, as participações.
0: É o papai que
1: a sugestão era que a gente pudesse hoje e excepcionalmente, só hoje, liberar o nosso WhatsApp aqui para a participação dos nossos internautas. Dia dos Pais foi ontem, mas ainda temos prêmios para ser sorteado. Então,
0: por favor,
1: a pessoa que deseja, claro, que seu pai seja o ganhador, mandaria pra gente uma mensagem pro Dia dos Pais. Agora, gente...
0: É porque o presente que é pra casa, né?
1: Pois não. Precisa mandar completo. Se for autorizado, mandar completo. Você vai dizer seu nome, vai dizer o seu endereço, o nome do seu pai, porque às vezes as pessoas se empolgam tanto, manda uma mensagem linda, mas não diz o nome, não diz onde mora, não deixa contato e a gente não consegue.
0: Agora vai ser
1: exatamente
0: assim,
1: entregar, né?
0: Ou vai ser mandar uma foto do papai, não é lavando roupa ou pendurando feito eu, não sei se alguém tem em casa, que às vezes tem brincadeira, peraí, eu vou fazer inveja às minhas amigas, tem esposa que é assim, eu vou fotografar o meu marido, olha, me ajuda, tá vendo? Lavando aí a roupinha, pendurando a roupinha no arame. Você já fez isso também? Faz isso, Alexandre?
2: Ah, sim.
0: Também? Mas lava roupa também, não?
2: Não, lava roupa, não sei, não.
0: Abelardo.
3: Faço, inclusive, vou fazer hoje.
1: Opa! Olha aí outro exemplo aí.
0: Ninguém tem hoje. Tempo, tem, ninguém que não tem tempo, né?
1: É, eu vou ficar devendo, né? É. Enfim, preciso melhorar muito. É.
0: Esse tanquinho você não ganharia, então. Bom, vamos chamar a dona Edjaneide aqui novamente, né? Ela já chamou, pequeno príncipe? Já chamou ela? Chama ela aí, porque eu vou dar uma matéria aqui enquanto ela chega aqui para os nossos companheiros, né? O Artrogex eu já tomei. Já tomei. É, esse Artrogex, isso é da Natuville, meu amigo. 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
0: Pode ter certeza disso, né? Alô, Toninho! Bica da Serra. Daqui a pouquinho a gente fala nisso, tem muita novidade. Doutora Larissa, bom dia. Bom dia, querida amiga. A atenção que ela dá aos clientes é impressionante, cara. Agora, ontem ela não pôde dar muita atenção, não. Ela chegou na minha mesa, porque eu cheguei logo cedo também. Aí ela foi para a cozinha ajudar os... Veja só que família extraordinária. Olha aí o José Leal. Teve ontem também grande aqui Leal. Como papai, feliz da vida. Magro, que já repara só. Olha aí, só a silhueta. Shape. Olha o José Leal.
3: Tá no shape, né? Tá no shape.
0: Eu devia ter botado aqui na foto Josias Leal ontem e Josias Leal hoje.
1: E né? Antes que alguém diga que é a Monjaro, o Josias é na raça, viu?
0: É, perfeitamente.
3: Foi Monjaro, mas, não, né,
0: eu não sei,
3: foi
0: Monjaro, o pessoal não, né? Tava aqui.
1: Eu tenho um colega
0: discutindo
1: que ele fica chateado quando o cara olha pra ele e fala: isso é Monjaro, é de minha ajude. Você tá duvidando da minha potencialidade?
0: É? Não, o Josias tá.
1: Josias não foi Monjaro.
0: Josias tá bonitão, rapaz, tá elegante.
1: Dedicação,
0: né?
1: Muito
0: e
1: bem.
0: E agora ele vai pra academia, né?
1: Alimentação saudável.
0: Pra completar. É perfeito agora, pega a máscara. Tá bonitão, eu acho que eu vou ficar assim.
1: Grande, Josias.
0: Sem barriga. Mas ele vai me ensinar a fórmula, né? Que ele tem pra todo mundo. Mas a Janeide, eu não sei.
1: Bom. Obrigado, Josias.
0: Vê se consegue aí falar com o Dr. Gouberi. Para ver se ele pode, né? Porque foi determinado que nós não atenderíamos, infelizmente. E eu fico muito triste, porque todos, sabe, todos nós gostamos muito da participação dos internautas. Mas é aquele medo, né, que tem a justiça eleitoral, de repente acaba dizendo, ainda no entusiasmo, né? Homem, eu não gostei dessa mensagem, eu voto em fulano. Olha aí. Olha a história, desculpa, o tempo é a merda. Né? Aí, infelizmente, a gente não vai poder, mas excepcionalmente para o seu Dia dos Pais, né? A continuação de ontem, tem esse lindo tanquinho aí. Josias, você já lavou roupa em casa, alguma coisa? Já ajuda, né? Meu caso também.
1: Olha aí, rapaz.
0: Meu caso também.
1: Dona Rosane, manda mensagem aqui pra gente pra ver se é realmente confirmado. Ela
0: agora,
1: tá dizendo ali
0: como
1: que
0: faz,
1: em casa
0: então?
1: Também.
0: Como é que faz, então?
2: Ah, nem meia.
0: Atende, liga aí pra Gouberi.
1: Aí já mudou,
0: né?
1: Depende da vê necessidade.
0: O que é que o Gouberi diz, porque de qualquer maneira é o diretor desse departamento, né? É, departamento de coisas de justiça, quem lida com juízes, né? De saber se abre uma exceção daqui a pouquinho. Porque aí o pessoal já pode mandar umas mensagenzinhas, já é mais ou menos isso, Edilene, não sei. Mandou mensagem.
1: Uma homenagem para os pais. E aí você vai colocar o nome e endereço do papai da pessoa que está participando, né? Então pronto, você filho também pode participar. Você vai mandar uma homenagem, uma mensagem homenageando o seu pai, o paizão, o reizão, e aí não esquece de colocar seu nome e o endereço. Diz também a cidade, por favor, tá bom? E aí a gente vai daqui a pouquinho, sendo autorizada, nós vamos
0: sendo
1: daqui a
0: autorizado,
1: pouquinho
0: é verdade.
1: Selecionar e também divulgarmos os ganhadores.
0: Mas eu acho que consegue. Tá aí o nosso gerente aqui também, o José Leal. Entrem no entendimento, falem com o nosso diretor do departamento, né, principalmente jurídico da emissora, e porque ele melhor do que ninguém. Mas eu acho que não terá problema, né, Alexandre?
2: Não, não, nesse com sentido, certeza, não, né? Tem nada a ver com política, não. Dia dos Pais.
0: Só vamos citar aqui algumas pessoas que vão mandando, nem todos. Então, e já podem começar mandando, se não der, para botar no ar, bem. Mas se der, serão julgadas aqui. É a melhor mensagem.
1: Mas vamos fazer o seguinte, assumir um compromisso com o nosso internauta, mesmo se não for autorizada a colocar no ar, mas o sorteio será feito mediante essa configuração. Você
0: pronto.
1: Vai mandar a sua mensagem agora para o nosso WhatsApp,
0: pronto,
1: agora
0: pronto.
1: Mesmo, imediatamente.
0: Agora
1: só
0: tá
1: temos
0: certo.
1: Mais meia
0: Melhorou.
1: Hora de programa. Então você manda agora. Se não for autorizado e colocar no ar, a produção vai selecionar e a gente vai pelo menos divulgar o nome do ganhador. E é mais um prêmio do nosso amigo Jânio Elias, o Jânio da JM Frios e Laticínios, que tem duas lojas para servir muito bem a todas as famílias aqui de Cupira.
0: Pode ter certeza disso, viu? Um abraço aí, o Jânio. Bom, mas vamos lá, as matérias do programa Visão Política. Obrigado,
1: já que a gente está falando do Dia dos Pais, a nossa rádio teve presente no último sábado em Jurema, em uma festa linda, para comemorar o Dia dos Pais.
0: Temos aí
1: um show de prêmios. Prefeito Branco Geraldo, em mais um ano, é o sexto ano que ele realiza a festa do Paizão lá de Jurema. Vamos acompanhar?
0: Oxe, com muito prazer. Aqui no telão, Pequeno Príncipe, mostra aí a festa do papai, lá com o prefeito da Jurema, o Branco de Geraldo. Olha aí pra vocês.
4: Em Jurema, sabadão de festa, esse sábado, dia 8 de agosto, prefeito Branco de Geraldo. Festa dos pais. Mais um ano a sua gestão garantindo essa linda festa aqui em Jurema com sorteio de muitos prêmios.
5: Boa noite, Edgar. Boa noite a todos que fazem a Rádio Agreste. Você está aqui, Edgar, de perto, acompanhando. É o sexto ano que a gente faz essa festa aqui e não é diferente. Fizemos várias entregas agora aqui do pessoal do sorteio, o pessoal que foi sorteado aqui. E o pessoal agora, depois do sorteio, vai ter agora uma seresta para que termine hoje à noite. Que Deus abençoe a todos os pais. E amanhã eu peço que todos os filhos, todos os pais, todas as famílias que tenham reunido e que seja um dia abençoado para todos.
4: Prefeito Branco, a gente tem acompanhado, né? O dia dos pais, o dia das mães, enfim. Jurema é terra de grandes eventos. E o povo, com certeza, merece e merece demais. Nesse domingo, Dia dos Pais, a nossa homenagem ao paizão, prefeito Branco de Geraldo. Parabéns pelo seu dia, parabéns pelo trabalho aqui em Jurema.
5: Eu que agradeço, Edgar. Eu que agradeço por esse dia. Graças a Deus, Deus tem me abençoado. E a gente tem feito uma gestão diferente, transformando a vida das pessoas. Então, é um dia que a gente vai estar junto com a família, tá com os filhos, aqui para mostrar o carinho e o amor que a gente tem por essa família juremense.
4: Tá valendo, parabéns prefeito Branco, é de Lázaro de Geraldo. Conversa com a gente aqui também, nesse dia especial, dia de muita emoção em Jurema. Parabéns pelo seu dia também.
6: Parabéns a você, Edgar, parabéns a todos que ouvem a Rádio Agreste, a todos que leem o blog do Ilamar. Já é tradição em nosso governo a gente festejar o Dia dos Pais, o herói da família. Além de sempre ter uma atração musical, a gente distribui aqui inúmeros prêmios, mas o principal, o maior prêmio é a saúde, é o que eu desejo a todos os pais, principalmente ao meu velho pai.
4: Pois é, foram mais de 20 prêmios e claro que a praça lotada, o povo feliz e que todos os filhos possam reconhecer o valor de cada pai.
6: Pois é. É a rua Antônio Brandão aqui cheio e realmente é muito importante que o filho reconheça o valor do seu herói.
1: Pois é, tá aí, gente. Grande festa do papai em Jurema. Que orgulho, né? Acompanhar, participar desse momento. Prefeitura da Jurema dando exemplo, né? De cuidado, de respeito, de carinho também com os papais. Foram 24 prêmios, né? Incluindo geladeiras, fogões, tanquinhos, premiação em dinheiro também. Prefeito Branco de Geraldo, né? Mais uma vez fazendo um golaço.
0: Um gol de placa.
1: Em Jurema.
0: Os gols que a seleção brasileira não fez, tá aí. Os prefeitos, principalmente o Branco de Geraldo, que adora exatamente estar com esse povo. E a multidão. É gente, né, rapaz?
1: Muito bom. E ainda tem a seresta, né?
0: Mas muito, eu vi vários ali.
1: Fez uma seresta lá especial.
0: E eu vi vários ganhadores ali com a TV. Foram várias TVs, né?
1: Várias
0: teve
1: TVs,
0: refrigerador também,
1: fogões, geladeiras também. Eita, premiação em dinheiro.
0: Oh.
1: Muito bom, muito
0: parabéns,
1: bom.
0: Branco de Geraldo, que Deus continue abençoando grandemente você, viu? Não é à toa que é uma liderança absoluta. Pois bem, agora sim, vamos à matéria. O Abelardo, blog do Ilamar Júnior, que não aumenta nem inventa, né? A governadora Raquel Lira, ela acionou a Polícia Civil, após a circulação de um vídeo manipulado digitalmente, que utilizava a sua imagem e voz para solicitar transferências financeiras via Pix. Inclusive, esse episódio ganhou forte repercussão nas redes sociais e lançou luz sobre a recente declaração de bens apresentada pela chefe do Executivo, a governadora Raquel, né? Na Justiça Eleitoral para o pleito desse ano, na qual consta o saldo de apenas R$1 em uma conta do Banco Bradesco da governadora. Esse documento oficial, que foi protocolado no Tribunal Regional Eleitoral aqui de Pernambuco, gerou um questionamento imediato na internet. Críticos e opositores apontaram a desconexão entre o valor declarado e a trajetória financeira da governadora Raquel Lira, que atua no serviço público há cerca de 2 décadas, quer dizer, mais de 20 anos, E além do subsídio atual do executivo, a delegada, como ela é delegada federal, é concursada da Polícia Federal, carreira com rendimentos brutos que superam a marca de R$50 mil por mês, não é? Pois bem, a disparidade contábil virou uma piada e gerou uma onda de memes nas plataformas digitais com usuários ironizando a suposta falência da governadora. O tom humorístico das postagens, contudo, escalou rapidamente para a criação de vídeo falso, de pedido de dinheiro, e que motivou a reação jurídica da genitora, ou seja, da gestora, perdão. Bom, numa nota, ainda a respeito disso aqui, a assessoria da governadora informou que o registro desse boletim de ocorrência lá da Polícia Federal, prestado, né, essa queixa pela governadora, visa punir os responsáveis pela criação e disseminação de fake news classificada como uma tentativa de estelionato e difamação sobre os dados bancários. Aliados políticos argumentam que o preenchimento de valores nominais ou zerados em conta corrente é uma prática comum de organização patrimonial antes do período de campanha, mas o fato segue sob intensa cobrança de transparência por parte do eleitorado pernambucano. Quer dizer, Abelardo Godoy, companheiros, que até uma coisa dessa gera, principalmente no ano eleitoral, não é? Isso aí. E o pessoal fica, mas rapaz, R$1 numa conta de uma pessoa. Ô Abelardo, você que trabalhou com as pessoas lá naquela secretaria lá do governo de Pernambuco, quer dizer, tem justificativa isso? A governadora tem como justificar ao povo pernambucano, os seus eleitores principalmente, declarar R$1 em conta? Ela não faliu não é? Porque só desses salários que ela tem por fora o governo de Pernambuco, ela recebe R$50 mil por mês, quer dizer, fora isso aí. E ela não declarou isso não, foi Abelardo.
3: Vamos por partes, né, Ilomar? Primeiro, a questão dos rendimentos da governadora. Realmente, a governadora Raquel Lira, ela é concursada como delegada da Polícia Federal, procuradora-geral do Estado, advogada do Banco do Nordeste, enfim. A Raquel, ela sempre foi concursada, desde nova, 20 anos atrás, e realmente ela sempre participou de concurso. Então, realmente, a remuneração dela se espera que seja alta. Segunda coisa, segunda parte da matéria. Realmente, quando a gente vai olhar os registros de alguns candidatos, realmente, por exemplo, às vezes não há bens a declarar lá no registro, ou esse depósito de conta corrente com R$1 ou R$2. Só que é óbvio que a governadora Raquel Lira tem uma visibilidade maior, porque ela é a governadora do estado, é candidata à reeleição, a do executivo. Mas quando a gente vai fuçar outras candidaturas, a gente sabe que há candidatos que são empresários e outras coisas que têm, não há bens a declarar. Por exemplo, diz que está zerado. E aí, Ilamar, muita gente se pergunta, mas por quê? Como é que isso acontece? O que é declarado na Justiça Eleitoral vem da declaração de bens que você faz até 31/12 do ano anterior, ou seja, estamos em 2026. O que a Raquel declarou é o que ela possuía, segundo o que ela enviou para a Receita Federal, até 31/12 de 2025. Esse sistema, que se chama Candex, ele interliga os dados financeiros do candidato com os dados da Receita Federal. Então, por exemplo, se o que Raquel enviou para a Receita Federal não bater com o que ela enviou para a Justiça Eleitoral, o Ministério Público pode pegar e autuar. Até agora, não há indícios de diferenças do que a governadora declarou à Receita Federal ao que ela declarou à Justiça Eleitoral. Então, até aí, tudo bem. Então, o que é que o pessoal está cobrando? Que a Raquel não tenha esse dinheiro, que tem mais, que não é só R$1 e tudo, mas Primeiro, é uma prática que é comum, não deveria ser, né? A gente espera que o candidato tenha a transparência, mas que os candidatos, quando sabem que vão se candidatar, realmente eles tiram esse dinheiro, tiram esses bens do seu nome e da declaração de bens que vai para a Receita Federal. Então, esse dinheiro de agora não quer dizer que a governadora, no momento, ela declarou que tinha um real em conta. Ela e tem um apartamento, eu acho também em Jaboatão, se eu não estiver enganado, na declaração de bens. Quer dizer que em 31 de dezembro de 2025, era isso que constava no saldo da governadora. Então, de repente, prevendo que ela iria entrar numa campanha, a Raquel fez esse rearranjo aí. Agora, claro, se você entrar em outros registros, tem lá, por exemplo, candidatos que dizem, olha, eu tenho meu automóvel, eu tenho aqui, e boto o valor do automóvel, eu tenho um terreno, eu tenho uma aplicação financeira. Então, realmente, isso é uma coisa com a Receita Federal. Se a Receita Federal julgar que houve algum problema, a Receita Federal aciona o Ministério Público, que aciona a Justiça Eleitoral, e eles tomam as providências cabíveis. E o terceiro problema, a questão de deepfake, manipulação de inteligência artificial, manipulação de áudio, para dizer o que uma pessoa não quis falar. Ou seja, não foi Raquel Lira que falou pedindo Pix, não foi Raquel Lira que gravou vídeo pedindo Pix, ou seja, ela foi vítima de deepfake, foi manipulado o áudio, né? Tem uma imagem da governadora, tem um vídeo, mas o áudio acabou sendo manipulado ali de forma que as pessoas pensaram que a governadora estivesse pedindo doações Pix. E aí a governadora fez um boletim de ocorrência alegando que isso estava maculando a sua imagem, que não era fruto da sua voz natural. Então é aquela coisa que a gente vem falando. Vai acontecer alguns problemas com manipulação, com tudo, e a Justiça Eleitoral, a Polícia Civil vão ter muito trabalho. E aí cabe ao eleitor também ter cuidado, porque tem muita gente que pode ter achado que é verdade, de repente ter enviado e ter perdido seu dinheiro. Então tem que tomar muito cuidado com o que você está vendo nas redes, com o que você está recebendo nos grupos de WhatsApp, para você não cair em problemas, digamos assim, como esse. Então a alegação da governadora foi essa: olha, utilizaram a minha voz, utilizaram um áudio manipulado, por isso eu fiz o boletim de ocorrência. Não pelas doações, mas sim por estar induzindo as pessoas a mandarem dinheiro para mim sem o meu pedido expresso. Então, eu espero que tenha conseguido explicar aí mais ou menos, mas é uma situação complexa e a gente espera aí, Lamar, que se resolva da melhor maneira possível. Mas, é como eu disse, se houver algum erro financeiro, a Receita Federal comunica a Justiça Eleitoral comunica ao Ministério Público, e aí é outro problema, é outro processo para se resolver.
0: Muito obrigado, companheiro Abelardo, ou seja, companheiro jornalista Edgar, que estava aí atentamente a esse assunto, né, e ouvindo aí o companheiro. Existe essa justificativa de declarar apenas um real, porque inclusive a governadora sabe que hoje existe esse risco de memes, não é? Tudo o governo sabe, até porque esse lance também dessas declarações, isso é exatamente para o povo tomar conhecimento mesmo. Isso aí é aberto. Aí ter um real na conta de uma governadora realmente parece até uma brincadeira ou uma gozação, não é? O meme, quer dizer, o fake news é exatamente por conta de que, claro, que não é numa campanha política que praticamente já começou, essa aqui é a verdade, né? Já tá na rua, então os adversários vão colocar, hein, rapaz, ajuda a governadora, a bichinha, coitada, por isso que ela tá magra que sua gota, tá nem comendo, não tá bem com um conto de rei, né? É o ganho, chama um conto de rei, né? Um real na conta, coitada, quer dizer, aproveita, quer dizer, não querem saber das explicações. E o impacto é tão grande quando a gente ouve a própria governadora no ar, a voz dela. E ela dizendo, minha gente, eu estou precisando de dinheiro, por favor, me ajudem, façam um Pix, não é? Quem é o que eu vi fazer isso foi o presidente Bolsonaro, né? E o pobrezinho, coitado, precisava pagar aos advogados e coisa aí.
1: Conseguiu uma senhora
0: dessa, não é? Aí realmente ele fez.
3: Ali pediu,
0: exato. Ali pediram mesmo, né? E ele conseguiu um dinheiro que até hoje ele está vivendo com ele, que nem precisa mais nem trabalhar, não receber nem o salário que recebe, né? Mas não façam isso com a governadora, não, porque ela foi bem clara, não precisa. Agora, companheiro jornalista Edgar, tem como saber quem foi que começou? Hoje a coisa tá, e o bicho pega, né?
1: Pois é, Lamar, a expectativa é que a polícia consiga chegar, né? Os produtores dessa peça de humor, né? Porque aparentemente é uma peça de humor, só que aí muita gente acreditou, né? Nessa sátira, acreditou nesse meme. E a governadora inclusive confirmou, ela disse, olha, eu fiquei sem entender, porque daqui a pouco eu recebi um Pix. daqui a pouco outro Pix, por que estão mandando tanto dinheiro aqui para minha conta? Mas a governadora não divulgou o valor recebido em Pix após essa ação.
0: E tudo ela motivado, vai, ela né? tem como devolver? Pode?
3: Tem como devolver. Tem como e devolver. Uma das coisas quando você divulga sua candidatura ao registro é que aparece o CPF, seu CPF pessoal. Então, muitas pessoas utilizam o CPF como chave Pix. Então, de repente, foi isso. Os dados da governadora foram vazados. As imagens do vídeo que circularam até que são reais. A narração, o problema foi o áudio, que foi transcrito de outra forma, de outra maneira, mudado, onde a governadora aparece pedindo. Mas como muita gente utiliza o CPF de chave Pix e no registro da candidatura aparece, acredita-se que esse foi um do problema, né? O pessoal pegou ali o CPF da governadora e começou a jogar Pix lá.
0: Então, tem como descobrir, não é, Edgar? E a governadora acessou, não é? Junto à Polícia Civil, exatamente o documento dos seus advogados, exatamente para punir, né, com rigor, o rigor da lei, não é? Exatamente porque, inclusive, com danos morais, porque isso aí prejudica muito a imagem da governadora politicamente falando.
1: Pois é, Roma, a gente tem já nesse episódio como um desafio, né? Talvez o primeiro desafio para o Tribunal Superior Eleitoral, né, para o Tribunal Regional Eleitoral aqui de Pernambuco. Vamos ver em quanto tempo eles vão conseguir, né, descobrir quem são, né, os responsáveis por essa situação envolvendo aí a governadora Raquel Lira. É importante a gente deixar claro mais uma vez, a governadora não declarou ter só um real, ela declarou um bem superior a 386 mil reais, é o patrimônio declarado pela governadora Raquel Lira. Só que na conta bancária, em uma conta corrente, entre tantos outros dados, consta lá que ela dispõe de um real. Então, isso virou meme. Como é que ela tem um salário de 50 mil reais como delegada da Polícia Federal? Enfim, ela tem ali também, é governadora de Pernambuco, embora ela também seja procuradora, né, do estado de Pernambuco, e se não me falha a memória, a governadora fez opção pelo salário de procuradora do estado, que é um pouquinho maior que o salário de governadora, mas mesmo assim muita gente ficou questionando como é que uma mulher dessas tem apenas um real na conta, e pelo menos essa foi a declaração apresentada pela governadora Raquel Lira. E a gente vai acompanhar agora os desdobramentos, né?
0: Lógico.
2: Mas ficou a explicação de Abelardo, né? Que é um sistema que vai e busca esse valor lá e naquele momento ela podia estar com a conta zerada mesmo.
3: 31 de dezembro de 2020.
2: 31 de dezembro podia estar com a conta
1: zerada. Exato. Agora eu fiquei, Abelardo, esses dados não são os candidatos que informam?
3: Os candidatos informam, mas o Candex, ele tem como cruzar o dado. Aí é um cruzamento entre Receita Federal e Justiça Eleitoral. O Candex, que é o sistema de registro de candidatura, é o sistema que os candidatos inserem. Então, o candidato pode inserir uma informação falsa? Pode. Agora, se a Receita Federal cruzar os dados e ver que a informação é falsa, aí dá problema.
0: Mas isso aí, eu acho que... Eu não sei os senhores aqui, mas a maioria da pessoa... Se você... Eu tenho três contas, não é? Mas uma delas, inclusive, no banco, Alexandre, eu há muito tempo que eu não movimento. Deve ter lá, sei lá, para não encerrar a conta, né? Sempre não fica R$3, R$2, pode ser R$1, porque qualquer dinheiro eles não encerram a conta, né? Você tem que tirar até os centavos, né? Tem gente que não tem que deixar lá a conta agora ruim, porque todo mês tem aquele taxa não sei de quê, que o banco sabe que não faz graça para ninguém,
1: né? Daqui a pouco você está devendo
0: o banco. Mas é possível, né? Daqui a pouco você está devendo o banco.
1: E aí, só no detalhamento, nos bens declarados pela governadora, consta aqui, depósito em conta bancária, R$1. Aí consta que ela tem um apartamento localizado em Jaboatão dos Guararapes, avaliado em R$289.574. Aplicação de renda fixa, CDB, RDB e outros, essas aplicações somando R$69.923.33. Aí, alguns questionamentos, por exemplo, ela viveu, né, a vida da governadora, radicada em Caruaru, todo mundo sabe, ela foi prefeita de Caruaru.
0: É lógico, claro.
1: Mas não há bens declarados em Caruaru, por exemplo, né, a única casa que consta aqui como dela é essa de Jaboatão, que é um apartamento. E um outro sentimento também, né? Esse valor declarado pela governadora ao longo de toda a sua trajetória de trabalho, a gente sabe que, pelo menos até o momento, nunca apareceu nada que desabonasse a idoneidade da governadora Raquel Lira. A gente nunca viu, pelo menos até o momento, denúncias de que ela fosse envolvida com falcatruas, com roubo de dinheiro, coisa do tipo. Todo o trabalho dela sempre foi muito honesto, pelo menos é o que consta, né? Mas aí o questionamento de muita gente, né? Como é que uma mulher que já foi deputada estadual, como já foi prefeita de Caruaru 2 vezes, 4 anos governadora, e durante toda a sua vida, toda a sua trajetória, o patrimônio que ela declara é de 359 mil. Esse valor não dá para comprar um terreno para construção em Caruaru, ali nas imediações do Indianópolis, né? Por exemplo.
0: Perfeitamente. Bom, eu acho que deu para explicar. Não mandem dinheiro para a governadora, porque ela não precisa, e eles vão tão atrás agora. A Polícia Federal está atrás de quem fez essa brincadeira de mau gosto, e parece que vai ter que pagar caro, porque danos morais, né, para uma pessoa como a governadora não vai ser barato, não.
3: E caso a consequência, Elamar, é muito simples para explicar ao nosso público. Caso seja identificado uma irregularidade eleitoral, a pessoa tem sua candidatura cassada, o registro não é aceito e ainda vai responder por falsidade ideológica eleitoral. Então a declaração de bens é uma coisa muito séria. A gente está aqui vendo cada candidato declarar. Então, eu acredito que cada candidato tem sua equipe jurídica de orientação, porque você perder, de repente, um registro de candidatura, a oportunidade de concorrer novamente a uma eleição e, de repente, ainda responder um processo criminal por conta de declaração errada, a gente espera que cada equipe jurídica aí tenha a responsabilidade para fazer da forma correta.
0: Perfeitamente. Daqui a pouquinho, Bloco da Majuna, que agora eu vou pedir a pesquisa. Mais uma pesquisa para a presidência da República, é isso ou não?
1: Exatamente.
0: Para a presidência da República, só tem mais alguma coisa?
1: Presidente da República.
0: Só a presidência da República. Isso. Foi bem. Né? Mas tem aqui, do bloco do Ilama Júnior, para você, olha. Senador Fernando Dueire escanteia chapa governista e caminha com Humberto Costa em Pernambuco. Você vai sair isso aqui com os jogos muito bem esclarecido, com o comentário aqui, matéria do bloco do Ilama Júnior, comentário dos nossos companheiros aqui. Ô Edgar, são 9:27, que a gente vai chamar logo daqui a pouco um bloco comercial, mas dá tempo ainda, você dá aí o resultado para a presidência da República. Mais uma pesquisa.
1: Vamos então, Ilama, trazer os novos números de mais um levantamento realizado pelo Instituto BTG Nexus, ou Nexus BTG, como preferirem. A pesquisa foi divulgada, inclusive o Instituto ouviu 2.001 eleitores brasileiros, 16 anos ou mais. O levantamento foi realizado entre os dias 7 e 9 de agosto. Tem margem de erro de 2 pontos percentuais para mais ou para menos. O grau de confiança, segundo o Instituto, é de 95%, e o levantamento devidamente registrado no Tribunal Superior Eleitoral sob o protocolo BR-08428/2026. O estudo custou R$ 164.888,89 e foi pago pelo próprio banco BTG Pactual. Conforme orientação do nosso departamento jurídico, a partir de agora, como todos os candidatos já oficializaram e realizaram suas convenções, nós teremos apenas pesquisas estimuladas, porque o eleitorado já tem a definição do cenário brasileiro neste caso específico.
0: Com certeza.
1: E na simulação aqui de primeiro turno, o levantamento do BTG aponta que o presidente Lula do PT e candidato à reeleição aparece com 40%. Flávio Bolsonaro, candidato à presidência pelo PL, 35%. Ronaldo Caiado tem 5, Renan Santos tem 4, Romeu Zema tem 3, Samara Martins tem 2, Augusto Cury e Cabo Daciolo somam apenas 1% cada, os demais candidatos não pontuaram. Indecisos, brancos e nulos neste cenário somam
0: 8%. 8%, estratégia relativa, aquilo que o Alexandre já comentava aqui, a proporção que os candidatos forem realmente oficializados, então o pessoal realmente já vai mais ou menos decidir. Agora, mesmo assim, uma coisa que a gente observa é que nem o Lula, nem o Bolsonaro, eles conseguem nada mais do que o que além já tem. Lula chega a 40% e poucos, o Bolsonaro, por conta de tanta atrapalhada dele próprio, né, coitado, ele tem 35%, já chegou a 40%, agora caiu mais, a diferença continua dentro daquela margem de erro, aquela mais ou menos isso, e de formas que me parece que eles não conseguem nem subir, parece que não desce, mas parece que não sobe, eu não sei nem se isso vai continuar acontecendo, porque está dando a mesma coisa praticamente desde que começaram a fazer essa pesquisa, que o Bolsonaro disse que o filho dele seria o seu representante legal, não é? E as pesquisas sempre dão assim, não é? Um pertinho do outro, mas nunca nem Lula, nem Bolsonaro ultrapassa 40%, 42%, hein, Abelardo? É isso mesmo, Alexandre?
2: Olha, essa eleição vai ser decidida no fato novo. Nós vamos ter que aguardar aí o que é que vai aparecer aí para frente, porque com certeza existe muita coisa para ser mostrada, e isso é que vai definir a eleição. A gente vai para a rejeição, está empate. 50-50, empate na rejeição. Então, é um fato novo que vai determinar o caminho dessa eleição aí. Vamos ver o que é que vai aparecer, como apareceu do Flávio, o que é que vai aparecer do Lula, né? Para a gente definir isso daí. Até o momento é isso que a gente tem aí, 8% só, já está dentro do limite de campanha, 8% de brancos e nulos, né? Mas a gente tem um detalhe aí, o Lula tem 40%. Aí vamos para o segundo turno, eu não sei, o segundo
1: Antes do segundo turno, vamos trazer aqui o potencial de voto e rejeição.
3: Rejeição é importante no momento.
1: O Flávio Bolsonaro, ele lidera na rejeição, tem 50%. Presidente Lula, 48% de rejeição. O Romeu Zema tem 31% de rejeição. Renan Santos e Ronaldo Caiado, ambos 29% de rejeição.
0: Abelardo, só muito rapidamente, né? Bem rapidamente, em relação à rejeição, continua aquele mesmo povo dizendo, né, nas pesquisas que nem querem Lula nem Bolsonaro, é mais ou menos isso, é?
3: E isso explica um pouco o estacionamento dos números de Lula e Flávio Bolsonaro. Você vê que a gente já tem um levantamento de alguns institutos e sempre fica 39%, 40% Lula, Flávio Bolsonaro 35%. A rejeição explica. A rejeição é o teto dos candidatos. Então, quando 50% da população brasileira, segundo o Nexus, diz que não vota em Flávio Bolsonaro, é natural que fique sem ter para onde crescer. E 48%, pela margem de erro da pesquisa, dá empate técnico, o presidente Lula também tem de rejeição. Então, trava o crescimento e fica nisso aí, 40-35.
0: Com certeza absoluta. Vamos então agora ao segundo turno?
1: Vamos trazer aqui os números de segundo turno e a gente aproveita aqui, Ilama, rapidamente mandando um abraço pro Ronaldo Miguel, tá lá em Quipapá, abraçando toda a bancada do
0: Visão. Um abraço para,
1: né,
0: ele também.
1: Grande locutor, comunicador, né? O Ronaldo Miguel, tá sempre
0: muito
1: ligadinho
0: bom,
1: aqui
0: por
1: com
0: sinal.
1: A gente. E isso, grande profissional. Então um abraço aí, viu, Ronaldo? Grande Ronaldo Miguel lá em Quipapá,
0: colega,
1: acompanhando a gente.
0: Nosso colega.
1: A gente aproveita, abraço o Hélio, tá lá em São Paulo também, me disse que é fã da bancada, viu? Tá aqui acompanhando. Vamos então aos números de segundo turno, apresentados pelo Instituto Nexus BTG. Ele ainda divulgou aqui a aprovação do governo Lula, né? Para 46%, o governo Lula está aprovado, 49% desaprova o governo Lula, segundo o Instituto Nexus BTG. E no levantamento de segundo turno, nós vamos então trazer esses números, né? Para que você possa aí, claro, ter a noção, né, de como está a disputa nesse momento. O cenário mais provável será entre Lula e Flávio Bolsonaro. Lula 47, Flávio 44. Considerando a margem de erro, que é de 2 pontos percentuais para mais ou para menos, embora Lula numericamente à frente, os dois candidatos estão tecnicamente empatados. Se para o segundo turno passassem o presidente Lula e o Ronaldo Caiado, Lula teria 46, Caiado 42. Considerando a margem de erro de 2 para mais e 2 para menos, os dois candidatos estariam empatados no limite da margem de erro. Se fosse Lula e Romeu Zema no segundo turno, Lula venceria a eleição. 47 a 40, Lula contra Renan Santos, Lula 46, Renan Santos 37%.
0: Abelardo, pelo que vimos aí no segundo turno, não é muita novidade, mas 47% já é uma margem que, segundo turno, podia ser até menos, desde que estivesse na frente, como aconteceu, porque só para a gente relembrar, Belardo, na outra eleição, Lula e Bolsonaro, na eleição passada, a diferença foi pouco mais de quanto de...
3: 1%, 2%,
0: uma coisa assim.
3: Menos de 2%.
0: Um e pouco por cento. E ganhou aqui isso. No Nordeste. Essa aqui é a verdade. No Nordeste. Não é? Então, isso vai ser uma repetição, mais ou menos, do que vamos ver, mas o Alexandre insiste que, gente, ainda não. Ainda tem muita coisa ainda a ser julgada. Quem vai definir essas eleições é novidades que certamente aparecerão. Aí o povo vai ver em quem pesa mais, se é para um ou é para outro. A verdade, Abelardo, que me parece que novamente continua isso, 50% do povo não. Pois não, Alexandre.
2: Agora tem um detalhe aqui, viu? A gente está mostrando aqui o Flávio e o Lula. Se acontecer fato novo, direcionado para o Lula e direcionado para o Flávio Bolsonaro, a gente está vendo aqui que o Ronaldo Caiado está na cola. Aqui. E ele não tem esse clichê de que eles dois têm. Né?
0: Perfeito.
2: Ele tem um clichê diferente.
0: É.
2: Se por acaso dá para um e não dá para o outro, vai dar para Ronaldo Caiado.
0: Exatamente. E é o que
2: tá
0: tudo
2: na cola.
0: E Alexandre e companheiros, é tudo que o povo me parece que espera. É que tivesse uma outra opção que não fossem eles dois. Agora, se o Caiado, ele praticamente não cresce a ponto de concorrer, né? Pelo menos, não diria em pé de igualdade, mas pelo menos parecido com... Mas podia ser que a campanha do Caiado começasse realmente a crescer. Aí sim, ele disputaria com algum, seria os três, e possivelmente o Caiado fosse ou com Lula ou com Flávio Bolsonaro para o segundo turno. Aí, com certeza absoluta, eu tenho a impressão de que se o Caiado conseguisse ir para o segundo turno com Lula ou com Flávio Bolsonaro, ele ganharia de todos os dois, qualquer um dos dois que for, se fosse possível, e com ele para o segundo turno. Abelardo.
3: O desafio do Ronaldo Caiado, a gente já viu algumas pesquisas que o Ronaldo Caiado começa a crescer no segundo turno. O desafio do Ronaldo Caiado é furar a bolha do primeiro turno, é furar a bolha bolsonarista. Teria que ter aí um fato novo muito complicado de o Flávio resolver e se explicar para que o Ronaldo Caiado consiga furar essa bolha e chegar ao segundo turno. O Ronaldo Caiado, ele vem dando umas pontadinhas aqui e ali no Flávio Bolsonaro, tentando se mostrar como uma candidatura viável, mas isso não se reflete ainda nas pesquisas de primeiro turno. Agora, essa rejeição do governo Lula preocupa em certa parte, quando você vê que não apenas o Flávio Bolsonaro, preocupa que eu digo para o Lula, não apenas o Flávio Bolsonaro, mas também o Ronaldo Caiado consegue empatar tecnicamente. Então, se porventura, a gente vem falando aqui, eleição dos escândalos, eleição da rejeição, é uma eleição reativa, onde os candidatos vão ter que explicar o que está acontecendo, muito em detrimento de fazer proposta, então vai que numa dessa, o Ronaldo Caiado fura a bolha. Se ele consegue furar a bolha e ir para o segundo turno, a candidatura dele está se mostrando totalmente viável. O desafio é chegar no segundo turno.
0: É exatamente isso, né, companheiro?
1: Pois é, Lomar, e a expectativa realmente é muito grande, né? O cenário político já foi colocado, o tabuleiro, né? O cardápio de opções. E só pra gente trazer aqui, o blog do Lomar Júnior, né? A Rádio Agreste, nós estamos muito atentos, né? Aos registros de candidatura, embora as candidaturas possam ser registradas até o dia 15, até o momento o Flávio Bolsonaro ainda não registrou a sua candidatura. E o Ronaldo Caiado também ainda não registrou a candidatura. Nós temos 5 presidenciáveis com candidaturas registradas: o Gertes Dias, do PSTU, o presidente Lula, o Renan Santos, do Missão, a Samara Martins, do Unidade Popular, e o Romeu Zema, do Novo. Flávio Bolsonaro, do PL, e também o Caiado, do PSD. Esses dois ainda não registraram suas candidaturas. É claro que eles ainda têm tempo, até o dia 15 é possível registrar as candidaturas. Lembrando que o dia 15 é no próximo sábado, né? Próximo sábado.
3: Isso, porque o domingo a campanha já começa
1: no domingo.
0: No próximo sábado, é verdade.
3: Tem essa semana para registrar.
0: Bom, registrar. É claro que eles vão registrar isso aí.
2: É porque tem o prazo, está no prazo, né?
0: É, claro, tem prazo. Então, até sábado tem gente que. Eu acho que sexta-feira, o último programa da semana nosso, acho que nós vamos ter que dizer a mesma coisa. Mas para não registraram ainda, não, porque eu deixei para amanhã. Não, eu tenho até amanhã. A documentação é toda, já está toda preparada, porque ele tem uma equipe de apoio muito grande, né? Inclusive de advogado, é bancada de advogado para preparar tudo isso, né? Gente que entende, inclusive. Mas, gente.
1: Deixa eu só trazer rapidamente aqui uma saudação, né? Josefa Santos, ex-secretária de Educação aqui de Cupira, está ouvindo o programa, mandando um abraço para toda a bancada do Visão Política. E a Josefa está comemorando o resultado da GRE Caruaru. Segundo ela aqui, a GRE Caruaru ficou entre as melhores gerências do estado de Pernambuco, saiu do 14º lugar para o 6º lugar.
0: Opa!
1: Então, a Josefa, toda a equipe da GRE Caruaru, comemorando esse resultado, né, que se refere ao resultado do ensino médio no IDEB. E aí, claro que é uma conquista representativa para a regional de Caruaru, né, sair do 14º para o 6º lugar em nível do estado de Pernambuco. E a Josefa integra, né? A equipe da GRE Caruaru está muito feliz, está comemorando junto a toda a equipe.
0: Não,
1: né?
0: Pode ser diferente.
1: Ao gerente regional de educação, professor Cícero, toda a equipe, né?
0: Até porque então, tem parabéns, a nossa amiga Josefa, né?
1: Parabéns lá a toda a equipe aí da GRE Caruaru pela conquista, né?
0: Perfeitamente, com toda a razão. Bom, são 9h40, nós vamos a um breve intervalo comercial, né? 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
0: Bom, daqui a pouquinho, são 9h43, blog do Ilama Júnior, tá aqui. Prefeito Sóstenes Rubano alcança mais de 90% de aprovação com pacote de obras e avanço no turismo lá em Camucim de São Félix. Uhul! Olha só, é pouco que é mais. Tá vendo aí? Mais de 90% de aprovação. Isso chama-se administração com muita responsabilidade.
1: E Ilama, rapidamente, o nosso WhatsApp congestionado, né? Todo mundo querendo participar e querendo de presente pro seu pai o nosso tanquinho em nome da JM Frios Laticínios. A informação da nossa direção.
0: Já tá fazendo a seleção
1: lá.
0: A gente
1: já tem mais de 500 mensagens, a equipe já tá selecionando, mas ainda dá tempo de participar, viu, gente?
0: Dá.
1: Nós vamos fazer o sorteio, anunciar os ganhadores daqui a pouquinho.
0: Dá tempo, né? E então, a gente
1: manda sua mensagem de WhatsApp aqui pro WhatsApp da Rádio Agreste, manda uma mensagem linda pro seu pai, não esquece de colocar seu nome e também o seu endereço.
0: Rapaz, esse negócio de IA, Belardo, é uma coisa tão interessante que a gente, utilizando esse IA, eles até fazem uma seleção. Como é que é isso? Eles sabem tudo, é, Belardo, porque, repare, que entra em coisa, pois bem, ele mesmo vai fazendo a seleção daquilo que ele acha que é melhor. Como é que o IA, ele lê também, é,
3: Belardo? As inteligências artificiais, elas são educadas, né? Cada inteligência artificial, ela tem o seu objetivo. Quando eu digo educada, ela é voltada para determinado segmento. Então, hoje tem ferramentas de inteligência artificial que fazem sorteios, seleções, normalmente, você bota ali um parâmetro, por exemplo, eu quero um sorteio com uma mensagem bonita, que ela vai lá e realiza. Então, tudo comando.
0: O Abelardo, quer dizer que o IA agora, essa inteligência artificial, ela corrige até prova, né? De Enem, ela pode corrigir.
3: Pode corrigir.
0: E parece que sem erro, né? Aquilo
3: pode
0: ali.
3: Corrigir, pode
0: impressionante, corrigir. Rapaz. Bala rapidez. Bom, a gente volta no instante, não sai daí não.
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0: 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Entre os projetos do Poder Executivo, foi aprovado o projeto que cria a Política Municipal de Promoção da Igualdade Racial. 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Já no Legislativo, os vereadores aprovaram o projeto de lei que regulamenta o uso de veículos de propaganda sonora durante celebrações religiosas e nas proximidades de prédios públicos em funcionamento. 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
2: 9:47. Bom dia. E tu?

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3: Horas e 53 minutos, menino. 9 horas e 57 minutos, então, para as 10 horas já. Renatão, bom dia para você, querido. Olha, eu acho que já está praticamente na hora do sorteio aqui, né? 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
0: 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Bom, mas vamos fazer o seguinte, nós, antes de encerrar o programa, não poderíamos deixar de levar essa matéria. O companheiro, duas matérias, rapidamente, viu, companheiro?
2: Claro.
0: Por exemplo, porque são duas que a gente não pode deixar de dar. Segura aí, hein, Renatão. O senador Fernando Dueri, quer dizer, o cenário político de Pernambuco, está aqui no blog, o cenário político de Pernambuco sofreu uma forte reviravolta hoje. Poxa, essa notícia é fresquinha, é. Só quem tem é o blog do Ilama Júnior. O senador, presta atenção, o senador Fernando Dueri, que é do PSD, ele oficializou seu apoio à candidatura da reeleição do também senador Humberto Costa, do PT. Inclusive, esse movimento que vinha sendo costurado nos bastidores consolida uma imponente, ou importante união, né, de forças na corrida para o Senado Federal aqui em Pernambuco, mas também provoca um nítido afastamento de Dueri do bloco governista, Belardo.
2: Pois é, Vilamar, depois da convenção da governadora Raquel Lira, a gente viu que os pré-candidatos, né, possamos colocar assim, que não foram escolhidos, houve sim aí algumas fraturas expostas. A fratura exposta da vez é o Fernando Dueri, demonstra sua insatisfação. Fernando Dueri, ele se filiou ao PSD da governadora Raquel Lira no início do ano, justamente na pretensão de concorrer na chapa da governadora à sua reeleição. Dueri é senador de mandato, mas foi preterido pelo Túlio Gadelha e pelo Eduardo da Fonte, que integram a chapa oficial da governadora Raquel Lira. Então, Fernando Dueri era esperado, pelo partido que ele ocupa, que ele declinasse o apoio ao Túlio Gadelha. Não foi o que aconteceu, porque ambos são do PSD, ambos são do mesmo partido, e ele agora mostra o seu apoio ao seu companheiro de Senado, Humberto Costa. Os dois atuam juntos no Senado Federal, e causa alguma surpresa, justamente pelo que eu falei, mas também não causa tanta surpresa, porque tem muitos prefeitos da base de Raquel Lira que estão com Humberto Costa. Humberto Costa mais um. A gente viu muito essa movimentação esses dias. Tem prefeito da base da Raquel que está com Humberto Costa e Túlio, Humberto Costa e da Fonte. Então está um mix, está pulverizado, digamos assim, a eleição ao Senado. Então cada prefeito está atuando em direção ao Senado de forma independente. É um reforço para Humberto Costa? Com certeza. O Dueri, ele dizia que contava com apoio de mais de 100 prefeitos. O Dueri é um senador que tem um perfil municipalista. Então, quando ele diz que está apoiando Humberto Costa, é porque ele acredita que Humberto Costa dará continuidade a esse perfil que ele tem. A gente ainda não sabe se essa fratura exposta, essa fratura que foi aberta, vai atingir também o relacionamento do Dueri com a governadora Raquel Lira. Se de repente isso significa um rompimento, se significa algo mais, ou se é apenas o apoio a Humberto Costa. Como eu disse, alguns prefeitos da base da Raquel apoiam Humberto Costa. Vamos ver se vai ser o caso do Dueri, se ele vai dizer, olha, apoio Humberto, mas estou com a governadora. Ou se o rompimento vai ser total. Se o rompimento for total, é mais uma perca, é prejudicial sim para a governadora, por tudo que o Dueri construiu enquanto senador. O apoio de mais de 100 prefeitos, perfil municipalista, entrega de vários equipamentos para a zona rural, para associações, para municípios. Então, é um ponto de atenção que a gente tem que prestar atenção, para ver se esse rompimento é parcial ou se é completo do Dueri junto à coligação Pernambuco no Coração.
0: Ô Alexandre, também rapidamente, segundo informações, né, exclusivas, que foram apuradas pelo blog do Ilama Júnior, não é? Diversos prefeitos da região do Agreste já começaram a receber telefonemas diretos do senador Fernando Dueire. Nessas ligações, o Fernando, ele tem solicitado conversas reservadas com os gestores municipais, com o objetivo de transferir o apoio de suas bases e engajá-los formalmente na campanha de reeleição de Humberto Costa. Nós já sabíamos que, em ele ter ficado de fora, não é, da chapa, alguma coisa ia acontecer, não é?
3: Olha, o Fernando Dueire, ele foi até o final dizendo que era candidato, ele visitou muitos municípios, tinha uma base muito grande de municípios, mas em momento nenhum ele aparecia nas pesquisas se destacando, né? Os prefeitos diziam que ia apoiar ele, mas ninguém fazia força. Então, ele ficou sempre colocado um ponto, dois pontos, três pontos no máximo nas pesquisas. Mas aí ele foi rifado, né? Porque a governadora só tinha duas vagas, está com aquele problema muito grande. Então, ele, por ser senador já, ele tinha esse direito de disputar a eleição, mas não foi, porque está no partido da governadora, não poderia. Mas o que eu vejo do Fernando Dueire é uma mágoa, né? Ele tem uma mágoa porque senador de mandato,
0: com toda razão, né,
3: mostrando que tinha 100 municípios lhe apoiando e em momento nenhum ele foi colocado no jogo, né? Ficou sempre de fora. A governadora tem uma gratidão por ele, mas nesse momento era difícil ele pegar esses prefeitos dele que diziam que ia apoiar ele e pedir para apoiar Eduardo da Fonte ou apoiar Túlio Gadelha, né? Então ele direcionou para Humberto esse apoio, que Humberto também é uma pessoa que a governadora gosta dele. Se fosse por Humberto, ele estava no palanque da governadora, né? Mas aí infelizmente não deu certo e ele está no palanque do Lula, que é onde ele tem que ficar. Ele precisa da mão do Lula para eleger.
0: É verdade,
3: né? E o Fernando Dueire vai dar uma ajuda muito grande a ele.
0: É verdade. E que se
3: por acaso... isso que eu disse, mesmo se eu dizia há 15 dias atrás, vão se eleger Marília e vão se eleger Humberto. Só que quando abrir as urnas, Humberto está na frente, Marília está indo na
0: sequência. Você já cantou essa bola antes e é exatamente mais ou menos o que vai acontecer. Vamos só esperar para ver. Ô Edgar, mudando agora de assunto para encerrar o programa, são 10 horas e 3 minutos. Uma pesquisa que foi realizada, que está sendo feita pesquisas, né? Muito sérias, inclusive muito sérias, com vários itens, né, de aprovação, também está aqui nessa prefeitura regional, até o próprio governo do estado, eles fazem isso também, não é?
3: Para
0: poder tomar conhecimento de como estão os apoios deles em cada cidade. Pois bem, então eles próprios fazem essas pesquisas e o prefeito Sóstenes Rubano, ele alcançou mais de 90% de aprovação com pacotes de obras e avanços do turismo lá em Camucim de São Félix. Nós mostramos aqui, inclusive, algumas imagens aéreas que o Pequeno Príncipe consegue. E Camucim cresceu muito, mas tá uma cidade belíssima, rapaz. Limpa, né? Já ganhou muitos prêmios também. Agora, 90% de aprovação, não é? Do prefeito Sóstenes Rubano, realmente é para se comemorar, não é?
1: Com certeza, Olomar. São pesquisas, né? São levantamentos realizados lá no município de Camucim de São Félix. Camucim, que é uma das melhores cidades para se morar do Brasil. Tem hoje na gestão do prefeito Sóstenes uma gestão modelo para Pernambuco, com muitos avanços. Nós temos acompanhado, inclusive, lá no município, a alegria, a satisfação, o sorriso estampado no rosto daquela gente, porque tem na gestão do prefeito Sóstenes uma gestão que representa os interesses de cada cidadão e de cada cidadã. Esse é um levantamento recente, né, que o blog do Ilama Júnior teve acesso. Levantamento que aponta mais de 90% de aprovação.
0: Que beleza, hein?
1: Da gestão do prefeito Sóstenes Rubano, que está no seu primeiro mandato lá no município de Camucim de São Félix.
0: Bom, isso posto, parabenizamos, né? Não podia ser diferente. Os parabéns aqui. Não é pouco, é como eu digo. Graças a Deus, esses prefeitos aqui dessa região, são uma verdadeira. É uma plédia de abnegados. Esse é o termo que se pode empregar a todos eles. É um exemplo para todo o Brasil. Os prefeitos desse agreste pernambucano, beleza pura. Um abraço aí também nessa figura querida, né, muito boa, que é o Badaró do Gesso, que mandou aqui, não sei se deu tempo, se ter sido lido aqui no ar, o Badaró, que é também amigo do papai, né, político lá em Lagoa dos Gatos, né? E é uma figura muito querida, muito amada, e todas as promoções ele está aqui conosco também, fazendo alguma referência, principalmente o mãe, o pai, mas ontem foi o Dia dos Pais, e o Badaró do Gesso não esqueceu de mandar uma mensagem linda, e que Deus abençoe grandemente, viu? Bom, e cadê a Janeide? Cadê a...
1: Já tá tudo pronto aqui, viu?
0: Tá tudo, já tem?
1: Tudo pronto.
0: Ô, rapaz, olha só. Eu fico pensando, Abelardo, um dia eu vou pagar um almoço pra tu, não é? Pra tu ficar me explicando como é que funciona, como é que eles fazem seleção. Aí é engraçado que o Iar, a gente pergunta uma coisa, ele é diferente do Google, ele manda respostas, mas criadas na hora, aquilo que realmente... Eu queria saber como é que aquilo funciona, cara, sinceramente. Sinceramente.
2: Funciona por programação. Porque
0: você vê, ela atua e tudo. Na eleição também vai ter IA.
3: Com certeza.
0: Vai ter. Também inteligente. Para o bem, né?
3: Para o bem e para o mal.
0: Vai ajudar. Dois. Não, para o mal a gente sabe que já existe. Eu digo para ajudar. Não sei se na apuração, coisa séria. Porque, claro que essa turma gosta de fazer gozação, tem até aquela molecada, tem outros que... Daí o caso da governadora, não é? Isso, sinceramente, não é coisa que se faça, mas vão ser punidos, sim, dentro da forma da lei, e vai ser coisa séria. Então, vamos então, né, companheiro, né, o nosso gerente já está por aqui, dona Djanei também já está, né, e já mandou para ir pro teu computador aí.
1: Já temos aqui, Vilmar. O senhor estava falando da...
0: Vai para sortear isso aí do nosso amigo Jânio. Inclusive, o Jânio, ele está com novidade, não é, Edgar? Ele foi trazido aqui pelo seu assessor direto, que se relaciona à orientação da mídia dele, e ele sempre é muito amigo aí do Josias Leal, o nosso gerente, e ele falou, disse, olha, eu fiz o seguinte, atendendo vários pedidos, não é, eu resolvi... fazer tudo no só lugar. O que é que ele está fazendo, Jânio? Ele está ampliando ali perto de tu, Alexandre. Vocês é que vão ganhar. Ali é todo mundo aqui na cidade. Ele está ampliando e muito aquela loja dele, né? Vai ser uma coisa realmente espetacular, com mais frigoríficos, não é? E ele resolveu fazer tudo num só lugar. Tudo num só lugar. Mas a gente vai vir com essas informações mais precisas, inclusive com o companheiro, talvez amanhã, o nosso gerente, o Josias Leal, que ele tem esse contato direto, né? Mas é realmente espetacular. Tudo num só lugar. Vai ser esse, inclusive, o slogan também lá do Jânio. Pronto, Janeide, como é que...
1: Vamos então?
0: Foi
1: Vamos
0: resolvido
1: então trazer.
0: Aí.
1: Antes, só trazer aqui a informação de que temos pesquisa registrada para governador de Pernambuco, Opa. Com data prevista de divulgação depois de amanhã, dia 12. Pesquisa do Instituto Múltipla, que está ouvindo, né? A pesquisa foi iniciada ontem, foi iniciada dia 8, acaba dia 11. Ouviu 900 eleitores. Essa pesquisa já inclui todos os nomes ao governo de Pernambuco. Temos 7 candidatos a governador de Pernambuco. Inclui também todos os nomes já na disputa para o Senado Federal. Então o Instituto deve divulgar no próximo dia 12 o seu levantamento. O senhor falava agora há pouco da IA. Já experimentou colocar ali quem é o Ilamar Alves da IA? A minha pesquisa aqui já está em 35 páginas. Será que os caras...
0: Sabe não, oxe, a IA...
1: O senhor quer que eu leia aqui algumas coisas, por exemplo?
0: Desde que não seja um
1: negócio... Ah, então tem restrição. Então é melhor não, né?
0: Porque tem, às vezes, umas passagens na vida da gente que...
3: Melhor calar.
1: Deixa aí. De cara, ele já diz, o Ilamar Alves...
0: Momentinho, mas não é assim não. O IA diz o quê de mim?
1: Autoriza, patroa? É, pronto, ela está dizendo que autoriza, então.
0: Alguma coisa só, não tudo não.
1: Está dizendo, ó, o Ilamar Alves é um radialista, empresário do setor de comunicação, é diretor proprietário da Rádio Voz do Agreste, Agreste FM, situada em Cupira. Na sua história recente, já teve passagem pela Asas FM, Tropical FM, contaram com a direção do Ilamar Alves. Atualmente, ele é locutor de um dos mais renomados programas de jornalismo do estado de Pernambuco. O Visão, por que é que eu falo mais, não? Se a gente continuar falando aqui, pronto. Aí não...
3: Café não vai almoçar.
1: Não venha me perguntar quem disse a IA.
0: Quantas páginas tem?
1: 32 páginas já aqui. Eu pedi para ver sua biografia. Ele está procurando até agora mais registro de, histórico seu. A patroa está por aqui. Pula essa parte aí.
2: Não faz isso.
1: A vida pessoal, assim.
0: Só tem coisa boa, né?
1: Intimidade.
2: Sua trajetória
3: a vida pessoal é as outras 60
0: Mas diz aí que eu fui um cantor renomado. Premiado.
1: Eu não cheguei nessa página, não, mas é bem provável que ele tenha, inclusive, sua trajetória no grupo Os Ideais.
0: Eu queria saber quem é que diz, mas eu acho tão interessante isso. É melhor do que o Google. Agora, se aí perguntar, aí ele responde também. Bom, vamos fazer o seguinte: deixa aí. A verdade é que ele atuou com a gente aqui agora. E o que é que a gente tem? Quem é que já tem o ganhador?
1: Vamos, já temos aqui o ganhador. Quem mandou pra gente a mensagem
0: foi a
1: filha que mandou a mensagem. E ela conta uma história aqui, companheiros, que eu confesso a vocês.
0: Conta a história dela.
1: Eu achei uma história linda, de superação, uma história fantástica.
0: A IA não erra não, né?
1: A gente ouve muito. Essa mensagem não é de IA não, viu, gente? Essa mensagem aqui é a ganhadora que mandou pra gente.
0: Mais de 500.
1: A gente ouve muito. 650 mensagens?
0: Quantas?
1: Já chega, batemos mais, o quê? 1000 mensagens?
0: 650.
1: Quase 1000 mensagens.
0: Quase 1000 mensagens e o IA. Tinha que ser o IA mesmo, né?
3: Oh, não tem nada com IA, não.
1: A gente, não.
0: Mas a gente não tinha tempo de verificar todas elas, né? Ao mesmo tempo.
1: Ah, sim, a direção utilizou a inteligência artificial para fazer as seleções das melhores,
0: né? Tinha que ter o apoio do IA. Ele seleciona as melhores. Aí aqui a gente faz a escolha do departamento lá. Ah, entendi agora, tá certo.
1: A gente ouve muito falar.
0: Qual foi a melhor que foi escolhida?
1: A gente ouve muito falar. Essa frase: minha mãe foi mãe e pai. E o que dizer de um pai que foi pai e mãe? Essa é a história que chega pra gente. A ganhadora desse tanquinho, que com certeza será muito útil para ela, para o pai dela, para a família dela, ela diz que fala do bairro Liberdade, aqui de Cupira, que gostaria de homenagear o pai que é orgulho para ela, o seu Pedro Pedreiro. Deve estar pulando de alegria já. Enfim, ela conta aqui pra gente: meu pai foi pai e mãe pra minha irmã, pro meu irmão e também pra mim. Sim, ele cuidou de nós três. Meu irmão tinha 4 anos, minha irmã tinha 3 anos e eu tinha só 6 meses de vida. Ele se dedicou totalmente para cuidar de nós. Hoje nós temos 27 anos, 25 anos e 22 anos, os três irmãos. O nome dele é seu Pedro Pedreiro, como ele é mais conhecido aqui em Cupira. O nome dela, da filha que conta pra gente essa história, Vitória Maria da Conceição Silva. Ela disse que é moradora do bairro Liberdade, rua projetada número 8, rua projetada 8, bairro Liberdade, rua projetada 8, número 51. E repórter é meio inconveniente, né? Então eu perguntei para ela: o que que aconteceu com sua mãe para que seu pai tivesse que cuidar sozinho de vocês? Aí ela responde aqui: minha mãe nos deixou. Ela decidiu ir embora. Deixou a gente para trás. Nós morávamos em São Paulo, na cidade onde nasci, em Dois Córregos. Eles viviam muito bem. Porém, minha avó, por parte da minha mãe, foi morar com a gente lá em São Paulo. E fez a cabeça da minha mãe para que ela deixasse o meu pai. Porque a minha mãe era mais nova, meu pai era um pouquinho mais velho. E a minha avó botou isso na cabeça dela, até que convenceu ela a ir embora e deixar seus 3 filhos com o pai. Quando o meu irmão completou 12 anos, né, ele foi morar com ela. A minha irmã também sempre iam, só nós, né, que éramos mais novos, e aí não tínhamos mais contato com ela, né? Hoje são todos casados, mantemos relação com ela, não temos mágoa nenhuma dela sobre o que aconteceu, mas essa é a nossa história. Até porque ela fala que a relação com meu pai era ótima e ele era um bom marido, mas inexplicavelmente a avó convenceu a filha a ir embora, seguir uma nova vida, e esse pai, mãe, esse herói se chama seu Pedro Pedreiro, que é o ganhador do nosso prêmio em nome da JM Frios Laticínios.
0: Engraçado que esse nome é estranho, Pedro Pedreiro. Agora, o que a gente fica achando interessante, muita gente está aí querendo tentar, pensando, como é ser mãe ou ser pai já é difícil. Todo mundo sabe disso, não é? Tanto que chama mãe de rainha, única aqui na terra, e é verdade, e chama nós, os pais, né, de heróis, não é? Os heróis do dia a dia. Você imagine você ser pai e mãe ao mesmo tempo, com filhas, menininhas, né, criancinhas ainda, para educar, criar, e foi o que ele fez. Tanto que é o orgulho do pai e da mãe. Que história bonita, rapaz. Eu acho que parabenizar a equipe, o IA, agradecer pela interferência também, ajuda, né? Separou aí quantos? Uns 10 mais ou menos, foi?
1: Eles trouxeram pra gente aqui a melhor história, né? Essa foi a melhor história, mas foram mais de 1000 mensagens.
0: Pela nossa,
1: né?
0: Nossa equipe lá, Mônica, aí é outra equipe, né? Mônica, Kelly, Edjaneide, o Júnior, o Lama Júnior, e de formas que realmente muito bonita a história. Então, tá aí, eu não sei se ela vai poder vir buscar, não é? E apanhar isso aqui, ela entra em contato com a gente imediatamente, é a ganhadora, como é o nome dela?
1: Isso, a Vitória Maria da Conceição Silva, bairro Liberdade, rua projetada 8, número 51.
0: Aonde é, Alexandre, esse bairro Liberdade, essa rua projetada, você conhece a cidade toda?
3: É perto do Colégio Hilda.
0: Do colégio?
3: Hilda. Lá em cima.
0: É perto ali do posto, é daquele posto de combustível, posto 7. É por ali, é.
3: É por ali.
0: É. Ali mora muita gente carente, mas mora muita gente também que tem condições, né?
3: Lógico.
0: Bom, o importante foi a mensagem, né? É. Parabéns, viu, querida? Que Deus abençoe, seu pai grandemente, e tá aí um presente com muito carinho do Jânio, que essa hora tá vibrando, que merecido, né, companheiro?
3: Com certeza.
0: É, Abelardo
2: com
0: também.
2: Com certeza, opa, sem dúvida.
0: Bonita, né, a mensagem. Muito obrigado. O Edgar, querido, com isso nós vamos encerrando o programa, né?
1: Vamos, Vilmar. Diferente. Sentindo, né?
0: a falta dos nossos internautas, como eu gosto, não, sinceramente, de coração, acreditem, não é? Mas o Gomeri ainda está tentando um jeito, Alexandre, para ver se coloca pelo menos, né, a gente lê as mensagens dele, né? Como essa aí.
3: Aí é porque aí vai passar pelo crivo ali do Edgar, que ele vai ler e vai saber se pode falar.
0: Será que
3: ele
0: consegue, Alexandre? O Gomeri consegue ali junto aos juízes eleitorais?
3: Se não ser direcionado para a política, correto, não vai conseguir. Só que aqui é um programa político. Todo mundo quer direcionar a mensagem para a política.
0: Exatamente,
3: né?
0: Vamos ver, né? Se a gente, quem sabe, a gente consiga, né? Eu sinto uma falta danada. Ela é todo nós, né, companheiro? Sentimos uma falta dos internautas. Pois bem, minha gente, e com isso nós vamos encerrando o programa, agradecendo a todos pelo carinho. Renato Neves já está desde cedo, já de prontidão aí para esse programa. Em nome da Pomada Negra, já falei dela, nós vamos nos despedir. Edgar, um bom dia para você, um forte abraço e até amanhã, né?
1: Um abraço especial, né? E a Vitória está dizendo aqui, olha, muito obrigado, eu estou muito emocionada por ter ganho esse presente com a minha história, né?
0: E nós mais ainda.
1: Parabéns, né? Vitória, parabéns.
0: Um abraço. Até amanhã.
1: Um ótimo dia, né, para todo mundo, forte abraço.
0: Bom, companheiro jornal, aí é o professor, né? Que tu é formado também em marketing e publicidade, também, além do curso de professor, né, que ele também é formado pela faculdade, né? Professor, um forte abraço, viu, Alexandre? Até amanhã.
3: Bom dia a todos, fiquem todos com Deus e até amanhã.
0: Abelardo Ribeiro Godoy não é papai, não recebeu presente, nem nenhuma homenagem, quem sabe para o ano, né?
2: Quem sabe,
0: isso é vontade de Deus,
2: quem sabe?
0: Porque filhos são bênçãos. Um forte abraço, Abelardo, bom dia, até amanhã.
2: Agradecer a todos pela audiência, um ótimo dia, uma ótima semana e até amanhã, se Deus quiser.
0: Quero mais uma vez agradecer aí a todos os patrocinadores dessa festa do papai, que foi linda, que terminou hoje com esse presente maravilhoso aqui, né, para um papai, que vai servir para a família, não é? Lógico, não é? Agradecer a Vitória Móveis, ao Gomeri Lopes, são os amigos do papai. Manuel, do pastor Manuel da Vitória Móveis, Gomeri Lopes, Valdinho Construção, né? O nosso Valdinho e Dona Aline, JM Frios através do Jânio, querido, o doutor Fábio José, grande advogado, que nós temos uma estima e atenção por ele, e a Veloz Moto, nosso amigo Jean, né, da, que deu um capacete lindo e foi muito bonito aqui ontem, o dia Fernando Marinho, toda a equipe que esteve aqui conosco. Deus abençoe a todos. Fica, opa, pois não.
1: Então, aproveitar aqui rapidamente para agradecer aos meninos do marketing, né, o Guilherme, o Matheus, o JP, e agradecer a Rádio Agreste pela homenagem belíssima, fantástica, que proporcionou para todos nós, papais aqui da nossa rádio. Né? Ah, eu confesso que eu fui surpreendido, né? Inclusive compartilhei nas minhas redes sociais. Rádio Agreste é mesmo demais, viu? Mais que demais.
0: Todos nós. Eu não recebi, não.
1: O senhor recebeu, com certeza. Recebi, o senhor foi um dos ícones da nossa
0: homenagem. Cadê? Então, que nada está aqui.
1: Nossa rádio.
0: Mostra
1: não,
0: o teu aí. Tá, mostra ali, mostra a câmera ali para Edgar.
1: Tá, tá. Olha aqui. Ah, não, peraí. Esse aqui é um outro mimo. Isso aqui é um presente, né? Um presente físico, né? Todos, a Rádio Agreste nos deu um dos presentes.
0: Abelardo
1: aquele
0: recebeu.
1: Vídeo emocionante, né?
2: Não, são os papais.
0: É
2: os
0: lógico. Papais. É lógico. E que presente, né?
1: Que presente.
0: Coisa linda.
1: É muito lindo, muito lindo, muito
0: era
1: lindo.
0: A direção da empresa aqui, a dona de Janeiro, o Ilama Júnior, muito bonito. O Alexandre recebeu também. É, todos os papais, Naldo, todos os papais receberam? Mas, é. Só quem não é papai
1: o
0: aqui.
1: Miguel...
0: Ah, é o Renato Neves e
2: eu acho que só é o Renato mesmo.
0: É, não, só Renato. E você.
2: É, eu e Renato.
0: Só vocês Renato. Dois aqui não são papais aqui, aí não receberam. É uma caneca, né? Dessa
1: isso, o Luiz Miguel estava dando aula. Aula, escute, viu, viu lá no vídeo? O Luiz Miguel, filhinho do Naldo, estava dando aula de sonoplastia, de técnica de som. Será esse menino? Não sei não, viu? Não sei não. Parabéns, Naldo.
0: Ele quando crescer vai ficar muito mais inteligente.
1: Liga, um abraço, trabalho para isso.
0: Tá. Obrigado a todos. Fiquem todos na santa paz de Deus. Obrigado por quem participou, os patrocinadores. E amanhã, se Deus quiser, e Deus vai querer sim, voltaremos com mais uma Visão Política. Beijo, minha gente. Em nome da Pomada Negra, até amanhã.
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9: Muito bem, fala aí pessoal, muito bom dia para todo mundo. Oi você, tudo certo? Programação especialíssima, ainda, né, vamos dizer assim, do mês dos pais, aqui na sua programação, na Super Comunicativa do Nordeste. Bom, muito prazer, eu sou o Renato Neves, valeu, Ilamar Alves e toda a bancada aí do programa Visão Política. Fazer o seguinte, pessoal, intervalo comercial, só pra gente alinhar aqui o break e já já A gente vem com tudo trazendo mais uma edição inédita do nosso Geração 89. Eu conto com você, é rapidinho. Não sai daí não, hein? Programa Geração 89 já já vai ao ar.
10: E tu, mania de brasileiro, informa a hora certa.
9: Hora certa, bom dia então, 10 horas 25 minutos, 10:25.

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já tô por aqui mandando ver no seu rádio. Muito bom dia pra todo mundo! Chegando, minha gente, estamos chegando. Programa Geração 89 invadindo a sua manhã. Manhã bonita de mais uma segunda-feira. Semana só começando, né? Por assim dizer. Segundona hoje, dia 10/8/2026. Bom dia pra quem é de bom dia. A você em casa, no carro, no trabalho. A você durante casa, a você viajando, chegando de viagem. A você, quem sabe, começando mais uma semana com o pé direito. E se não é com o pé direito, vamos fazer de tudo pra ser com o pé direito, viu? Semana positiva e muito produtiva pra todo esse meu Brasil. Simbora, prazer, repito, Renato Neves, seu amigão aqui da comunicação, até às 12 horas tá rolando o programa Geração 89. Onde é impossível você mudar de estação, desligar o rádio. Aqui, ó, a companhia é perfeita, porque é a sua companhia. Ouvinte Agreste FM é nosso diretor musical, é o nosso programador. Quem manda aqui é você, viu? Ótima semana, feliz segunda-feira, vamos que vamos. Abraçar os aniversariantes do dia, já no começo do programa, como eu sempre faço. Se hoje é o seu aniversário, amor, sucesso, felicidades, parabéns, muita vida na sua vida. É o que deseja toda a família Agreste FM. E a todos os pais, a todos os papais, meus parabéns também. Vai que é o seu caso aí, aproveitou o dia maravilhoso ao lado do Papis ontem. Eita, coisa boa. E a você, paizão, parabéns, hein? Dia dos Pais também é todo santo dia. Não é só no segundo domingo de agosto, não.

Simbora, 10h32, agora minha primeira de hoje vem chegando. Obrigado, meu Deus, obrigado, Senhor Jesus, pela paz, pelo amor, pela vida. Como sempre, são muito mais motivos para agradecer do que reclamar, do que pedir. Não reclame não, viu? Agradeça. Assim o seu dia, a sua vida vai ser muito melhor e muito mais produtiva também. Pessoal do Zap, você pode a partir de agora começar a mandar sua mensagem, daqui a pouquinho tem alô pra todo mundo. Fique ligado, fique esperto. Vamos embora então, programa Geração 89 desta segundona, ao vivaço, viu? Dia 10/8 já tá no ar.

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3: Obrigado, obrigado São Paulo, obrigado Brasil, obrigado a

valeu, gente. Obrigado, Brasil. Obrigado, São Paulo. Obrigado a cada um de vocês. Que nosso Senhor Jesus possa abençoar a vida de vocês. Tchau, gente.

Muito bem, coisa boa, eita nós, 11:46 agora, final do horário, como sempre, muito obrigado pelo carinho, pelo rádio ligado, pela participação, isso aqui é bom demais. Vamos lá, mandar aquele alô pra todo mundo, não para de chegar mensagens, a rádio oficial do seu coração, eita coisa boa. Mais ouvida do Nordeste. Vamos lá então, um abraço e bom dia para meu amigo senhor Zé das Novinhas, tá com o rádio ligado, mandando um beijão para todo mundo, valeu meu queridão. Sandro e Neide, lá em Laje Grande que atende também, terra abençoada, terra do comunicador, o Ilamar Alves. Eita nós, olha aí o Ilamar. Meu amigo José também tá junto conosco. Um bom dia para o Adriano, Nelson Pedreiro em Lagoa dos Gatos, Aninha de Monte Alegre, Rosa Santos lá do sítio Tamanduá. Meu amigo Daniel aqui em Cupira. Fala Dani, é nós, tamo junto, hein? Renato, bom dia. Opa, bom dia para você, Arlindo. Tudo de bom aí. A Zefinha do bairro Glória, Glória. Olha o cheiro do feijão, hein, Zefinha? Ótima segunda-feira, semana abençoada. Lenildo do sítio Alto do Meio. Tem abraço e bom dia pra quem não falou aqui o nome, eu não sei quem é. O Arlindo continua, tem a Vânia do Batom, lá de Batateira, Belém de Maria. Bom dia, Vânia, querida. A Quitéria também tá junto conosco, mandando um beijão aí para o filho. Tá certo, tá completando hoje mais um ano de vida, parabéns pra você, para o seu filhão no caso, tá hoje aí assoprando as velhinhas, tudo de bom, tudo de melhor. Dona Maria José, lá no sítio Lagoa Nova, a mãe do Leandrão, da Zélia, tá mandando aquele abraço. A Edileuza também tá participando. Oi Renato, bom dia, parabéns aí para Maria Marinho, ela é muito importante, uma pessoa que integra, que tá fazendo hoje, na verdade, mais um ano de vida, tá certo. Parabéns então, felicidades, hein? Da Tereza, Mariana, Amaral, Clara, das suas netas, Ana Laura, Johanna, Samira, tá todo mundo lá ouvindo a rádio agora. Parabéns, Dona Maria! Dona Maria Marinho, tudo de bom, tudo de bom. Fabrício de Agrestina também tá participando pelo Zap Zap, mandando um beijão pra todo mundo. A minha amiga Neve está junto conosco, a Cleide lá do sítio Taboquinha, não perde um só programa nosso. Quem mais? A Ivanilza também tá junto conosco, bom dia Ivanilza, volto sempre. Abraço pra Joelma Costa, a Benize lá em Panelas, opa, tá ligadona. A Jussiele Maria também tá ligadona. Renato, bom dia. Maurício do Ovo, Nilda e Zezinho lá em Panelas. Genilson, alô pra esposa Lidiane e os filhos. Eu sou o Jonathan, pequeno John, o Johnny, o pai nego velho, a mãe, todo mundo, a Alciete do sítio Bananeirinha. Oi Renato, bom dia, abração para o José Carlos, é um paizão. É isso, Arthur Gabriel e toda a família abençoada.

A gente segue em frente trazendo a sua interação, a sua participação. Muito obrigado, galera. Galera do Brasil. O Renato, bom dia. Não falou aqui o nome, não sei quem é. Minha amiga Mônica Maria, toda Mônica, gente boa. Volto sempre, Mônica. Obrigado. Meu amigo Júnior lá de Panelas, o Ligeirinho do Trevo. A minha amiga Neide no centro da cidade, a Ana Maria. Tem a Terezinha. Terezinha! Oi, Tere. Cheiro no seu coração. Bom dia, muito obrigado pelo carinho. A Helena Maria também tá junto conosco. A Kelly, do restaurante Saborei. Deixa eu ver quem mais. A Marley, de lá de Alto Bonito, Zélia Pernambucana, minha amiga Ana Cristina, oi querida, tudo bem, Cris? Dona Beleza, que a sua semana seja uma beleza, vi Dona Beleza, tudo de bom pra senhora, a Mauriceia também tá com o rádio ligado, o Renato, bom dia, Josenice, socorro em São Joaquim do Monte, não perde um só programa nosso, meu amigo Pescocinho, um abraço e bom dia pra quem não falou aqui o nome, a Eliette também tá junto conosco, oi Eli, a Eliene, minha amiga Socorro Félix também tá com o rádio ligado, mandando aquele abraço pra toda a moçada, a Irani lá de Altinho, do programa. Oi, Irani, que bom ter você conosco, viu? Luzia Nunes, um beijo no coração. Minha amiga Esther, do bairro da Coab, beijão pra Sofia. Alô, Esther, obrigado pelo carinho de sempre, viu? A Quitéria continua. Tem abraço e bom dia pra Corina, nossa amiga de sempre, Josias Leal. Tem alô e bom dia pra o Benício, do Sítio Lopes, município de Panelas. É, Renato, bom dia, tô com você, rádio ligado, pessoal de Batateira, tá certo? Arlindo de Batateira, abração pra Netinha, completou ano ontem, a Lorena, que Deus abençoe, felicidades. Eita, coisa boa. Vânia do Batom e o Rafael lá em Batateira, pessoal bom, acompanhando a nossa rádio também. Olha aí, Tere, com muito prazer, orgulho e satisfação, acabei falando em todo mundo, sem ficar faltando ninguém.

Eita, coisa boa! Final do horário, beijo, abraço, obrigado, valeu, felicidade e sucesso pra todo mundo. A gente se encontra agora somente. Boa! Final do horário, beijo, abraço, obrigado, valeu, felicidade e sucesso pra todo mundo. A gente se encontra.

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1: Pare tudo e juntos seguiremos com muita coisa para comentar, para registrar. Tá no ar valendo, programa O Agreste Reclama.
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1: Meio-dia, um minuto. Na terra emancipada pelo Major Bastos, Cupira, cidade encravada no Agreste Central Pernambucano. Terra desta aqui, ó, inconfundivelmente, a emissora de rádio mais ouvida, mais querida, mais charmosa em todo esse pedaço de chão.
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1: Exatamente. E através da mesma hora e a vez do povo, programa O Agreste Reclama, nesta segunda-feira, 10 de agosto do ano 2026. Hoje é dia da solidariedade cristã, dia internacional do biodiesel, dia mundial do leão, dia internacional da superdotação e dia da preguiça. Nada mais sugestivo do que numa segunda-feira, né? Dia da preguiça, ó pra aí. Hoje também é dia de São Lourenço. Gente amiga, muito obrigado, viu? Muito obrigado por refazer toda essa condição do programa Bagreste Reclama se notabilizar em mais uma semana como programa de maior audiência do rádio brasileiro, claro, logicamente, guardando as devidas proporções. Tá valendo, viu? Até no mínimo 1:30 PM, a gente por aqui tem muita coisa para comentar, para registrar diante da pauta, como a gente sempre fala, pauta recheada de assuntos alvissareiros, programa O Agreste Reclama.
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1: 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Muita gente conosco, né? De longe e de perto, principalmente na figura dele, o Pequeno Príncipe, o homem da vida de Joyce, pai de Luiz Miguel, companheiro de primeiro momento, ele também é conhecido como Naldo Ferreira, muito bem posicionado, claro que lastreado pela competência na qualidade de comandante da nave de som aqui da Agreste FM, para a hora e a vez do povo, a sua legítima defesa no rádio, programa O Agreste Reclama.
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1: Isso, e através dela, programa O Agreste Reclama.
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1: Ó, caindo pra dentro da pauta, lá vem as broncas, as mazelas da sociedade. Ó, gente amiga, no balanço da violência, fim de semana com 30 homicídios em Pernambuco. Eita peste. Helenivaldo Pereira, detalhes. Boa tarde, Leno, que é o galã de Tapetim. Canal aberto.
4: Boa tarde, Valderlin Santos e ouvintes do programa O Agreste Reclama, na Rádio Agreste FM. Registrados 30 homicídios no fim de semana em Pernambuco, são 75 assassinatos neste mês de agosto. No ano de janeiro até agora, mataram no estado 1.711 pessoas. Em Caruaru, um rapaz foi assassinado por meio de espancamento no Parque 18 de Maio, na noite deste domingo. O crime aconteceu próximo da Feira do Troca. O SAMU foi acionado, mas a equipe encontrou a vítima já em óbito. Imagens de câmeras de monitoramento poderão ajudar a polícia a identificar os autores do crime, que pode ter ligação com as drogas. Este foi o segundo homicídio deste mês de agosto em Caruaru. Este ano, de janeiro até agora, mataram no município 81 pessoas. Em Bezerros, um homem foi assassinado a tiros na rua Barão de Caruaru, no bairro São Rafael, na noite deste domingo. A vítima, identificada como Jameson Marques de Andrade, de 34 anos, foi morta na presença da esposa. De acordo com a polícia, o rapaz possuía antecedentes criminais. De Caruaru, Helenivaldo Pereira.
1: Eita, gente amiga, e o município de Bonito no rol das município de Bonito no rol das fatalidades causadas pela violência no trânsito. A vítima fatal, um rapaz que seguia de moto pela PE-109. O sinistro fatal foi registrado no fim de semana, a repercussão ainda é grande. Adielson Galvão tem detalhes. Boa tarde, Tetinha. Canal aberto.
5: Boa tarde, Valderlins, amigos e amigas ligados aqui no Agreste Reclama.
6: Durante a tarde do sábado, um rapaz morreu num trágico acidente que aconteceu na PE-109, rodovia que liga a cidade de Bonito ao distrito de Alto Bonito, e foi justamente entre o distrito e a cidade, né, que ocorreu este acidente lá nas imediações da granja Fazenda Santa Mônica. A vítima, o Joel Cleiton do Nascimento, tinha 39 anos de idade. Ele guiava uma motocicleta e morreu no local, né? Eu tô aqui com a dona Maria de Fátima, que é tia da vítima. Dona Maria de Fátima, como foi que tudo aconteceu?
7: É, eu tava em casa, a mulher dele ligou, falou que ele saiu pro trabalho e não voltou. Aí mandaram a foto pra ela e ele tava lá morto.
6: Ele trabalhava em quê?
7: Eu não sei informar, não.
6: E ele tava guiando essa motocicleta, acabou se envolvendo neste acidente, mas o acidente em si, como foi? Ele bateu em algum carro, foi?
7: Não, falaram que ele deu uma sobrada. Aí quebrou o pescoço.
6: E ele estava indo para o trabalho. E será que fez ingestão de bebida alcoólica antes de ir para o serviço?
7: Isso também eu não sei lhe informar, não.
6: O acidente que aconteceu na tarde do sábado, infelizmente ele morreu no local, né?
7: Foi.
6: Ô, dona Maria de Fátima. E ele morava lá em Alto Bonito mesmo?
7: Isso. Morava em Alto Bonito.
6: Esse trabalho dele era onde? Lá na cidade, era?
7: Era.
6: Dá mais ou menos quantos quilômetros de Alto Bonito à cidade de Bonito?
7: Não sei informar para você.
6: O fato, né, de todos os dias ter que pegar a estrada, né, de Alto Bonito até a cidade, é um perigo que ele corria todos os dias.
7: Verdade, isso.
6: Pois é, e como a senhora disse, né, ele, pelo que chegou ao seu conhecimento, sobrou na curva, infelizmente foi fatal.
7: Foi, perdeu a vida.
6: Casado?
7: Casado.
8: Deixou filhos?
7: Deixou. Um menino de 7 meses e 2 meninas.
8: Ou seja, deixou um bebezinho, né?
7: Isso.
8: 2 meninas, mas as meninas quantos anos?
7: São de maior já, as meninas.
8: Ah, ou seja, menos mal, pelo menos no tocante a elas, não terão a dificuldade financeira, mas o bebezinho, né? Isso. Muito dependente dele.
7: Isso.
8: E isso ocorre justamente na véspera de uma data tão simbólica, na véspera do Dia dos Pais.
7: Verdade. Dia dos Pais hoje e os filhos vão enterrar o pai, né?
8: Pois é. O corpo da vítima, gente, Joel Cleiton do Nascimento, 39 anos de idade, foi periciado lá no local e encaminhado aqui para o IML de Caruaru. Repórter Adielson Galvão.
1: Lamentável, né? Muito lamentável mesmo, gente amiga. Triste. Eita. Ó, Pernambuco já registrou pelo menos 6 casos de estupro coletivo agora em 2026. Eita. Pelo menos 6 casos de estupro coletivo foram registrados em Pernambuco em 2026. Todas as vítimas são do sexo feminino e 4 delas com idades inferiores a 17 anos. O levantamento foi feito com base no banco de dados da Secretaria de Defesa Social, a SDS, que também indicou os municípios onde ocorreram os crimes sexuais. O primeiro caso foi registrado em 3 de janeiro, quando um adolescente foi vítima de estupro coletivo em Jabotão dos Guararapes, no Grande Recife. Em 20 de junho, uma garota entre 12 e 17 anos também foi alvo do mesmo crime no município de Petrolina, no Sertão. Outros 3 casos de estupro coletivo foram registrados pela polícia em julho. 2 ocorreram no dia 4, sendo no Cabo de Santo Agostinho, no Grande Recife, e outro no município de Santa Terezinha, no Sertão. No primeiro caso, a vítima tem 14 anos. No segundo, tratou-se de uma mulher entre 25 e 29 anos. Outro caso foi registrado no dia 11 de julho, quando uma mulher com idade acima de 30 anos foi vítima de estupro coletivo no Recife. Já o episódio mais recente foi em 3 de agosto, também no Cabo de Santo Agostinho. Os 2 casos registrados no município ocorreram de modo parecido, conforme relatos das vítimas à polícia. As 2 adolescentes têm 14 anos e disseram ter sido abordadas por 5 colegas na sala de aula da escola municipal onde estudam. Elas fazem parte da mesma turma, do 9º ano, e estão sendo acompanhadas pela mesma advogada. A primeira adolescente a denunciar o caso à polícia foi vítima do estupro coletivo na semana passada. Ela contou que, no horário do intervalo, levou o lanche para comer na sala de aula. Ao entrar, foi surpreendida pelos colegas, que apagaram a luz, a agrediram e cometeram estupro coletivo. A defesa afirmou à imprensa que a adolescente procurou a direção da escola após o crime, mas nenhuma providência teria sido tomada. Após o caso ser revelado, a outra vítima, do dia 4 de julho, tomou coragem e denunciou também ter sido estuprada pelos mesmos colegas de sala. Os nomes das vítimas, escola e bairro onde o crime ocorreram não estão sendo revelados para proteger as adolescentes, conforme determina o Estatuto da Criança e do Adolescente, o ECA. Os casos seguem em investigação da Polícia Civil. Daqui a pouquinho a gente vai voltar, tendo ainda muito em pauta, muita coisa para a gente comentar, para a gente registrar. Programa O Agreste Reclama. Aguardem! 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

0: 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Sempre pra frente, que atrás vem gente querendo pegar a gente. Programa O Agreste Reclama.
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0: Eita, que bolão, acertou as dezenas da Mega Sena e leva prêmio de mais de 164 milhões. Menos de uma hora após a realização do sorteio do concurso 342, ou melhor, 3042. O concurso 3042 da Mega Sena, ontem, a Caixa Econômica Federal divulgou que um bolão acertou as seis dezenas sorteadas e ganhou o prêmio de 164.895.645 reais e 50 centavos. Os números sorteados foram 02, 05, 10, 35, 40 e 53. Repetindo as seis dezenas sorteadas na Mega Sena: 02, 05, 10, 35, 40 e 53. A aposta vencedora foi feita em Fortaleza, capital do Ceará, na loteria Aldeota, em formato de bolão, com 15 números apostados e 100 cotas. Ou uma centena de cotas, como queiram. Outras 246 apostas acertaram 5 dezenas e vão levar cada 200. Outras 246 apostas acertaram 5 dezenas e vão levar cada uma R$ 22.927,51. Já quem acertou a quadra, que será distribuída para 13.158 ganhadores, vai receber R$ 706,56. O próximo sorteio da Mega Sena será realizado amanhã, com prêmio estimado de 3,5 milhões de reais. A aposta mínima para a Mega Sena custa R$ 6. E teve também, viu, em se tratando da Mega Sena, teve pernambucanos que se deram bem. Existiram apostas, foram quantas apostas? 4 apostas pernambucanas que acertaram a quina da Mega Sena, dessa que a gente acabou de informar o valor, cada uma levando, conforme falamos aqui, R$ 22.927,51. Pois é, vamos nós aqui então. As apostas que cravaram 5 dezenas, que acertaram a quina da Mega Sena, foi uma de Caruaru, outra de Saloá, uma de São José do Egito e uma aposta de Tabira. Então, uma aposta de Caruaru, no Agreste Central, outra de Saloá, que já fica para as bandas do Agreste Meridional, região de Garanhuns, uma aposta em São José do Egito, no Sertão, e outra também no município sertanejo de Tabira. Agora, com 4 números, acertando a quadra da Mega Sena, houve aqui apostas nos seguintes municípios, acertando a quadra da Mega Sena, pagando exatamente, cadê o valor da quadra, conforme a gente disse aqui, R$706,56. Aí foram uma aposta de Águas Belas, três apostas de Arco Verde, uma aposta de Belo Jardim, duas apostas de Bezerros, duas apostas de Canhotinho, nove apostas de Carubaru, duas apostas aqui de Cupira, cidade sede da Agreste FM, também duas apostas de Custódia, três apostas de Garanhuns, quatro apostas de Gravatá, uma de Ibirajuba, também uma de Itaíba, outra de Jucati, mais uma em Lajedo, uma em Palmares, uma aposta em Passira, três apostas de Pesqueira, uma de Petrolândia, duas de Santa Cruz do Capibaribe, uma aposta de Santa Maria do Cambucá, duas apostas de São Bento do Una, uma de São João, duas de Serra Talhada, e aqui com uma foram municípios como Surubim, Tabira, Taquaritinga do Norte, Toritama, Triunfo e Verdejante. Parabéns aos que acertaram e muito boa sorte junto a quem continua fazendo a sua fezinha nas loterias Caixa, principalmente na versão Mega Sena ou na modalidade Mega Sena. 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Tem intervalo comercial e antes dele, o nosso Francinaldo tá por aqui, Francinaldo da lanchonete Nossa Senhora das Dores, donadora é sua mãe, um grande abraço para vocês todos aí na lanchonete Nossa Senhora das Dores, localizada no início da subida da Avenida Juscelino Kubitschek de Oliveira, no bairro Novo Horizonte. Um abraço para todo mundo aí, valendo pela hora e a vez do povo, programa O Agreste Reclama, que volta já já. Aguardem. A Agreste FM, a nossa rádio, são 12h27 agora.
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0: 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Desse jeito. Daqui a pouquinho, se você tem demanda, pode encaminhar para a gente. Demanda em tom de cobrança, em tom de sugestão, reivindicação popular mesmo. Em face de alguma coisa errada na sua cidade, bairro, rua ou comunidade rural, manda para a gente. Porque já já a gente vai ampliar a sua reivindicação, a sua cobrança, a sua bronca sendo destaque em boca no trombone, dando vez a quem não tem voz aqui dentro da Hora e a Vez do Povo, programa O Agreste Reclama, destacando agora Jean Silva com o seguinte tema: Escola de Governo oferta mais de 6 mil vagas em cursos gratuitos neste mês de agosto. Vamos saber todo o conteúdo aqui em detalhe? Canal aberto.
8: A Escola de Governo de Administração Pública, IGAP, da Secretaria de Administração de Pernambuco, está com mais de 6 mil vagas disponíveis para cursos gratuitos. As formações são voltadas para servidores estaduais e municipais, incluindo empregados públicos, ocupantes de cargos comissionados e prestadores de serviço, além da população em geral. O diretor da EGAP, Henrique Oliveira, detalha os cursos deste mês de agosto.
9: Entre os destaques desse mês, a gente tem um curso de gestão de energia elétrica para o setor público. É um tema muito relevante para reduzir custos nos órgãos estaduais. Também temos um curso de inteligência artificial para iniciantes, que ensina a usar a inteligência artificial generativa na elaboração de documentos. E também uma formação em liderança estratégica em gestão de pessoas, pensada para fortalecer quem já ocupa ou pretende ocupar posições de liderança no serviço público. Essa é a missão da EGAP, né? Justamente fortalecer e continuamente qualificar quem trabalha pela administração pública, para que esse conhecimento se reflita diretamente na qualidade do serviço prestado ao cidadão.
8: As oportunidades estão distribuídas em 40 cursos gratuitos. Os interessados em participar das capacitações podem se inscrever pelo site da Escola de Governo, egap.pe.gov.br. De Caruaru, Jean Silva.
0: Recado dado. Ó, trabalhador brasileiro, em nova projeção, o governo federal estima salário mínimo de R$ 1.717 no ano que vem. Só isso, meu pai. Ó pra aí. O salário mínimo no Brasil pode chegar a R$ 1.717 em 2027, segundo a estimativa apresentada pelo governo federal no projeto de lei de diretrizes orçamentárias enviado ao Congresso Nacional. E pensar que a gente trouxe aqui, tem uns dias não tão distantes, né? Qual seria o valor ideal para todas as necessidades do trabalhador brasileiro? Olha, muito acima disso aqui, muito, muito longe. Mas fazer o quê, né? Entra governo, sai governo, pode ser de esquerda, direita. A valorização do salário mínimo é muito acanhada, quer dizer, o aumento, sei não. Tá aqui, ó. A projeção representa um reajuste de R$ 96 em relação ao piso atual de R$ 1.621 e segue a política de valorização permanente que combina a inflação do período com o crescimento real da economia. O valor final do piso nacional, que passa a valer a partir de 1º de janeiro do ano que vem, no entanto, ainda pode passar por ajustes neste segundo semestre. A definição exata depende de divulgação do índice oficial de inflação medida pelo IBGE no fim do ano, dado fundamental para fechar a conta do reajuste. Tá vendo? Ainda tem um moi d'água, um volume da peste de água a passar por baixo dessa ponte até se fixar com reajuste, acanhado, né? Magro, o novo salário mínimo para 2027, ou a partir do ano que vem. Ó, um assunto não menos preocupante aqui: desaparecimento de pessoas em nosso estado é motivo de alerta e preocupação. Casos de pessoas desaparecidas têm chamado a atenção e gerado preocupação em Pernambuco. Mas você sabe quais são os primeiros passos quando uma família, um familiar, um parente desaparece? É verdade que é necessário esperar 24 horas para registrar um boletim de ocorrência? Quem traz as orientações e conversa com a titular da Delegacia de Desaparecidos, a delegada Marina Linhares, é o repórter Diogo Bastos. Canal aberto.
10: Nos últimos meses, casos de pessoas desaparecidas têm chamado a atenção e ganhado destaque na imprensa. Diante dessas ocorrências, muitas famílias ainda têm dúvidas sobre quais providências devem ser tomadas nas primeiras horas após o desaparecimento e como funciona esse trabalho de investigação. Para esclarecer essas questões, eu converso agora com a titular da Delegacia de Desaparecidos, a delegada Marina Linhares. Doutora Marina Linhares, obrigado pela sua disponibilidade.
11: Eu agradeço esse espaço para falar sobre esse assunto tão importante e muitas vezes desconhecido pela população.
10: Delegada, esses relatos que estamos trazendo da imprensa, estamos noticiando quase que diariamente pessoas desaparecidas, tem chegado também aí na delegacia?
11: Sim. Infelizmente, os números de desaparecimento têm sido crescentes. Recentemente temos vários casos de desaparecimento, então eu faço já aqui o alerta e o apelo também à população de que assim que houver qualquer elemento concreto no sentido de que aquela pessoa próxima saiu de sua rotina, fugiu do seu contexto habitual, procure uma delegacia de polícia e não necessariamente precisa ser delegacia especializada, que é essa delegacia de desaparecimento de proteção à pessoa. Qualquer unidade policial pode receber essa ocorrência, justamente para que a gente tenha ciência disso e possa essas diligências, porque quanto mais cedo chega essa informação de nós, maiores são as chances de êxito na localização de alguém.
10: Doutora, ainda há quem acredite que é preciso esperar 24 ou 48 horas para comunicar um desaparecimento. Isso é um mito?
11: Sim, é um mito. Não existe qualquer lapso temporal para que se registre um boletim de ocorrência relacionado ao desaparecimento. Na verdade, quão logo essa informação chega até nós, mas então, haverá nas diligências feitas pela Polícia Civil e maiores sinais de sucesso, até porque essas primeiras horas são muito importantes. Então, eu já trago novamente aqui esse alerta quanto à desnecessidade de se observar 48 horas, 72, 48 horas nesse sentido. Então, a família tem um elemento de que a pessoa saiu da sua rotina, costumava chegar em um determinado horário, não chegou naquele dia, deve procurar na delegacia de polícia. Não existe um prazo específico, é a questão da razoabilidade. Ela sempre teve um roteiro, fez diferente naquele dia, já faz a comunicação da delegacia de polícia.
10: Doutora, quais informações e documentos ajudam a polícia a iniciar as buscas com mais rapidez e aumentam as chances de localizar a pessoa desaparecida?
11: É importante que o noticiante, que é a pessoa que traz a informação relativa ao desaparecimento, traga uma documentação física, qualquer documentação pessoal da pessoa desaparecida, e além disso, traga também a delegacia de polícia uma fotografia de preferência recente e atualizada do estado de como ela se encontra naquele momento. Também descreva suas características físicas, se é alta, se é magra, cor dos olhos, cor de cabelo, se tem algum sinal característico, uma cicatriz, uma marca, um sinal, ou ainda também a própria vestimenta que ela trajava quando foi vista pela última vez.
12: Também a tatuagem,
11: né? Pessoa. Sim, tudo isso vai ajudar nas buscas. Além disso, por exemplo, se ela tem um celular que eventualmente levou quando da saída, ou ainda um meio de transporte, uma conta bancária, então tudo isso pode ser apurado pela Polícia Civil e certamente vai ajudar na investigação.
10: Eu continuo conversando com a delegada titular da Delegacia de Desaparecidos, a doutora Marina Linhares. Doutora, como funciona o trabalho da Delegacia de Desaparecidos desde o registro da ocorrência até as diligências realizadas para localizar essa pessoa?
11: São várias as diligências que podem ser feitas pela Polícia Civil, que está a realização em locais públicos, principalmente sobre pessoas, como aeroportos, rodoviárias, casas de acolhimento, unidades hospitalares, que muitas vezes as pessoas acabam sendo direcionadas a esses ambientes, CAPs, CRAs. Além disso, as próprias imagens fornecidas pelas câmeras de segurança também podem ser vislumbradas pela Polícia Civil para eventualmente checar algum local em que essa pessoa tenha transitado. Além disso, muitas pessoas desconhecem, mas também existe a possibilidade de realização do exame pericial de DNA. Então, caso haja o interesse do parente, ele pode solicitar que seja encaminhado que a própria pessoa seja encaminhada ao Instituto de Genética Forense ou à unidade policial mais próxima para que lá seja feita a coleta do seu material genético e esse material genético, a partir daí, será inserido no banco de pesquisas genéticas para um eventual consórcio futuro. Então, isso, inclusive, vai possibilitar, eventualmente, até a localização dessa pessoa desaparecida, não só no estado de Pernambuco, mas também a nível nacional.
10: Doutora, para finalizar, quais são as orientações que a senhora deixa para a população, tanto para prevenir situações de desaparecimento, quanto agir corretamente caso um familiar ou conhecido desapareça?
11: Inicialmente, eu acho que a primeira questão aqui é uma que a gente já abordou, que é a questão do prazo. Então, se há qualquer elemento que possa caracterizar uma situação diversa, deve ser acionado na delegacia de polícia para que comece as diligências. Além disso, a própria família pode realizar um trabalho no que diz respeito ao acionamento de outros familiares, pessoas, amigos, tanto no que diz respeito à forma presencial, como também pelas próprias redes sociais, considerando seu alcance. Então, quanto mais pessoas sabem disso, maior a chance também de sucesso na localização de uma pessoa, embora eu ressalte aqui a necessidade também de realização de alguns cuidados nessa divulgação, até porque, infelizmente, há pessoas de má índole que podem se valer dessas informações justamente para cometer fraudes ou cometer trote. Exatamente. Então, é importante, se possível, que a família evite a divulgação nesses cartazes, nesses folders, de informações sensíveis, como os números próprios, se conseguir um número ou outro que possa utilizar só para esse fim, ou até o contato de uma própria instituição pública é melhor. Evitar trazer um dado como uma rotina familiar, um endereço residencial, um endereço profissional, porque essas informações podem ser utilizadas por pessoas maldosas para fragilizar ainda mais a família que já está numa situação difícil.
10: Delegada Marina Linhares, muito obrigado pela entrevista e pelas orientações.
11: Eu que agradeço o espaço e a oportunidade.
10: É isso, eu volto com vocês no estúdio com informações importantes que podem fazer toda a diferença para as famílias em um momento de angústia e também ajudar a população a agir de forma correta diante de um desaparecimento. Da agência de rádio Conexão Notícias, reportagem Diogo Bastos.
0: Muito bem. Muito boa a reportagem aí do Diogo Bastos, né? Bastante didática, orientativa, principalmente derrubando esse mito, né? Essa fake news, essa história que não condiz com a realidade de que tem que esperar 24 horas, não sei quanto tempo, da pessoa desaparecida, criança até, se infelizmente vier a ser o caso, para poder acionar as autoridades. Não, tem que ser imediatamente, e como de imediato deve ser encampada a chamada busca ativa, as buscas, a procura pelas autoridades competentes, a esfera de polícia militar, polícia civil, seja lá o que for, viu? Desse jeito, não tem que esperar tempo nenhum nesse sentido. A Hora do Mestre Ivan Bulhões está por aqui, ó, 12:44, passando do meio-dia, mais uma vez aí, ó, Francinaldo, Donadora, Quaraquaquá para vocês e para todo mundo que nos acompanha. Tem mais do programa O Agreste Reclama após o intervalo comercial, principalmente já já, dando vez a quem não tem voz, boca no trombone, aguardem.
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8: 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Abraço grande daqui a muita gente acompanhando A Hora e a Vez do Povo, programa O Agreste Reclama. E para toda essa gente amiga aqui, um salve especial, como agradecimento mesmo pela credibilidade demonstrada e renovada em acompanhamento aqui junto à nossa rádio, programa O Agreste Reclama. É o caso da nossa amiga, sempre parceira aqui da Agreste FM, Eliane da Quitanda. Um abraço para ela, toda a família, o marido Lenildo, os filhos José e Moisés, a equipe aí de Eliane da Quitanda, na pessoa da Neia, do Pedro, do Carlinhos. Valeu mesmo, dona Eliane da Quitanda. Boa semana, bons negócios e, claro, muito obrigado pelo carinho junto a todos nós aqui da Agreste FM com a demonstração e renovação diária de audiência qualificada. Do mesmo jeito, no mesmo naipe, é o ambiente Soma Contabilidade e também, não apenas como ambiente profissional, mas na pessoa do amigo, irmão, doutor Fernando Honorato de Souza, meu querido Fernando Honorato, no ambiente também residencial e familiar. Claro que a gente está batendo forte em audiência, em feedback, não é assim mesmo? Doutor Fernando Honorato de Souza, meu querido, um abraço, muito obrigado também pelo acompanhamento junto aqui à nossa rádio, programa O Agreste Reclama. Quem também está nos acompanhando é o companheiro de trabalho, o Luizinho do Carro de Som, também integrante da Ascom, um abraço para ele. Ele está dizendo, ó, ou ele mandou dizer aqui, tô aqui assistindo o melhor programa do horário, e pede para a gente mandar um abraço não só para ele, bem como também um salve cheio de carinho para sua mãe, dona Nilza Flor, que tem pelo Valderlin Santos um carinho tremendo, por toda nossa família. Dona Nilza Flor, a mãe do nosso querido Luizinho do Carro de Som, um abraço grande, Luizinho, junto ao qual eu estive ontem, né? Ontem, no início da tarde, no momento inaugural do restaurante Nobre Paladar, ali em frente ao terminal rodoviário de Cupira. Quero aproveitar daqui, mandar um abraço mais uma vez e desejar muito boa sorte à chefe de cozinha, a Charliane Odete, à frente do empreendimento Nobre Paladar, a partir de ontem, como opção de destaque e reforço da boa gastronomia para Cupira e região. Aí, no momento lá, de preparação, né, para a cerimônia de inauguração, eu acabei conhecendo a Maria Heloísa, é sobrinha da chefe Charliane. Ela reconheceu a gente pela voz, tal, aquela coisa toda, e perguntou, confirmando, se tratava do homem que falava na rádio. Eu digo, sou eu mesmo. Maria Heloísa é a filha da Deisiane. Um abraço para ela, que pediu pra gente falar assim. Maria Heloísa, 7 anos, uma menina, gente boa, estudiosa. Fala assim, Maria Heloísa, 7 anos, uma menina, gente boa.

0: preocupante e até meio vergonhoso, né? A nível de Brasil e de quem se omite nesse sentido, de quem foge da responsabilidade. É o seguinte, ó, quase 1,7 milhão de crianças, no caso, quase 1 milhão e 700 mil crianças não têm o pai no registro. Vamos acompanhar aqui com o Felipe Medeiros. Canal aberto.
1: Prestes a completar 50 anos, Rosângela Costa não tem o nome do pai nos documentos.
2: Me sinto triste porque eu tenho um pai, ele tá vivo. Se ele tivesse morrido era outra história, mas como ele tá vivo, eu me sinto assim triste assim. E tenho vontade de colocar o nome dele no... fazer o novo registro e colocar o nome dele no meu registro. Que eu tenho um pai, mas nos documentos eu tô como pai não identificado. E temos que é xizinho e pai não presente.
1: Quase 1 milhão e 700 mil crianças foram registradas apenas com o nome da mãe no Brasil nos últimos 10 anos. Os dados são da Associação Nacional dos Registradores de Pessoas Naturais e consideram os registros feitos entre julho de 2016 e julho deste ano. Somente nos últimos 5 anos, a média foi de 175 mil crianças por ano sem a identificação do pai na certidão de nascimento. Até o fim de julho deste ano, mais de 112 mil registros já estavam nessa situação.
2: Cada caso é um caso. O meu caso foi meu pai que não estava presente. Mas tem muitos casos hoje em dia que os pais não querem reconhecer o próprio filho como filho. Eu acho isso muito triste, porque quando os pais estão vivos, o filho que nasce, ele não pediu para nascer, mas ele tem o direito de ter o nome do pai.
1: Ao mesmo tempo, tem crescido o número de pais que procuram espontaneamente os cartórios para reconhecer os filhos. Entre 2021 e julho de 2026, mais de 193 mil brasileiros tiveram a paternidade reconhecida oficialmente. Segundo a Associação Nacional dos Registradores, o movimento pode fazer de 2026 o ano com maior número de reconhecimentos voluntários de paternidade da história recente. Agência Rádio Web, produção e reportagem, Felipe Medeiros.
0: Ó, eu vou continuar, quer dizer, a gente vai continuar com o mesmo Felipe Medeiros, porque ele agora, na esteira dessa informação, destaca também que campanha facilita reconhecimento de paternidade. Canal aberto para ele mais uma vez.
1: A campanha Meu Pai Tem Nome mobiliza durante todo o mês de agosto defensorias públicas de 23 estados brasileiros para garantir o reconhecimento de paternidade. A iniciativa atende famílias que buscam incluir na certidão o nome do pai, seja por vínculo biológico ou socioafetivo, segundo a defensora pública Cristiane Leite.
3: Oportunidade única para aquelas pessoas que pensam, que querem, né, obter esse reconhecimento, resolver essa situação no seio familiar, resolva de forma mais rápida, ressaltando que não há distância para que esse reconhecimento ocorra. Esse reconhecimento pode ser feito de forma virtual, juntamente com a participação da Defensoria Pública, pode ser realizado no sistema prisional. Então, se o pai está preso, ele pode reconhecer, a Defensoria vai ao encontro desse pai. Ou seja, se o pai estiver em outro país ou mesmo estiver falecido, né, a Defensoria Pública procura utilizar todos os meios para que esse reconhecimento se realize.
1: O chamado Dia D foi realizado neste fim de semana em alguns estados. Outras unidades do país também vão promover a mobilização no próximo fim de semana. O gerente comercial Germano Jefferson Cruz conseguiu reconhecer oficialmente a paternidade socioafetiva da filha Edna Emanuele, de 14 anos. Ele cria a menina desde quando ela só tinha 2 anos de idade e sempre foi reconhecido por ela como pai.
4: É muito satisfatório a gente que cresce, né, com pai e mãe registrado, né, em nome, e você quer saber o nome do seu pai, o nome da sua mãe, o sobrenome. E eu realmente fico muito feliz, porque é algo que a gente já tentava há muito tempo, né? E a gente ficava pensando.

0: Eita, mano, ele vai amadurecer, ela vai crescer, ela vai perguntar, ela vai ter dúvida. Quando tiver trabalho sobre a árvore genealógica, ela vai querer saber da origem do nome dela, vai querer saber do sobrenome dela e não tem, a gente não conseguiu resolver até agora. E eu acredito, assim, eu sinto, né, eu fico feliz por estar dando certo, é algo que a gente já tinha o nosso sonho de resolver. E, claro, eu tenho certeza também que ela vai ficar muito feliz.
1: Os atendimentos da campanha seguem durante todo o mês de agosto. A ação oferece orientação jurídica e, quando necessário, exames de DNA gratuitos. Agência Rádio Web, produção e reportagem, Felipe Medeiros.
2: Recado dado, viu? E muito bem dado. Daqui a pouquinho a gente volta inteiramente a serviço do povo. Programa O Agreste Reclama. No relógio da Agreste FM, aqui a hora. 1:00 PM em ponto agora.
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2: Virou para 1:00 PM, 1 minuto, já já tem boca no trombone.

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0: Muita coisa ainda pra gente comentar, pra gente registrar. É, daqui a pouquinho tem Boca no Trombone inteiramente a serviço do povo, viu? Desse jeito mesmo. 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Recado dado, então. Ó, vamos seguindo aqui como porta-voz popular. É, a hora e a vez do povo, programa O Agreste Reclama, destacando a partir de agora, Boca no Trombone, dando vez a quem não tem voz. Demandas já estão por aqui, canalizadas, viabilizadas, principalmente via WhatsApp aqui da Agreste FM, a nossa rádio. É, se você não sabe, nosso WhatsApp serve exatamente para isso, viu? Para você fazer chegar sua reclamação, sua reivindicação, sua cobrança, especificamente, se for o caso, né? Junto a setores da administração pública a nível de município, estado e até federação. É só adicionar, se você não fez ainda, faça isso cantando em relação ao WhatsApp da Agreste FM. Canal aberto.

0: Simbora, né? Primeira demanda. Boa tarde, Valderlins. Por favor, coloque a boca no trombone aí. Pronto, vamos colocar junto, então. Ó, aqui em Batateira, novamente estamos sem água nas torneiras e ninguém sabe quando vai chegar. Ninguém dá satisfação, o verão nem começou e a palhaçada de falta de água já começou. Tem ruas aqui em Batateira que faz mais de 15 dias que não chega água. Isso é um absurdo. A conta nunca atrasa. Olha, sei não, viu? A Compesa da Molesta. Ah, sim, a Compesa da Molesta. Ela diz aqui, por favor, não fale meu nome. Tá certo. Mas aqui está exatamente a indignação com o desabastecimento vindo a se instalar através do que a gente pode qualificar aqui como falta de atenção, né? Da Companhia Pernambucana de Saneamento, Compesa, setor da Compesa responsável pelo que deveria acontecer, abastecimento d'água em Batateira. Batateira, distrito de Belém de Maria. É para se lascar. Boa tarde, Valderlins. Quero lhe pedir, por favor, para que você fale por nós aqui no loteamento Maria Josefa, por trás do Bonanza. Uma escuridão danada. Ô, Naldo, essa demanda aqui tem um vídeo, a reboque, é?
1: Tô mostrando aqui.
0: Ah, o Naldo tá, inclusive, exibindo, enquanto a gente fala aqui, um vídeo da mesma pessoa que tá aqui reclamando dessa escuridão na área do loteamento Maria Josefa, aqui em Cupira, localizada ali por trás do Bonanza, em mediações da chamada Fazenda de Bonequinho. Continua aqui, então, uma escuridão danada, a entrada do loteamento, uma escuridão. Eu filmei com medo. Aí, esse vídeo aí, ela disse que filmou, registrou com medo, mas filmei. Eu mesma trabalho até tarde da noite e chego em casa diante dessa situação. Peço socorro aos responsáveis pela iluminação desse bairro, aqui em Cupira. Muito mato também, matagal tomando conta. As imagens por si falam também, reforçando, robustecendo essa cobrança, essa denúncia de quem mora no loteamento Maria Josefa, aqui em Cupira. De fato, diante da situação demonstrada, ninguém merece. Ninguém merece mesmo.
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0: Tá aí então, gente amiga, boca no trombone, inteiramente a serviço do povo, dando vez a quem não tem voz, aqui junto à nossa rádio, programa O Agreste Reclama.
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0: Ó, o ex-marido da Maria da Penha, aquela senhora que deu nome efetivamente à lei de proteção contra a violência doméstica, o ex-marido da Maria da Penha foi preso após descumprir medida judicial. O ex-marido de Maria da Penha, Maia Fernandes, o Marco Heredia, deve ser assim que fala, ele foi guindado, foi preso novamente ontem em Natal, no Rio Grande do Norte, após o Tribunal de Justiça do Estado do Ceará, o TJPE do Ceará, atender a um pedido do Ministério Público. Segundo o Ministério Público, o tal de Heredia estava proibido desde 2024 de divulgar informações sobre o processo ou expor o nome e a imagem das vítimas em meios digitais. A prisão ocorreu após ele conceder uma entrevista a uma emissora de televisão, entrevista prevista para ser exibida no dia de ontem. A justiça também determinou a retirada dos conteúdos relacionados à entrevista e proibiu a divulgação da reportagem em qualquer plataforma. Que situação, hein? Ó, pra aí. Olha, o cara sabendo que tem impedimento legal. Agora, danado, eu não sei ao certo qual foi a emissora de TV. Eu quero crer que tenha sido a Record, né? Com o domingo espetacular. Eu não sei bem, não sei. Aliás, ontem eu nem acompanhei nada de jornal ou jornalismo especial a nível de domingo, como o Fantástico na Globo e o Domingo Espetacular na Record. Mas qualquer que tenha sido a emissora, vamos combinar, né? Dá notoriedade a esse cara com histórico de maldade que ele praticou.
1: Fala
0: contra
1: sério.
0: A sua esposa à época, Maria da Penha. Tá aí, doido. E justo nesse período em que está sendo comemorado, né? Comemorado o período de 2 décadas, 20 anos da Lei Maria da Penha. Parece que eu estou vendo a reportagem, né? Dando visibilidade para ele questionar o processo, vindo até, quem sabe, a negar que tenha feito tudo aquilo contra Maria da Penha. Sei não, viu? Sei não. É cada uma. Eita. Gente amiga, ó. Lula 3.0 sancionou lei que aumenta penas para crimes digitais contra menores de idade. O presidente Luiz Inácio Lula da Silva sancionou a lei que amplia a atuação da polícia em meios digitais e endurece as penas contra ou para crimes de violência sexual contra crianças e adolescentes cometidos por o uso de inteligência artificial. O texto havia sido aprovado pelo Congresso Nacional em julho. A nova legislação aumenta a punição para crimes como produção, divulgação, venda, armazenamento e compartilhamento de material de violência sexual infantil. Nos casos de produção e comercialização, a pena passa a ser de 4 a 10 anos de reclusão. Quando o crime ocorre pela internet ou redes sociais, a pena pode ser ampliada em 1/3. Ah, falando em crime contra criança, escuta só que loucura, loucura só pode ser, rapaz. Ó, um homem feito, beijou menina de 11 anos à força e foi condenado a pagar 75 mil. Um homem foi condenado a indenizar uma menina de 11 anos e a mãe dela em 75 mil reais após beijar a criança à força em um supermercado no estado de Santa Catarina. O caso foi tipificado como estupro de vulnerável. Segundo a decisão, o homem tentou beijar à força, pressionando a garota contra uma parede do lado de fora do mercado, onde a mãe dela fazia compras. Em depoimento, o cara, sacripanta, confirmou ter beijado a vítima. Ele alegou que estava embriagado e que acreditava que a menina fosse maior de idade. A decisão pontua que a alegação de embriaguez não exclui a ilicitude da conduta, nem afasta o dever de indenizar. O documento também destaca que, aspas, a alegação de que acreditava tratar-se de pessoa maior de idade não interfere na análise da presente demanda, uma vez que a responsabilização civil decorre da própria abordagem abusiva e do constrangimento físico imposto à vítima, independentemente de eventual enquadramento penal da conduta. Segundo a sentença, a vítima, a garota, passou a apresentar crises de choro, ansiedade, medo de sair de casa, dificuldades para dormir, isolamento social e necessidade de acompanhamento psicológico. O homem foi condenado a pagar 50 mil reais à vítima do crime e 25 mil reais à mãe da criança, a título de indenização por danos morais acrescidos de juros e correção monetária. Cabe recurso da decisão. O processo tramita em segredo de justiça. Eita! A gente daqui a pouquinho volta, viu? A hora e a vez do povo, programa O Agreste Reclama. A Agreste FM, a nossa rádio, 1 da tarde, 17 minutos agora.

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3: A hora e a vez do povo, programa O Agreste Reclama, destacando que a JM Frios e Laticínios de Cupira segue com promoção, hein? 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Ó, pela Secretaria de Infraestrutura de Cupira, diante da reclamação há pouco trazida em boca no trombone, a escuridão na área do loteamento Maria Josefa, o secretário Sávio Luna já passou por aqui desejando boa tarde para todo mundo e dizendo que está enviando a equipe lá. A equipe, evidentemente, do Departamento de Iluminação Pública, que é abrigado na Secretaria de Infraestrutura, a Secretaria de Obras, como a gente cita popularmente aqui de Cupira. Tá valendo então? Um abraço a todos os moradores aí. Acompanhe se de fato a situação vai mudar a partir desse comprometimento de atenção pela Secretaria de Infraestrutura, Secretaria de Obras, como a gente fala aqui de Cupira. Tá certo então? Valeu, secretário Sávio Luna. 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Recado dado, então. 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Um grande abraço e muito boa sorte com essa atividade. Deixa eu dizer daqui que devo desculpas e solicito também a atenção com a bênção de minha mãe substituta aí na rua da Caixa d'Água, Dona Nova. Fiquei de passar ontem aí, em meio à missa de ontem na paróquia São João Batista, a Marcelinha me chamou a atenção. Eita, Dona Nova, me desculpe, viu? Eu acabei esquecendo. Ô, memória complicada essa minha, viu? Dona Nova, um abraço para a senhora, senhor Irineu, boa semana, beijo no coração de toda a família e me desculpe, viu, pela farrapada de conforme o combinado não ter aparecido por aí para apanhar a encomenda. Falando em mãe substituta, uma outra lá em Altinho me deu a satisfação de conversar comigo hoje numa ligação, Dona Sebastiana, ao lado da família, principalmente do maridão, o Milton, que trata todo mundo como família. Alô, família! É o Milton, marido da Dona Sebastiana, pessoal que está lá no sítio Quilombo, área rural de Altinho. ouvindo aqui a nossa rádio, acompanhando o programa O Agreste Reclama. Muito obrigado mesmo pela atenção, pelo rádio ligado, viu? Valeu, dona Sebastiana, Milton, todo o pessoal da família querida. Boa semana, viu? Heracto Gonçalves da Silva, é o Nemototax. Muito obrigado também pela audiência qualificada, pela atenção, é, grande Nen, testado, viu? É o filho da dona Jerusa e do Bill. Valeu, Né. Grande abraço para você e toda a sua clientela. Agradecer também os momentos agradabilíssimos que neste final de semana foram desfrutados por mim, por minha loura. Encontro com amigos, né? O reencontro com amigos, por exemplo, né? A exemplo exatamente de na noite do último sábado, na residência do meu amigo Shirleyson da Compesa, rever o seu sogro, amigo das antigas, o Valmir, vindo lá de Maceió, Alagoas, grande Valmir, ao lado da esposa Ieda, Ieda e Valmir, Valmir e Ieda, obviamente, como já citei, sogros do Shirleyson, são pais da Vanessa, a esposa do Shirleyson, esse casal querido do Valderlin Santos, Shirleyson e Vanessa, que tem as duas filhas, Laila e a Laysa. Na família também, praticamente já incorporado, o namorado da Laila, gente boa, da melhor qualidade, o professor Otton, que vindo lá da área metropolitana do Recife, já está muito ambientado, desde o ano passado aqui em Cupira, atuando como professor credenciado pela Secretaria Municipal de Educação de Cupira, a SEDUC, no ambiente Colégio Abdias João Inácio. Professor Otton, foi uma satisfação grande, prazer muito, viu, conhecê-lo e já desfrutar de sua amizade por essa ligação e proximidade, né? Com o nosso querido Shirleyson, Vanessa, Valmir e Ieda. Ah, a irmã da Ieda, dona Yolanda, também estava por lá. Outra simpatia em pessoa. Muito obrigado pelo rádio ligado, viu? Ieda e a Yolanda são irmãs do ex-prefeito de Cupira, Bival Alves de Melo. Um abraço para todo esse pessoal. E ontem à tarde, como tinha me programado, cumpri ao lado de minha loura a visita ao Engenho Amolar, principalmente a matriarca dona Onicelda. Mais um beijo daqui para ela. Saúde, saúde e saúde para dona Onicelda. Poder lá em meio ao almoço rever o Lero com a sua esposa Valquíria e o filho Neto, o Hétori, que é o nosso querido Torinho, com sua esposa Cláudia e o filhinho, um galego bonito danado, o Hétori filho, o Osmar Marrinha estava por lá também, ao lado de seu filho João, Edízia com a sobrinha Maria Vitória. A agradecer o apoio e a atenção da Marinalva, a Naná, ao lado da dona Zefinha, todo esse pessoal querido aí no Engenho Amolar, área rural de Panelas. Na volta, eu tentei fazer um pit stop ali em Pau Ferro para rever o meu amigo Antero, saber de sua saúde, de sua recuperação, mas nem ele e nem a sua dona Eleia estavam por lá, pelo menos as portas estavam fechadas, mas fica daqui o meu registro de passagem por lá e, claro, independente da presença física, a renovação aqui de bem-querer, de amizade e desejo também de saúde, saúde e saúde para o nosso querido Antero. E, claro, um salve especial também renovador de amizade junto à primeira dama da vida do Antero, que é a nossa querida amiga dona Eleia. Tá valendo, junto a todo esse pessoal, a audiência qualificada junto aqui à nossa rádio, programa O Agreste Reclama, que agora vai encerrar, vai exatamente fechar a bodega do programa O Agreste Reclama de hoje, dando os parabéns ao Renan Ítalo, que aparece aqui citado pelo Facebook, hoje sendo seu aniversário, o Renan, que é filho do meu amigo senhor Zelino, do Esporte Clube Cupira, da dona... Ih, caramba, esqueci agora o nome da primeira dama da vida do Zelino, a mãe do Renan, que está apagando velinhas hoje. Me desculpe, minha memória está falhando quando menos precisava falhar, né? Mas valeu, valeu. Em meio à família do seu Zelino, com o aniversário do Renan, tem bolinho e guaraná para festejar hoje o seu aniversário. Tem também nossa amiga Girlene passando por aqui, sempre para homenagear amigos próximos a ela. E hoje ela pede para mandar um feliz aniversário para sua sobrinha Larissa Vitória, completando 13 anos hoje. Mandando os parabéns em nome da própria tia Girlene, do tio Albério e da avó Alaide. Valeu então, princesa Larissa Vitória, parabéns com lembrete e homenagem em nome de sua tia Girlene. Para fechar por aqui, compadre Zezé da Caninana também pede o registro, os parabéns hoje para doutora Viani, em nome do compadre Zezé da Caninana, do seu pai Nica Peso Pesado, de sua mãe Leninha, seus irmãos Netinho, Dudu, Rosane, Vilmar, em memória, né? Aliás, tem Rosane Vilmara em memória, seu irmão Valme e sua avó Mariquinha, esses também se encontram com Jesus. Então tá aqui para Viani o registro e as felicitações pelo seu aniversário hoje, com a comemoração em família, em panelas, no ambiente do ex-vereador Nica, o Peso Pesado. Quem mais hoje troca de idade, mesmo não tendo aqui a indicação, a citação nominal, mas recebe da gente, claro, recebe os três S's: sorte, saúde e sucesso, e a musicazinha Naldo Ferreira.

0: Só completando ainda como ecos de boca no trombone, a Compesa, escritório regional de Cupira, na atenção do nosso querido Shirley Edson, está dizendo que em relação à bronca de desabastecimento em Batateira, Belém de Maria, a previsão é para chegar hoje, chegando água hoje até o final da tarde. Então, população usuária, cliente Compesa de Batateira, acompanha aí para ver se, com a ajuda de Deus, essa previsão do Shirley Edson se confirma em nome da Compesa, escritório regional de Cupira. Muito obrigado, pessoal, pela retomada de moral, de parceria, junto aqui à nossa rádio com o programa O Bagreste Reclama em mais uma semana, a partir de hoje. Ótima semana mesmo, e o nosso reencontro já fica pautado, fica na expectativa para amanhã. 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A gente se fala por aí.
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0: ligada em você, 1h43 aqui na Agreste. Sejam todos bem-vindos! Eu, Jane de Paula e você juntinhos por aqui, ó. A gente nesse clima super gostoso. Clima da melhor, né? E você chega pra pedir o teu sucesso aqui com a gente também. 998-26-1509. Então, todos bem-vindos. Você que tá em casa, no carro, na rede, na cama, no mato, no bar, no trabalho, tá curtindo aqui o nosso som. Obrigadão pelo carinho, viu? A partir de agora é o programaço ligado em você. E pra pedir o teu sucesso, tu já sabe como acontece. Vai lá no WhatsApp da nossa rádio e manda teu recado, viu? Áudios curtinhos, por favor, com menos de 20 minutos. 20 segundos, aliás. 20 segundos. Chega pra cá, dicas, informações, curiosidades e muita coisa boa rolando aqui dentro da nossa tarde. Segundou por aqui, tarde de segunda-feira. E pra gente começar, tem sucesso aí, ó. Eu te entrego o meu dia, Israel Salazar. Bora curtir juntos. Bem-vindos todos vocês.
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0: 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Bora pra fofoca! Chega pra cá, porque tem Anitta apaixonada? Sim ou não? Quem é Danilo Mesquita, apontado como nova fé da Anitta? Bem, parece que o coração de Anitta pode ter encontrado um novo endereço. E desta vez o romance teria sotaque baiano. A cantora vem sendo apontada como possível afeto do ator Danilo Mesquita, 34 anos. E algumas coincidências recentes estão deixando aí os fãs atentos, né? Afinal, quando o suposto eleito aparece em shows, circula ao lado da família e ainda divide momentos com a poderosa. A curiosidade aumenta, claro, não é mesmo? Bem, a aproximação ganhou novos capítulos nos últimos dias. Danilo esteve na estreia da turnê Equilíbrio em São Paulo e acompanhou a apresentação ao lado de Mauro Machado, o pai Nito, pai de Anitta, além de outros amigos da cantora. Discreto, o ator evitou, posar para os fotógrafos. No domingo 9 de agosto, ontem, ele voltou a prestigiar uma apresentação da artista e novamente chamou a atenção justamente por tentar passar longe dos holofotes. Mas a história não começou ali, viu? Na semana passada, Anitta e Danilo foram vistos no show de Djavan na Barra da Tijuca, Rio de Janeiro. De acordo com o colunista Lucas Pazin, estavam em clima de intimidade em um camarote mais reservado, acompanhados por pessoas próximas à cantora. A presença de familiares de Anitta no mesmo grupo também ajudou a alimentar as especulações. Nas redes sociais, a movimentação é mais discreta. Danilo segue Anitta e a cantora também o segue em seu perfil privado. Nada de declarações apaixonadas ou exposição ostensiva. Pelo menos por enquanto, né? E justamente esse comportamento reservado parece ter deixado aí o suposto romance ainda mais interessante para quem acompanha aí cada passo da vida amorosa da cantora. Bem, Danilo Mesquita, baiano de Salvador. Danilo Mesquita Santos de Oliveira quase seguiu carreira nos campos de futebol. Ainda adolescente, fez testes nas categorias de base de Vitória, Bahia e Galícia aos 17, porém foi descoberto por um olheiro durante uma partida e recebeu um convite para trabalhar como modelo. Um ano depois mudou-se para o Rio de Janeiro e começou a investir na carreira artística, estudando teatro. Bem, a estreia na televisão veio em 2015 na novela I Love Paraisópolis, da Globo. No ano seguinte, Danilo passou por produções como 3% da Netflix, Os 10 Mandamentos da Record e Rock Story, da Globo, em que interpretou Nicolau, um jovem que enfrentava um câncer. Foi em Segundo Sol 2018 que o ator ganhou ainda mais projeção nacional aí, né, ao viver Valentim, filho de Beto Falcão, Emílio Dantas e Luzia, Giovanna Antonelli. Depois vieram trabalhos em Éramos 6, Espectros, Maldivas e outras produções para televisão e stream. No cinema, Danilo protagonizou a comédia romântica Ricos de Amor, lançada pela Netflix em 2020 como Teto, personagem que retomou aí em Riscos de Amor 2 de 2023. Em 2026 também está no elenco de O Advogado de Deus, produção inspirada na trajetória do médico e seminarista Guido Sheffer, isso. Aos 34 anos, Danilo costuma manter a vida pessoal longe dos holofotes. Antes dos rumores envolvendo Anitta, seu nome já havia sido associado a outros possíveis romances, entre eles especulações com Bruno Marquezine e o relacionamento com Ayomi Domenica, filha de Mano Brown. Porém, por enquanto, fica suspense, né? As aparições públicas aí, a suposta intimidade no show de Djavan, a presença de Danilo ao lado do pai de Anitta e a proximidade com pessoas do círculo da cantora deram combustível para os rumores. Mas Anitta e Danilo Mesquita ainda não confirmaram publicamente que estejam vivendo aí um relacionamento. Enquanto os dois não falam, resta aos fãs fazerem aquilo que sabem fazer bem, né? Observar cada detalhe. E pelo visto, essa história ainda promete alguns capítulos. 1h52, vamos pro intervalo. Eu volto já, rapidinho.
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1: A Câmara Municipal de São Joaquim do Monte realizou a sessão ordinária com aprovação de importantes matérias para o município. Entre os projetos do Poder Executivo, foi aprovado o projeto que cria a Política Municipal de Promoção da Igualdade Racial. Também foi aprovado o PL que institui a Corregedoria e a Ouvidoria da Guarda Civil Municipal. Já no Legislativo, os vereadores aprovaram o projeto de lei que regulamenta o uso de veículos de propaganda sonora durante celebrações religiosas e nas proximidades de prédios públicos em funcionamento. Outro destaque da sessão foi a aprovação do requerimento solicitando ao Poder Executivo a criação de um espaço para cerimônias fúnebres na Vila de Santana. O presidente Ricardo Jefferson convida todos para acompanhar as sessões todas as terças-feiras, às 9 horas da manhã.
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4: Obrigado.

0: pra cá e vem pedindo teu sucesso. 998-261509. Chegou, chamou, estamos por aqui, né? Eita, nós! Semana abençoada pra todo mundo! Deixa eu mandar um beijo aí, ó, pro Paulo e pra sua irmã Neide, curtindo aqui a nossa tardezinha gostosa. Oi! E você? Cadê você? Aqui não dá mais, deixa eu ver.
1: Madeline, boa tarde.
0: Não é. Deixa eu ver esse aqui, se é pra gente. Oi, boa tarde.
2: Fazer esse notamento mais de bonito. Gostaria de ouvir a música com o Fagner. Borbulho de amor para oferecer para a Tela de Família. Terezinha da Guarapé Família. Para o Psicólogo em Família. Para toda a sua família. Vocês, família, Jane Paulo. Todos aqui do Morenar. Todos os ouvintes que estão na escuta. Um abraço. Beijo, Rosa. Uma abençoada segunda-feira para nós.
0: Para nós. Vamos lá. Simbora. Coração. Essa música é linda, né? Borbulhas de amor do Fagner. Chegou, né? Também 4:59. Boa tarde.
3: Olá, Jane. Boa tarde, amiga. Sou eu, Marlene de Alto Bonito. Uma semana abençoada pra você e família
0: pra
3: e todos
0: nós,
3: os ouvintes. Jane, eu quero ouvir Thierry. Pai é quem cria. Tudo a ver com o momento. Beijos coloridos, minha rainha.
0: Valeu, meu amor. Um beijo pra você também, curtindo aqui a nossa programação. Subiu outro pai. Oi, boa tarde.
4: Segundo, Jane. Ideia pra você passar pra Patrícia Magalhães ali pra mim, viu? Alô.

0: É o pescocinho Lagoa dos Gatos, viu? Valeu, Jean. Tchau,
1: abraço. Valeu, pescocinho. Aquele abraço. Deixa eu ver quem mais aqui. Boa tarde, boa tarde. Olha quem tá chegando.
2: Eu sou o compositor Amaral da bateria. Jean, quero mandar um alô ao meu amigo Givaldo dos Teclados, Edson Pegado. A mesma Paulinho aqui de Vila de Santana. Ô, Jean, coloca uma música aí de Cristiano Neves, eu tô ouvindo, beleza? E pra você também, Jean, mulher do Beijo Rosa, também é o nosso amigo Deda de Amaro lá de Terra Preta. Deda de Amaro de Terra Preta, um alô pra ele também. Falou, Jean.
1: Uhul! Valeu, beijos! Boa tarde, quem tá aqui com a gente? Eita, menina bike, meu amor, beijo pra você. Mua, curtindo a nossa programação também. Deixa eu mandar beijos pro Russo do Bar aí no Farol, sempre em sintonia. Duas em ponto na grade. Deixa eu ver quem mais aqui curtindo a nossa programação.
3: Jane, boa tarde. Aqui é Erivaldo, montador de móveis, e gostaria de ouvir Ney Mato Grosso, homem latino. E gostaria de oferecer a minha esposa Juliana, meu filho Heitor, minha filha Ellen e minha mãe Valdo Avon, e para todos os amigos que possam para o meu sucesso. Um beijo rosa para você, boa tarde.
1: Uhul! Uhul! Valeu! Obrigado pela sua participação também aqui com a gente. Pio Fofinho em Lagoa dos Gatos, tá curtindo a nossa tarde também? Aquele abraço. Deixa eu ver quem mais aqui, ó. Oi.
4: Boa tarde, Jane. Tudo bem com você? Boa tarde, Cristina, daquele Passar de Areia, município de Belém Maria. Oi, Jane. Bota, por favor, bota carta de baralho pra mim. Jogo de sedução. Eu ofereço pra minha amiga, Neguinha, que mora na Rua do Rosário, em Belém Maria. Tá, Jane? Obrigada, Jane. Tchau.
1: Tchau, meu amor. Beijos. Olha só, deixa eu mandar um abraço aí pra Lorena, que completou mais um ano de vida ontem, 6 aninhos, né? Parabéns do Arlindo lá de Batateira, de todos os familiares e amigos todos, a Carminha, a Vanja, a Vânia do Batom, né? Toda a galera aí que curtiu esse dia especial do aniversário dessa gatinha Lorena, da gatinha Lorena aí, aniversário dela. Parabéns, viu, meu amor? Olha só, a Genilson mandando um alô pra sua esposa Lidiane, os filhos Jonathan, Johnny, John, pai Nego Véia, sua mãe Josefa e pra toda a galerinha na sintonia com a melhor, claro.
5: Boa tarde, minha Jane de Paula, menina linda dos beijos rosos.
1: Socorro, aqui, bebê,
5: quer levantar. Quero parabenizar todos os pais de Cupira em região, que neste momento está ali ouvindo. E eu gostaria de pedir uma música, aquela música que fala de pai. Especialmente, muito especial para o meu filho Wellington, que já é pai, tem um filho chamado Everton. E para todos os pais de Cupira maravilhoso, viu? Todos meus amigos. Lá para Cícero da Lama, tá lá nas pedeiras ali ouvindo, e todos os amigos que tiver com ele. Estão lá tudo ali ouvindo, viu, Janinha? Obrigada, amor!
1: Valeu! Outro para você, socorro! Um beijo no seu coração! Tudo de bom! Obrigado pelo carinho de todos vocês! E olha... Segundou por aqui, nosso programa ligado em você, você com a gente sempre. Bora curtir, Borbulha de Amor, Fagner, canta.

música. Beijo pra ela, pra tia Laís. Vamos de música. Carmin Toquinho lá em Belém de Maria, curtindo com a gente também. Aquele abraço. Daqui a pouquinho tem sorteio, viu, de mais uma caneca aí, presentaço de Granja Ravel e Maurício do Ovo, pro nosso programa Ligado em Você. Então, ó, você que participar com a gente, quer ganhar essa caneca, diga aí: o ovo mais fresquinho e selecionado de toda a região. Coloca aqui pra gente, diz eu quero ganhar. Deixa nome e endereço, daqui a pouquinho tem sorteio, viu? Antes das 3. Vai colocando aí. Quer ganhar uma caneca? Então, ó, valendo o quê? Só pros papais? Aí é covardia. Mas papai também compra ovo, né? Só pra papai. Vai, papai. Mamãe não vale. Só o papai hoje. Deixa nome, endereço e quem é que vende em Cupira e região o ovo mais fresquinho e selecionado de toda a região. Bora sim, bora. Tem música? Tem sim, senhor. Deixa eu mandar um beijo também aqui, ó, pra Bill Pedreiro, Dona Socorro, curtindo a gente. Aquele abraço. Ó, o Luciano tá curtindo com a gente também, né? Mão de Onça, é, curtindo a nossa programação. A Cícera, a Julia Isis também. O Corintiano, aquele abraço pra você também. Também deixa eu mandar um abraço aqui pra quem tá ouvindo a gente, né? O Zé do Mundo tá sintonizado lá em Laje. Abração pra vocês todos. Vão curtir mais uma? Tem Ney Mato Grosso, Sangue Latino. Pediu, a gente toca.

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6: 29, olha nós por aqui, simbora para mais participações, né? A galera chegando, participando e estamos juntos então. Boa tarde, beleza?
7: Boa tarde, Jana de Paula, que é beleza. Por favor, quero que você faça uma música de Marco de Lázaro. Aí eu estou aqui para conversar contigo, para oferecer a minha filha, Suzelma, minha filha mais velha, que está fazendo 61 hoje. Com amor e carinho da sua mãe, beleza. Lhe amo, meus filhos. Todos meus filhos me amam e amo Suzelma. E um beijo rosa, bem gostoso, mando pra ela, Jane de Paula, que ela roda pra sorrir quando eu ligo pra rádio que ela tá aqui. Ela dá cada gaitita sorrindo. E essa não tem jeito não, né, mamãe? Passa pra ela, viu? Espera bem pra ela.
6: Valeu, meu amor. Um beijo pra você, tá? E também pra Suzelma, que é aniversariante de hoje. Feliz aniversário pra você, sua linda! Que Deus continue te abençoando muito, que esse novo ano seja tempo de renovação, de amor, de muita saúde e realizações, tá? Parabéns a todos os nossos aniversariantes, que Deus continue aí abençoando muito, muito, muito! Linda demais, né? Essa pedida musical eu trago já pra você, tá? Oi, boa tarde!
8: Boa tarde, Jane, aqui é a Lúcia, da cidade de Panelas.
6: Oi,
8: da
6: Lúcia.
8: Rua Padre Centenório. Estou passando para te pedir uma música de Sandy Lúcio, qualquer uma dele, a oferecer para todos os papais, que foi aniversário deles ontem, que Deus abençoe, guarde e ilumine, e para todos da equipe da rádio, que eu amo essa rádio maravilhosa, essa rádio é ligada, aliás, é ligada direto, é dia e noite, tocando a rádio, eu amo muito essa rádio, abraço para você, que Deus abençoe.
6: Um cheiro para você, lindona, tudo de bom, viu? Oi, boa tarde.
9: Oi, Jane, sua linda, boa tarde, tudo bem? Jane Fatunda Ema. Gostaria de ouvir uma música para oferecer para minha mãe Marina, para minha irmã Neide, para meus irmãos Eli e Ivan, para todos que estão curtindo e para vocês.
6: Fátima da Ema curtindo com a gente. Estão pedindo aqui o cachorrinho Pitoco. Pessoa agora encarnou no Pitoco, né? Pragma, tá bom, cheiro. Eita, um beijo aí, Joide. Tá curtindo com a gente também. Aquele abraço, Terezinha. Uhul!
9: Darinha, Jane querida, minha rainha do beijo rosa. Meu amor, por favor, gostaria de ouvir com Racine, Rafael, me dá seu coração. Oferecer pra você, Bárbara, seu lindo neto, pra toda a equipe top da Agreste, Alaide, Aê, Lila do Cruzeiro, Severino do Mel, Jeová Dionísio, Lenil de Alene Valdo, Leonardo de Lagos Gato, Claudio Cicô, Campeão do Chalé, Doutora Jussara e toda a equipe, Germana de Jurema, Graça Paulo, Ricardo Peixe, Dessa Funerária Carvalho, Luciano do Panela, quem tem equipe, Valdir Foto, Laércio de Altinho, Neide, Marisângela de Bonito, Alexandre do Atacarejo, Padrinho Cícero, toda a equipe, minha irmã Socorro lá em Sampa e família, seu Martins e Agostinho, para todos os ouvintes, que o Altíssimo os abençoe.
6: Um beijo! Vai, Racine Rafael, tá no seu coração. Essa música é linda, né? Eu trago já já ela. Ó o ritmo. Boa tarde.
5: Boa tarde, Ana de Paula. Aqui é Ninha de Monte Alegre. Gostaria de ouvir a música de Amado Batista. Pode ser qualquer um. Tenha uma ótima tarde.
6: Valeu, meu amor. Amado Batista. A gente toca assim aqui na nossa tarde, né? Vamos lá, tem mais. É, pedido musical aqui. Chegue cá, venha pedir o seu também. Vai, vai. Oi, boa tarde.
10: Boa tarde, Jane de Paula. Aqui quem fala é Eudes Matheus, zona rural de São Benedito do Sul. Gostaria de pedir uma música de Paulo Sérgio. É, quero ver você feliz para oferecer ao comunicador de todas as gerações e a todos os pais do Brasil e de Pernambuco. É, e também queria que você mandasse aquele beijão bonito. Um abraço, Jane.
6: Uhul! Pra vocês aí, obrigado pela sintonia, viu, meus amores? Tudo de bom, valendo aqui, ó. Oi, boa tarde.
11: Boa tarde, Jane de Paula, sou Cida Maurício, aqui de Cachoeirinha. Queria ouvir com Zezé Tomate e Luciano, Flores e Vida, oferecer a todos os ouvintes, a minha família e pra você, um bom início de semana. Fique na paz.
6: Pra nós, meu amor. Vamos lá, Marcos Antônio. Pai, linda essa música, né? Suzelma, feliz aniversário, meu amor. Cristiano do Espetinho lá de Cachoeirinha tá na sintonia com a gente.

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0: Estamos de volta, 2h59 aqui na Agreste. Opa! Olha, oi, Jane, aqui é o Alexandre da Rua João Gomes. Gostaria de pedir Augusto César, Olga. Se o Augusto César canta Olga, eu não sei, mas o Adilson Ramos canta e a gente vai tocar com ele pra você. Aliás, eu tentei procurar com o Augusto César, não encontrei, viu? Mas vou tocar com o Adilson Ramos, sim. Olha, quem tá por aqui é a Érica de Palmares pedindo aí Thiago Jonatas. A gente tocou, não foi, meu amor? Beijo! Deixa eu ver quem mais aqui, ó. Sintonizado na melhor 89,5. Boa tarde.
1: Oi, Jane. Boa tarde, minha rainha do beijo rosa. Gostaria de escutar Destino com Patrícia Marques. Pode ser? Especial
0: pode.
1: Para você, minha linda. Para todos que estão

0: para todos que passam no Ponte da Massa. E eu tô na Grécia, ficando melhor. Beijo!
1: Que é linda, né, meu amor? Beijão pra você. Boa tarde, irmão da oficina.
2: Hoje eu gostaria de homenagear o Dia dos Pais, porque dia de pai não tem tempo, é toda hora, todo momento. Os pais merecem nossos elogios, nosso respeito. E gostaria de ouvir o hino gospel, né? O Márcio Nascimento, Filho Pródigo. E para oferecer para todos os pais que estão nos ouvindo neste momento, é do irmão da oficina, da cidade de Cupira, Pernambuco. Meu muito obrigado e fica na paz.
1: Um abraço pra você, o irmão da oficina aqui curtindo com a gente. Olha que terno do Pão do Glória tá pedindo papas na língua, lua cheia, fica doida. Cheiro, meu lindo.
3: Tá, gatinha, sou aqui do Monte, Cleide Cláudia, tô pedindo uma música aí, bota aí, Mário Batista, foi você, que foi você da rádio, que tá com desastre maravilhosa. Beijo pra você, gatinha.
1: Beijão pra você, meu amor, também curtindo com a gente, Sandra.
4: Bom dia, Jana, Sandra. Jana, passa aí, Eduardo Costa. Qualquer uma. Ofereço pra você, pro Edilson Morenar, Vim Bonito, Helena Rosa, Maisena, Dona Socorro Caio, Bebê Levantado, Tia Terezinha, Zé de Panelas, todos que estiver ouvindo.
1: Valeu, meu amor. Estão pedindo também Giliardi, a Puga e o PCV. Julianão, os Pedreiros, Lagoa dos Gatos. Um cheiro pra vocês aí, ó.
5: Fazendo para o seu lugar, o Cachorro, estão na hora nesse programa. Então, se possível, toca aí, Zé Ramalho. Foi mulher pra oferecer pra galera que tá comendo massa no nosso presidente do evento. Manda aí aquela bitoquinha especial. Só você só mandar. O patato fica na parte.
1: Olha só, oi, estão pedindo frente a frente, Fever existe em Maia, Fever existe em Maia, oferecendo pra toda a galera que tá curtindo com a gente. Sabe, sei que você gosta do Tim Maia. É verdade, sou fãzaça dele. Ai, amo o Tim Maia. Fabrício de Agrestina tá querendo curtir com a gente, né, Fá? Valeu, a gente toca então, mas vamos começar por aqui, ó. Ah, tem alguém de idade nova. Deixa eu ver se eu encontro outra vez. Eita, o pessoal, hein? Deixa eu ver. Estão por cá ligadinho. Tá respondendo pra gente direitinho. Quem quer ganhar uma caneca? Apresentar, sair aquela canecona, sabe? Pra tomar aquele cafezão pela manhã, à noite, à tarde, a hora que você quiser. Quem gosta de um cafezinho, um chazinho também pode ser, né? Então vamos lá. Paulo de Carrilho tá querendo concorrer. Só os homens, tá? A gente tá chamando aí os papais. É. Os papais de plantão. Helenivaldo Silva, Alto do Meio. Era o VSNZ. Nada vai tirar vocês de mim. Oferecendo pra toda a galera que tá curtindo com a gente, né? Beijo, meu amor. Lenildo também tá curtindo com a gente. Deixa eu ver aqui. Oi, tô na sintonia. Ah, já falei? Então tá. Oi, boa tarde. Deixa eu ver aqui, ó. José Cláudio, um cheiro pra você, boa tarde. Deixa eu ver aqui. Daqui a pouquinho tem sorteio de mais uma caneca apresentaço aí do Maurício do Ovo. Tem que ser o papai hoje, tá? Então daqui a pouquinho a gente faz o sorteio, tá bom? Então fiquem ligados, porque se eu chamar no WhatsApp, não me responder, eu sorteio de novo. Tá ruim. Aos loteiros de plantão, aquele abraço todo especial. Gente, oi, Jane, boa tarde. Parabéns pra Maria Marinho. Maria Marinho, aniversariante de hoje. Quero dizer que você é uma pessoa muito importante pra nós. Íntegra, né? Fazendo aniversário hoje. Clara Tereza, Marina Amaral, Josi, suas netas Ana, Laura e Samira, Johanna, Samira, a Nora Emanuele, Edi, Chesma e os filhos Walter e Ed Carlos. Tá todo mundo curtindo, né? A Maria Marinho, hoje é aniversário dela. Que Deus te abençoe muito, meu amor. Olha só. Tem alguém fazendo aniversário? Eu acho que eu achei aqui, ó. Rafael tá pedindo música com sua brega. Parabéns especial aí pra sua colega de trabalho, Elielza. Trabalhando no Fabrico aí na Caixa d'Água. Elielza. Fabrico do Alexandre. Tá completando mais um ano de vida hoje. Olha a música que ele escolheu pra comemorar o seu aniversário. Pros nossos

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3: Olá, boa tarde.
4: Fala, que você fez o seu palhaço. Vem aí, espera um instante. Socorro eu. E não dá pra... pra o cara da rádio da Praça da Criança. Já esqueci o nome. Mas eu vou falar pra você, meus amigos. E todo mundo da minha família, como eu sou falando com essa turma. Abraço e valeu. Tchau.
3: Olha aí, valeu, beijos! Bora curtir já já!
0: Ah,

0: 10h31 na Grécia. A gente continua juntos e tá na hora do sorteio. Já me entregaram por aqui, né? O papai ou o filho do pai. Quem vai no teu filho da mãe? Esse é o filho do pai que vai levar mais um caneco. Uma caneca, né? A caneca aí, ó, apresentaço aqui pro nosso programa Ligado em Você, né? Do da Granja Ravel e Maurício do Ovo. Maurício do Ovo e a Lúcia. Beijos! É, rodando aí por toda a região, né? E na Feira Livre aqui de Cupira, todas as quartas-feiras. Olha só, quem leva essa caneca hoje pra casa é o José Cláudio, com o final do telefone 4663. José Cláudio, final do telefone 4663, tá? A gente já fala com você no WhatsApp. Então ganhou uma caneca aí do nosso amigo Maurício do Ovo. E ele diz o melhor ovo da região. Maurício do Ovo, né, José Cláudio? Então valeu, ganhou a caneca aí do Maurício do Ovo. Aquele abraço, a gente corre pro intervalo comercial e eu já volto aqui. Chamando você pra participar com a gente, viu?
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1: De volta, ligado em você. E vamos correr por aqui, olha. Tem tanta gente participando. Aliás, querendo participar aqui, ainda não deu tempo, né? Deixa eu voltar aqui, cadê você? Cadê a música dele, gente? Não, ainda não, né, Fabrício? Tia Laíde chegando, boa tarde.
2: Boa tarde, Janete, tia Laíde. Depois volta pra casa com Luana Magalhães. Vai pra você, Bárbara, pra Terezinha, Valquíria da Caixa d'Água, Leandro, Lelis, Zezinho do Juá, Josete, Josema, Joséane, Josenide, Tamanduá. E todos que te escutam, beijo, Rosa Janei.
1: Você também, meu amor.
3: Boa tarde, Jane. Quem está falando é a Vânia do Batom de Batateira. Eu quero ouvir uma música de meu velho pai. Eu ofereço especialmente a meu pai, que ontem foi o dia dos pais. E todos os dias dos pais, graças a Deus que eu tenho meu pai. Eu ofereço a minha mãe e eu ofereço a Dona Maria Ferreira de Belém de Maria e todos que estão ouvindo essa rádio maravilhosa. Um cheiro.
1: Outro pra você, meu amor. Beijão, viu? Vamos lá então, gente. Bora de música. Tem sucesso chegando. Olga, Adilson Ramos. Carminha e Toquim, Belém de Maria, o nosso abraço. Maria Marinho, aniversariante. Elielza na Caixa d'Água. Suzielma, 6.1. Mua!

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0: participar aqui com a gente. Oi, boa tarde.
1: Boa tarde, minha amiga Jane de Paula. Aqui quem fala é o Wellington da cidade de Garanhuns.
0: Fala, Wellington.
1: Gostaria de pedir a música de Paulo Sérgio. Essa é a última canção.
0: Eita,
1: oferecer pra você
0: arrasou.
1: E todos os ouvintes.
0: Última, essa é a última canção que eu faço pra você. Eita, já cansei de viver iludido. Quer acabar com a gente, né, meu filho? Boa tarde, um cheiro especial pra todos vocês. Oi.
2: Oi, Edna Paula. Meu nome é Vitória, eu moro aqui em Panela. Eu quero a música Neto Brito.
0: Valeu, minha linda! Neto Brito, um beijo pra você! Todo o pessoal aí de Panelas também, ligadinhos na melhor 89,5, a nossa rádio. Boa tarde!
3: Jane de Paula, boa tarde! Jane de Paula, boa tarde!
0: Boa tarde,
3: olha,
0: meu amor!
3: Jane de Paula, eu queria que você colocasse a reza de Padre Marcelo Rossen. Maria passa na frente, para todas as pessoas que estiverem me ouvindo, pra você, minha linda, fica com Deus, que oferece. É Maria da Batatinha, meu amor. Esqueça de colocar não, viu? A reza de Padre Marcelo Rossen, Maria passa na frente, que oferece. É Maria da Batatinha, meu amor, tá bom? Fica com Deus.
0: Ok, minha linda, um beijo no seu coração também, tá? Oi, boa tarde.
4: Boa tarde, Jane Paulo. Boa tarde a todos os ouvintes aí. Tá com uma música aí, uma música de Bonde do Maluco. Eu falei isso para meus filhos, tá bom? Sua mãe de Jimmy São Paulo, Joelmo, viu? Não esqueça não, tô aqui na espera com as crianças ouvindo, tá bom? A rádio é pelo aplicativo, tá bom?
0: Valeu, meu amor, um beijo. Faça que nem a Joelma, né? Aplicativo de rádio, coloca aí, ó. E vem curtir com a gente. Aquele abraço. Oi, boa tarde.
5: Boa tarde, Jane, Rainha do Beijo Rosa. Aqui é Leonardo de Lagoa dos Gatos. Jane, eu queria ouvir uma saudade com Roberto Voz. O título da música é Olhar de Gata. Queria oferecer especialmente para a Teresina Guaravita, para meu amigo aqui, Jorge Pereira, que está trabalhando. Queria que você mandasse um beijo daquele que só você sabe dar para a galera de Jaci Alconção, que trabalha aqui no Depósito. Um abraço.
0: Valeu, segura aí. Pra vocês! Curtindo aqui a nossa tarde gostosa, né? Eita, nós! Deixa eu mandar um beijo muito especial aí pra Elielza, lá no Fabrico de Alexandre, na Caixa d'Água. Hoje é aniversário dela, né? Parabéns de todos os amigos e familiares todos! Muito boa tarde! Mande áudio pequenininho pra gente, viu? Beijo aí pra todo mundo na sintonia com a gente. Pessoal aí no Laboratório Carlos Chagas, também na sintonia com a nossa rádio.
6: É, boa tarde, né? Tipo, Jane, bota a música pra mim de Sandro Luz, os nomes de as andorinhas voltaram. Vamos dar uma música, vice? Com Sandro Luz, vice? Valeu, Jane.
0: As andorinhas voltaram. Essa eu também voltei. Olha só, boa tarde. Deixa eu mandar um abraço aqui, ó. Dar um beijo aqui pros nossos amigos, né? Da Holanda Água Potável, B também coladinha aqui com a gente. Aqui na Guga, do Mercadinho São Vicente, né, Guga? Laje Grande. Tá pedindo aí Zé Vaqueiro coladinho. Vamos embora com o tia. Cadê quem mais? Eita, ó. Joãozinho! Jairo Paulo do Mercado, Angelique também, né? Os Pedreiros Lagoa dos Gatos. Um beijo pra vocês.
3: Boa tarde, Jane, por favor, toca João Paulo e Daniel do Minha Praça. Feliz especialmente pra você, pra toda a sua família, toda a minha família, toda a minha lista aí, família e todo o Fabrício Chabelo, valeu? Uma boa tarde, tô te ouvindo, Jane, cheiro.
0: Cheiro pra você também, Rodrigo Becker. Parabéns a Maria Marinho, hoje de idade nova, né? Recebendo parabéns da Clara, Tereza, Marina, Amaral, Joyce, as netas Ana Laura, Johanna, Samira, a Nora Emanuele, Chesma, os filhos Walter e Carlos e a todo mundo aí, né? Parabenizando essa maravilhosa, hoje completando mais um ano de vida. Oi, Jane, passando pra desejar feliz aniversário pra prima Suelane. Olha só, Suelane, hoje de idade nova. Parabéns pra você, minha querida. Nós te amamos muito. Suelane mora lá em Panela. Então, um beijo pra você, minha linda, da sua prima galega. Parabéns, viu, Suelane? Tudo de bom, princesa.
7: Boa tarde, meu nome é Júlio, sou do Cupira. Eu gostaria de ouvir a música sertaneja de Antônio Júlio, Medida Protetiva.
0: Valeu, Antônio Júlio, Medida Protetiva, né? Vamos lá, vamos curtir então, viu? Sucesso, beijo! Grande que atende também passando por aqui, ó. E aí, Padre Marcelo Rossi, a Maria pediu e a gente toca aqui pra Suelânia, Maria Marinho, a Elielza lá na Caixa d'Água, aniversariante de hoje, Suziel, uma 6.1 e toda a galera aí curtindo a nossa programação, os nossos aniversariantes. Fala, Daniel, e sempre na sintonia com a gente, né, meu queridão? Marleide de Alto Bonito também tá ligada. O Sandro tá com a gente por aqui também, beijão pra vocês. Mua.

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4: Estamos de volta. Isso, professora. Um beijo pra Maria Fabiana. Tá curtindo com a gente, né, sua linda? Oi, boa tarde.
5: Boa tarde, Jana. Quem é linda? Qual é a música de batido coladinho, coladinho?
4: Opa, passamos. Meus
5: filhos, Marcelo, Marcelene, a Mônica, minha amiga, Jocelyn, pra todos que estão curtindo. Uma boa tarde, Jana.
4: Sivonaldo Agrestina tá pedindo o Willi Vaqueiro, que vai estar na cavalgada, né? Ana Agrestina, um cheiro pra você, William. Aliás, não, né? Sivonaldo. Willi Vaqueiro que vai estar lá em Agrestina na cavalgada. Quando é essa cavalgada, hein? Vamos embora por aqui afora. Oi, boa tarde.
6: Boa tarde, Diana de Paula. Eu quero que você aqui é Joselene de Panelas. Eu quero que você toque pra mim uma música de Amado Batista, Folha Seca, pra mim curtir com meu esposo, mano.
4: Opa, tocamos.
6: Meus três filhos, meus cinco netinhos e um beijo rosa pra você.
7: Jean de Paula, um beijo pra você, Jean de Paula.
4: Obrigado, Sandro.
7: E Jefinha.
4: Outro pra
7: e
4: você.
7: E pra você, Jean de Paula, um beijo pra você, meus amigos de Belém.
4: Belém de Maria, né? Fala, Daniel. Carminha e Toquinho lá em Belém de Maria também curtindo com a gente. Nieli.
8: Oi, boa tarde, Jean de Paula. Aqui é a Nieli de Panela. Se você colocar sua música de pau pra me ouvir. Feliz pra você e pra toda a minha família.
4: Valeu, meu amor. Um beijo pra você. Não sei se vai dar tempo, né? Estamos na contagem regressiva já. Ó, deixa eu mandar um beijinho pra Lorena, que ontem completou 6 aninhos de vida, né, Lorena? Da vó Carminha, do Arlindo lá de Batateira, da Vânia do Batom também, de todo mundo parabenizando a Lorena aí, completou 6 aninhos de vida. Parabéns, lindinha.
9: Boa tarde, Jona de Paula. Quero ver uma música com o Lindomar Castilho, as mais velhas dele, pra oferecer a Lenilda, a Elizabeth, a Marcela, a mais velha de Lindomar Castilho, viu?
4: Tá bom, deixa com a gente.
9: Aqui é de Brejinho, sente Brejinho.
4: Sente Brejinho, beijo! Estão pedindo aqui, ó, música também com a gente. Silvano Salles, Everton, cheiro pra você, minha amiga Valquíria, pro Gaguinho do Coco, Socorro da Rua Louro Paulo, Regis Zefinha, a Valquíria da Caixa d'Água, Cláudio, Emily Neves, Cício, Teca, Tia Laíde, Dida, Socorro. Boa tarde, quem chega por aqui?
10: Sou Sofia de Cupira. Eu gostaria de ouvir a música Nossa Balada 2, de Antônio Júlio.
4: Antônio Júlio, não entendi a música. Balada 2, é isso? Um cheiro, minha lindinha. Tudo bom? Lenildo também tá curtindo com a gente. Aquele abraço. Deixa eu ver quem mais por aqui. Rapidinho pra gente fechar, né? Oi, boa tarde.
11: Boa tarde. Aqui é a Geisiane de Cupira. E eu quero pedir a música Nossa Balada 2. Uma boa semana para todos.
4: Ah, entendi. Agora sim. Boa tarde.
12: Boa tarde, Ana de Paula. É a sua Vintiana. Se der tempo, bota um louvor de Daniel e Samuel. O nome do louvor é Viúva Sem Nada. Para oferecer a minha mãe Téria, a minha irmã Aline, a minha irmã Joela, a minha irmã Leonária e a todos que estão aqui nessa rádio, a você e toda a sua família. E não posso esquecer dele, Josinha Leal.
4: Valeu, meu amor! Beijão! Deixa eu mandar beijo pro nosso amigo Cristiano do Espetinho lá de Cachoeirinho, pai da Valentina. Tá com a gente, boa tarde.
13: Jônia, obrigada.
14: Aqui é a Lorena, obrigado. Beijo.
13: Seja
14: Lorena!
4: Tchau, beijo, Lorena! Teve bolo, minha linda. Com certeza, né, Lorena? Feliz aniversário pra você, viu, princesa? Até o 7.
15: Boa tarde, Jônia. Aqui é Maria da Tudo, loteamento José Abilha, aqui em Camusim de São Pedro. Você gostaria de ouvir uma música com Zezé de Camargo? Luciano. Ofereço pra você, Jane, todos que estiverem ouvindo um cheiro.
4: Você, meu amor, Gilvan, do Hot Dog do Chef, mandando um alô aí pra sua esposa, Cristiane. Aquele abraço pro Gilvan, né? E também pra esposa Cristiane aí, do Hot Dog do Chef. Ô, delícia, boa tarde.
16: Oi, Jane, boa tarde, aqui é Rosa que tá falando. Me desculpe não participar todos os dias com você, mas eu tô ligada em você todos os dias, viu?
4: Obrigada, Rosa. Cheiro, minha linda. Beijão pra você. Um cheiro, viu? Vamos lá, deixa eu mandar os parabéns aqui pra Suzy Elma, 6.1, Elielza lá da Caixa d'Água, Maria Marinha também, a Suelane também e a Lorena, 6 aninhos hoje. Bora de música, gente. Olha só quem vem chegando. Silvano Salles.

0: Nova Pablo cantou pra gente por aqui, Aninha. Deixa eu chamar a nossa última participação de hoje.
1: Oi, Jane. Boa tarde. Aqui é a Elisa que fala.
0: Oi, Elisa.
1: Aqui é Elisa, do Residencial Eduardo Campos. E eu peço uma música, por favor, pro meu irmão Everton Ravi, pra minha mãe Rosiane Maria da Silva e pro meu pai Dilcim. Eu quero ir pra minha avó Rosa, Maria da Silva. Eu quero, por favor, Carolina.
0: Valeu, meu amor, um beijo pra você. Aliás, pra vocês, Rose Cleide, residencial, tá curtindo aí Eduardo Campos, né, lá de Batateira. Obrigada pelo carinho, viu, meu amor? Vamos curtir mais uma? Olha quem tá chegando por aqui, ó. Nossa balada é a dois, desse jeito.

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1: A Câmara Municipal de São Joaquim do Monte realizou a sessão ordinária com aprovação de importantes matérias para o município. 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

0: aí, calma aí.
1: Jean de Paula, Jean de Paula é Manuel da Verdura lá, gigante que eu atendo. Jean de Paula, tô com uma música aí de forrozão, medalha de ouro, Jean de Paula.
0: É, no forrozinho todos do Nerdidão. Da FM,
1: mandar um abraço pra Pernambuco, da Carne de Porco, de Agostina, Ligeirinho, do Trevo de Panelas, meu irmão Edinho, lá em Santana de Parnaíba, Pedro Norberto, e todos os ouvintes da Graça FM mais uma vez. Obrigado, Jean de Paula, tenha uma boa tarde, fica com Deus.
0: Valeu, beijão pra vocês também, é o final do nosso programa, amanhã tem mais, amanhã terça-feira a gente vai chegando, se Deus permitir, logo após o programa Graça Reclama. Que Deus te dê em dobro tudo quanto desejado pra mim, ótimo finalzinho de tarde, tá? E tem encontro nosso amanhã, claro, né? Aqui na Melhor 89,5. E pra fechar, eu trago aí, ó, camas separadas com Lindomar Castilho e Santos Neide, lá de Grande Catarina, também juntinho com a gente. E no forrozinho da Nerdibão, a gente inclui medalha de ouro, meu uso, amor. Fiquem com Deus, estou indo com ele. Tchau, tchau. Eita, nós, acabou desse jeito, rasgadão. Camas separadas. Fim do nosso amor. Eita, nós. Aí dói, viu? Oh.

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3: 5:12.

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0: 5:28.
1: E aí, galera? Tudo ok? Tudo pronto pra gravar?
2: Bom, essa é a história do cara apaixonado que ligou pra essa rádio e pediu mais uma canção de amor. Vamos lá? 1, 2, 3, 4, 5, 6.

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0: Boa tarde, queridos irmãos e irmãs. É com muita alegria que estamos levando ao ar hoje, mais uma vez, o nosso programa, o programa da Família Cristã. Livra-nos, Senhor, de todos os males. Guarda nossos corações, guarda nossa mente e nos ensina a caminhar com a esperança sem medo. Sem medo do futuro, vivendo o presente, pisando neste chão que é hoje. Que nossos planos sejam e estejam em Tuas mãos, pois sabemos que tudo que vem de Ti é perfeito. Cuida de nós, Senhor. Cuida de cada um dos Teus filhos. 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

0: Queridos irmãos e minhas irmãs, a Bíblia Sagrada, a Sagrada Escritura, nos ensina e fala para todos nós sobre a família. A família, a Bíblia diz que a família é uma instituição sagrada, criada por Deus, e que é fundamental para a felicidade e o progresso dos filhos de Deus. Então, família e casamento, o que que é? Deus abençoou e incentivou a formação de famílias, ordenando a Adão e Eva que frutificassem e se multiplicassem. Jesus ensinou que o casamento é sagrado e essencial no plano de Deus. Lá em Gênesis capítulo 2, versículo 24, a Bíblia diz que nos casarmos, nos tornamos uma só carne. E é verdade, não é verdade, querido irmão? Verdade. Os filhos devem obedecer aos mandamentos e cooperar com outros membros da família. Esses mesmos filhos é responsabilidade da família, que devem honrar o pai e a mãe, amá-los e respeitá-los com toda a vida, com toda a essência. Os pais devem criar os filhos na doutrina da Santa Igreja e as manifestações do Senhor Jesus para todo o sempre. Nunca nos esqueçamos. O que Jesus disse sobre família? Você sabe o que ele falou? Ele disse: Pedro, eis que nós deixamos nossa casa e te seguimos. Respondeu então Jesus: em verdade vos digo que ninguém há quem tenha deixado casa, ou mulher, ou irmão, ou pais, ou filhos, por causa do Reino de Deus, que não receba no presente, muitas vezes, e no amor, por vir, a vida eterna. Essa grande mensagem, meus irmãos e minhas irmãs. Quais são, então, podendo assim, existe um alicerce, os alicerces para a família? Existem os quatro grandes alicerces da família, os pilares, pode dizer assim, são amor, respeito, comunicação e união. Amor, rapidamente eu posso dizer para vocês, é fundamental para a construção de relações saudáveis e harmoniosas. Amor é a base de uma família estruturada, é também a pedra fundamental de uma sociedade estável. O respeito. Respeito é o segundo pilar da família. É criar, tratar todos os membros com dignidade. É valorizar as opiniões, espaço pessoal e individualidade. O quarto motivo é a comunicação. Poderíamos dizer que seria a comunicação das internets, mas não é isso que ele quer falar. É fundamental para a construção de relações saudáveis e harmoniosas. É preciso a convivência, o relacionamento e essa comunicação das pessoas, interpessoal. E o quarto e último pilar é união. Este é essencial para uma vida familiar saudável. É a base de uma família estruturada. E também é a reciprocidade e complementariedade entre todas as pessoas. Amém?
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2: Estas são palavras de Jesus misericordioso a Santa Faustina, às 3 horas da tarde.
3: Implora a minha misericórdia, especialmente pelos pecadores, e ao menos por um breve tempo. Reflete sobre a minha paixão, especialmente sobre o abandono que me encontrei no momento da agonia. Esta é a hora de grande misericórdia para o mundo inteiro. Permitirei que penetres na minha tristeza mortal. Nesta hora, nada negarei à alma que pedir pela minha paixão. Em nome do Pai, do Filho e do Espírito Santo. Amém. Amém.
2: Nesta primeira dezena, nós colocamos aos pés de Jesus misericordioso a sua vida, suas intenções, suas necessidades mais profundas do íntimo do seu coração. Eterno Pai, eu vos ofereço o corpo e o sangue, a alma e a divindade de vosso diletíssimo Filho, nosso Senhor Jesus Cristo, em expiação dos nossos pecados e os do mundo inteiro. Pela sua dolorosa paixão,
3: tende misericórdia de nós e do mundo inteiro.
2: Pela sua dolorosa paixão,
3: tende misericórdia de nós e do mundo inteiro.
2: Pela sua dolorosa paixão,
3: tende misericórdia de nós e do mundo inteiro.
2: Pela sua dolorosa paixão,
3: tende misericórdia de nós e do mundo inteiro.
2: Pela sua dolorosa paixão,
3: tende misericórdia de nós e do mundo inteiro.
2: Pela sua dolorosa paixão,
3: tende misericórdia de nós e do mundo inteiro.
2: Pela sua dolorosa paixão,
3: tende misericórdia de nós e do mundo inteiro.
2: Pela sua dolorosa paixão,
3: tende misericórdia de nós e do mundo inteiro.
2: Pela sua dolorosa paixão,
3: tende misericórdia de nós e do mundo inteiro.
2: Pela sua dolorosa paixão,
3: tende misericórdia de nós e do mundo inteiro. Nesta segunda dezena, nós rezamos por você que está doente, por você no leito do hospital, por você que traz uma doença incurável, e com você dizemos: Jesus, eu confio em vós. Eterno Pai, eu vos ofereço o corpo e o sangue, a alma e a divindade de vosso diletíssimo Filho, nosso Senhor Jesus Cristo, em expiação dos nossos pecados e os do mundo inteiro. Pela sua dolorosa paixão,
2: tende misericórdia de nós e do mundo inteiro.
3: Pela sua dolorosa paixão,
2: tende misericórdia de nós e do mundo inteiro.
3: Pela sua dolorosa paixão,
2: tende misericórdia de nós e do mundo inteiro.
3: Pela sua dolorosa paixão,
2: tende misericórdia de nós e do mundo inteiro.
3: Pela sua dolorosa paixão,
2: tende misericórdia de nós e do mundo inteiro.
3: Pela sua dolorosa paixão,
2: tende misericórdia de nós e do mundo inteiro.
3: Pela sua dolorosa paixão,
2: tende misericórdia de nós e do mundo inteiro.
3: Pela sua dolorosa paixão,
2: tende misericórdia de nós e do mundo inteiro.
3: Pela sua dolorosa paixão,
2: tende misericórdia de nós e do mundo inteiro.
3: Pela sua dolorosa paixão,
2: tende misericórdia de nós e do mundo inteiro. Nesta terceira dezena, nós apresentamos a Jesus misericordioso toda e qualquer forma de desespero. Rezemos agora com imensa confiança

0: nosso Senhor Jesus Cristo, em expiação dos nossos pecados e os do mundo inteiro, pela sua dolorosa paixão,
1: tende misericórdia de nós e do mundo inteiro.
0: Pela sua dolorosa paixão,
1: tende misericórdia de nós e do mundo inteiro.
0: Pela sua dolorosa paixão,
1: tende misericórdia de nós e do mundo inteiro.
0: Pela sua dolorosa paixão,
1: tende misericórdia de nós e do mundo inteiro.
0: Pela sua dolorosa paixão,
1: tende misericórdia de nós e do mundo inteiro.
0: Pela sua dolorosa paixão,
1: tende misericórdia de nós e do mundo inteiro.
0: Pela sua dolorosa paixão,
1: tende misericórdia de nós e do mundo inteiro.
0: Pela sua dolorosa paixão,
1: tende misericórdia de nós e do mundo inteiro.
0: Pela sua dolorosa paixão,
1: tende misericórdia de nós e do mundo inteiro.
0: Pela sua dolorosa paixão,
1: tende misericórdia de nós e do mundo inteiro. Nesta quarta dezena, nós apresentamos a Jesus as necessidades mais íntimas de cada um de nós. E por isso agora você apresenta a sua necessidade. Nós queremos também nesta dezena pedir por nossas famílias e em especial por todos aqueles que precisam de um trabalho. Jesus, nós pedimos por todo pai de família, por toda mãe de família, por todo jovem que precisa trabalhar. Rezemos com imensa confiança. Eterno Pai, eu vos ofereço o corpo e o sangue, a alma e a divindade de vosso diletíssimo Filho, nosso Senhor Jesus Cristo, em expiação dos nossos pecados e os do mundo inteiro. Pela sua dolorosa paixão,
0: tende misericórdia de nós e do mundo inteiro.
1: Pela sua dolorosa paixão,
0: tende misericórdia de nós e do mundo inteiro.
1: Pela sua dolorosa paixão,
0: tende misericórdia de nós e do mundo inteiro.
1: Pela sua dolorosa paixão,
0: tende misericórdia de nós e do mundo inteiro.
1: Pela sua dolorosa paixão,
0: tende misericórdia de nós e do mundo inteiro.
1: Pela sua dolorosa paixão,
0: tende misericórdia de nós e do mundo inteiro.
1: Pela sua dolorosa paixão,
0: tende misericórdia de nós e do mundo inteiro.
1: Pela sua dolorosa paixão,
0: tende misericórdia de nós e do mundo inteiro.
1: Pela sua dolorosa paixão,
0: tende misericórdia de nós e do mundo inteiro.
1: Pela sua dolorosa paixão,
0: tende misericórdia de nós e do mundo inteiro. Nesta quinta dezena, nós apresentamos a Jesus tudo aquilo que para nós não tem solução aos olhos humanos. Nesta dezena, nós rezamos por aquilo que é impossível aos nossos olhos, mas não é para Jesus. E nós convidamos nesse instante você que reza conosco, que de maneira especial recorra à intercessão de Santa Faustina, aquela que foi e é a secretária da Divina Misericórdia. Jesus disse a Santa Faustina: peçam muito, muito mesmo, porque o meu desejo é dar muito. Faça seu pedido e reze com um coração feliz e repleto de confiança. Eterno Pai, eu vos ofereço o corpo e o sangue, a alma e a divindade de vosso diletíssimo Filho, nosso Senhor Jesus Cristo, em expiação dos nossos pecados e os do mundo inteiro. Pela sua dolorosa paixão,
1: tende misericórdia de nós e do mundo inteiro.
0: Pela sua dolorosa paixão,
1: tende misericórdia de nós e do mundo inteiro.
0: Pela sua dolorosa paixão,
1: tende misericórdia de nós e do mundo inteiro.
0: Pela sua dolorosa paixão,
1: tende misericórdia de nós e do mundo inteiro.
0: Pela sua dolorosa paixão,
1: tende misericórdia de nós e do mundo inteiro.
0: Pela sua dolorosa paixão,
1: tende misericórdia de nós e do mundo inteiro.
0: Pela sua dolorosa paixão,
1: tende misericórdia de nós e do mundo inteiro.
0: Pela sua dolorosa paixão,
1: tende misericórdia de nós e do mundo inteiro.
0: Pela sua dolorosa paixão,
1: tende misericórdia de nós e do mundo inteiro.
0: Pela sua dolorosa paixão,
1: tende misericórdia de nós e do mundo inteiro.
0: Deus Santo, Deus Forte, Deus Imortal, tende piedade de nós e do mundo inteiro. Deus Santo, Deus Forte, Deus Imortal, tende piedade de nós e do mundo inteiro. Deus Santo, Deus Forte, Deus Imortal, tende piedade de nós e do mundo inteiro.
1: Em nome do Pai, do Filho e do Espírito Santo.
0: Amém.
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1: O Senhor é minha luz e salvação, como diz o Salmo 26. O Senhor é minha luz e salvação. De quem eu terei medo? O Senhor é a proteção da minha vida. Perante quem eu tremerei? Ó Senhor, ouvi a voz do meu apelo. Atendei por compaixão meu coração. Fala convosco, confiante. É vossa face, Senhor, que eu procuro. Deus, meus irmãos e minhas irmãs, abençoe e proteja a tua casa. Abençoe a tua vida, abençoe teus filhos e tua família. Em nome do Pai, do Filho e do Espírito Santo. Portanto, querido irmão, não vos afasteis de Deus. Procurai o Senhor com toda a força. Não pedimos a Deus, nosso Pai, que Ele não se esqueça de nós, nem nos deixem abandonados, como diz o salmista. Sei que a bondade do Senhor eu hei de ver na terra dos viventes. Espera no Senhor e tem coragem. Espera no Senhor. Ele está contigo, meu irmão, minha irmã. Até amanhã.

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Louvado seja nosso Senhor Jesus Cristo, para sempre seja louvado. Boa noite, querido povo de Deus. Nós estamos no Japão e a Mayara é 600 quilômetros de Tóquio. Minha sobrinha está ouvindo a rádio Agreste FM lá agora. Eita, estamos longe, né, Naldo? Que bom, né? Deus abençoe, um grande abraço. No final a gente conversa um pouco, tá bom? Vamos refletir nesta noite. Morrer para viver. Olá, meu irmão, minha irmã. Graça e paz para você e toda a sua família. No Evangelho de hoje, Jesus nos ensina que para gerar frutos, o grão de trigo deve cair na terra e morrer. A morte do grão faz germinar uma vida nova. Invoquemos a luz do Espírito Santo para que abra as nossas mentes e corações ao acolhimento da palavra do Senhor. Ó Espírito Santo, tu que habitas, tu que falas, rezas e age em mim. Abre-me a palavra, que a minha mente e o meu coração sejam um terreno bom, onde a semente da palavra possa germinar, crescer e frutificar, para que a minha vida seja transformada. Amém. Ouçamos agora um canto, você que está em sintonia com o nosso programa Bíblia, Deus com a gente.

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1: Podemos ouvir hoje o Evangelho de João, capítulo 12, versículo de 24 a 26. Disse Jesus: se o grão de trigo caído na terra não morrer, permanece só, mas se morrer, produz muito fruto. Quem ama sua vida a perde, mas odeia sua vida neste mundo, vai guardá-la para a vida eterna. Quem quer me servir, que me siga, e onde eu estiver, ali estará também o meu servidor. E se alguém me serve, o Pai honrará. A glorificação de um fiel discípulo pelo martírio é uma graça que vem de Deus. É o ápice e a máxima expressão de sua adesão e fidelidade incondicional a Jesus Cristo, o seu Evangelho. O sentido da vida e da existência do discípulo é comparado a um grão de trigo que cai na terra e morre para produzir seus frutos. O verdadeiro amor à vida não se traduz em apego ao que pode trazer segurança neste mundo, mas em entrega e doação pelo bem dos irmãos e irmãs. Se isso chega ao ponto do martírio, o fiel alcança sua plena configuração a Jesus Cristo e, com certeza, na sua própria vida, suas palavras de desapego. Ama, entregar-se, odeia, fechar-se em si mesmo. A finalidade desse comportamento sublinha a radicalidade que acompanha a vida do discípulo no exercício de sua missão. Certo que será honrado pelo Pai, participando de sua glória. Essa experiência de entrega total é dar a vida por amor a Jesus Cristo e ao próximo. Pode ser percebida com profundidade no testemunho de São Lourenço, cuja memória hoje celebramos. Ah, hoje é dia de São Lourenço, né? Ouçamos mais um canto.

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1: Disse Jesus: se o grão de trigo caído na terra não morrer, permanece só, mas se morrer, produz muito fruto. O martírio é uma prova suprema de amor. Neste dia em que fazemos memória do martírio de São Lourenço, somos convidados a rezar por todas as pessoas que continuam ainda hoje a dar a vida para a dignidade de pessoas mais carentes. A vida de São Lourenço foi marcada, antes de seu martírio, pelo serviço generoso aos mais necessitados. Administrava os bens e as ofertas para atender os necessitados, as necessidades dos pobres. Sua morte foi uma pregação para os habitantes de Roma no século III. Impressionados com o testemunho sereno de Lourenço, martirizado numa grelha sobre carvões ardentes. Quando lhe pediram que entregasse os bens da igreja, São Lourenço reuniu um grupo de mendigos e os apresentou dizendo: esse é o nosso tesouro. Ó Deus onipotente, que ao vosso mártir São Lourenço destes forças para triunfar nos tormentos, concedei-nos que se extinga em todos nós as chamas do pecado e que tenhamos coragem para dar testemunho de nossa fé com palavras e com a vida. Por Cristo nosso Senhor. Amém. São Lourenço, rogai por nós, por toda a nossa igreja. Amém. Pode soltar mais um canto?

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1: Aproveitando também o momento, eu quero registrar e abraçar todos os seus pais no dia de ontem, onde celebramos, né? Eu até liguei para compadre Cornélio, dei um abraço nele, em nome de Betinho, né? Deve estar me ouvindo aí, comadre Rosa, né? Liguei também para seu Sebastião Vaqueiro, né? Que eu quero muito bem. E liguei, Valdemir vai me ouvir. Eu liguei tanto para Valdemir ontem, ele não atendeu. De jeito nenhum, estava desligado o telefone. Falei até com o Berg, todo ano eu ligo para ele, mas ontem eu não consegui. Ele deve estar me ouvindo agora, né? Seu telefone deve estar ontem meio ruim, viu, seu? Eu liguei, viu? Um abraço carinhoso a todos os pais. Seu Zezé, de Dona Loura aí, um abraço, né? Também vi aqui o áudio, né? O vídeo da Raida, botaram para quebrar até Nau, todo mundo falando, ele na marcha, foi bonito, muito gostei, né? Então quero abraçar vocês de coração, né? Foi bonita a primeira comunhão dos jovens adultos da paróquia, os encontros com os pais e os padrinhos dos jovens que irão ser crismados na paróquia de Altinho, domingo. Também teve missa ontem lá em Taquara, né? Teve também lá em Dona Laide, né? Quarta-feira também nós vamos ter a noite aí em Cabeleira. E assim a gente está organizando, né? A crisma, teve as confissões. Quero parabenizar o Coroinha também, recebeu uma cadeira de roda, né? Nome bem difícil dele, né? Mas recebeu, né? Sexta-feira é as confissões, amanhã à noite eu vou estar aí em Roçadinho, né? Na quinta também vou estar lá em Taquaritinga, Pão de Açúcar, Perpétuo Socorro. Sexta-feira as confissões e domingo será a nossa crisma, né? Fernando aí, entre 200 jovens e pouco, né? Que bom, a primeira comunhão, né? Abraçar também aí João do supermercado, tive com ele aí em Agrestina, juntamente com sua esposa, os meninos, ganhei até uma rabada boa hoje aí, né? Manda aí o nome dos meninos todinho, pode estar no WhatsApp para divulgar, né? Cuidado na vida, menina, tô de olho em vocês, viu? João, um abraço, também aqui, é um abraço carinhoso ao padre Cícero, né? A Cícero, a todo o pessoal aqui do supermercado. Também Felipe Coxinha, né? Olha aí, Felipe, Jardinalda tá aí, né? Tá abençoada as coxinhas, né? Daqui a pouco eu passo aí também, né? Um abraço, as coxinhas, pode comprar. Felipe tá abençoada já pelo padre, viu, né, Jardinalda? As coxinhas aí, né, Thalita? Um abraço, Cecília, Dona Luzia, né? Jardinalda, Cecília, né? Um abraço. E a pequena Marina, né? Deus abençoe. Também tive aí com Beto, né? Zezinha, tivemos juntos, tomamos um cafezinho. Deus abençoe. Dona Lourdes tá aí, mas não vi. Deve estar lá em Lagoa dos Gatos, né? Dona Noêmia também, pedindo oração. Um abraço a Ritinha, né? Também um abraço carinhoso, seu Sebastião, todo o pessoal, as meninas. Deus abençoe. Com fé em Deus. Também aí, Carlinho, taxista, né? Aí na vila, tive lá ontem, almoçamos eu e Vilma, né? À noite também, tive lá no seito, né, da mandioca, com o neném, o esposo, os filhos, uma turma de Ibirajuba, mas contaram história e mentira, ave Maria, viramos a noite, história e mentira foi muita, não foi pouca não, viu? Então que Deus abrace, carinho, né? O outro disse que tem uma cobra, como foi, meu Deus? Tem uma cobra na Amazônia, padre, que ela engoliu o vaqueiro com chapéu, com cavalo e tudo, quando abriram, ele já estava pegado no rabo da vaca. Que mentira, que cobra é essa? Mentiroso. Aí eu disse, ele também, eu tinha uma sabiá, ela cantou tudo que voou com gaiola e tudo. Pronto, né? Para mentir, no instante mente, né? Um abraço carinhoso, né, Naldo? Assim o pessoal fica lá. Eita, que bom, né? E hoje é a festa de São Lourenço, eu já fui. Muito bonita essa festa lá em São Lourenço, né? Também tive lá em Santa Cruz, o pessoal, bom, né? Conversei com o Jaci também, um abraço, Jaci. Dona Loura, recebi a mensagem, também mensagem dos pais, presente, né? Melhor presente foi uma cadeira de roda, né? Eu pedi para um coroinha da paróquia, um cara da hora de roda boa, né? As irmãs também, um abraço aí. Lola, teve missa também, Frei Marcelino foi, né, Lola? Paciência, vai dar tudo certo, né? Ivonete de Quipapá, boa noite, Padre Pedro, eu estou lhe ouvindo em Recife. Quero mandar um abraço para todos os pais e para meu pai, João Marcos, lá em Quipapá. Que Deus abençoe com muita saúde. Obrigado, minha sobrinha está me ouvindo aí no Japão, né? Boa noite, meu padrinho Clebson Turma. Eu queremos desejar um feliz dia dos pais a todos, principalmente ao Senhor, que consideramos muito como nosso pai. Obrigado. Paciência, né, Clebson? Paciência. De vez em quando tem que puxar suas orelhas. Boa noite. Bença, padrinho, padre Pedro, como o senhor está? Tudo bem? Quero que o senhor faça uma oração por Alexandre José dos Santos. José Zós dos Santos está muito bebê demais, pelo amor de Deus, me ajude para fazer uma oração para esse povo parar de beber. Rosa de Bonito, meu irmão, trouxe os dois bêbados, só Jesus. Eita, um bêbado trazendo o outro, mas ainda, né? Alexandre José dos Santos, caminhoneiro, nome de outra, José Jorge dos Santos, boa noite. Paciência, paciência, né? Um abraço. Parabéns, Givaldo, né? Givaldo também aniversariou, Sandrinha também aniversariou, a mulher de Teixeira, nosso bispo também aniversariou, né? Olha que bom, Edivanilson, boa noite, Padre Pedro, boa noite, né? Depois a gente vai escutar os áudios direitinho, né? Com a graça de Deus.
2: Boa noite, Padre Pedro, aqui é Nau, eu figuro pai e filho aqui da Vila Nova de Altinho. Ontem à noite estava indo na igreja, eu e minha filhinha, Maria Helena. O senhor chamou todos os pais para o altar. Eu fui lá, botei ela na cadeirinha lá, ela ficou bem quietinha. Olha aqui na escuta.
1: Tá bom, um abraço, né?
2: Na hora que os corinhos estavam lá. Uma Maria Helena, de frente à igreja, escolinha.
1: Tá bom, um abraço, que bom, né? Deus abençoe. Vamos lá, estão ligando agora, não dá porque eu estou atendendo. Boa noite, querido, que está falando é Vaninha do Batom. O senhor está bem, nós estamos bem. Padre, dia 15, quinta-feira, meu pai está completando 67 anos de casado. Eita, parabéns, parabéns, né? Vamos lá, boa noite, aqui está lá, vamos lá. Devagarzinho a gente chega lá, né? Vamos lá.
3: Boa noite, Padre Pedro, sou Lucineira aqui da Vila São José o Bola. Peço que São José abençoe todos nós.
1: São José o Bola, é, lembra Dona Mara, né? Vamos lá, Severino do Mel apareceu, beleza, Severino do Mel. Tô até com a garganta ruim, né? Limão com mel, lá com Severino do Mel de Bananeirinha. Um abraço, Severino. Boa noite, Padre Pedro, estamos lhe ouvindo aqui do supermercado São João, Agrestina. Aqui é José Hildo, junto com Sivonaldo e Flávio. Que Deus abençoe. Cadê a rabada? Já cozinhou, padre? Não, tá no fogo. Cuidado na vida, viu? Cuidado na vida. Se eu contar a história por aqui, viu? Cuidado na vida. A rabada tá no carro. Vamos comer machado com cuscuz. Obrigado. Um abraço mesmo carinhoso. E pela atenção aí também. Essa é a foto deles, dos que bebem. Apoio tem pouco, meu filho. Boa noite, Padre Pedro, me chamo José Maria do Sítio Massaranduba de Cearol. Peço oração por minha família. Vamos rezar, que Deus abençoe, né?
2: Boa noite, Padre Pedro, sou da paz do Senhor, Padre Pedro. Graças a Deus, Padre Pedro, para ele ver, para levar tudo, sua voz, viu? Cheguei agora do serviço, tá tudo na paz do Senhor, graças a Deus, viu? Fica com Deus, em nome do Senhor Jesus Cristo, Padre.
1: É o careca do trator. Um abraço, eita, que bom, né? Muito obrigado, meu padre. Deus abençoe, tudo de bom para você, o EJC, encontro da família, o SCC, tá tendo encontro da família. Pedro, boa noite, Pedro lá de Cruz. Eita, Pedro, um abraço, saudade. Tudo bem, Pedro, um abraço. Deus. Zito, né, seu Zito, um abraço. Da Barra, Pedro também. Eu vi lá no enterro de Padre Fernando, eles estavam lá, né? Pelo amor de Deus, diga não. Pelo amor de Deus, diga não. Já disse não, né? Deus abençoe. Ô menino, pelo amor de Deus, diga não. Eu vou dizer não, pode ficar tranquilo, viu? Fique tranquilo que eu jogo você na barragem do Prata, viu? Boa noite, Padre Pedro. É Érica de Cruzes. Benção, Padre Pedro, ore por minha família. Um abraço, fique com Deus. Deus abençoe. Eita, que bom. Dona Loura. Ednei de Monte Alegre na escuta, né? Ednei, eita, Monte Alegre. Ela teve com o Zé Birro hoje, o irmão dele, né? Lá em Mana, almocei lá. Eles estavam lá. Que bom, né? Deus abençoe tudo direitinho. Olha aí, vamos lá.
4: Boa noite, Padre Pedro. Sou lá, velho. Tá aqui no Agrestina. Tô escutando aqui o senhor na rádio.
1: Um abraço, Agrestina, né? Padre Helder também, um abraço. Vamos lá, Dona Loura.
5: Boa noite, Padre Pedro. Minha benção mais uma vez.
1: Deus abençoe.
5: O senhor está bem? Então, ontem foi uma correria, né, Padre Pedro? A celebração, né? Mas que essa foi a missão de Jesus que o senhor. E o senhor vai continuar, porque ele vai dar muita força, fé e esperança para o senhor continuar a sua missão até o dia que Deus marcou. Tá bom, Padre Pedro? Então, aqui eu quero, apresentador, muito obrigado para o senhor. E quero dizer ao senhor que aqui estamos todos bem e quero desejar um abraço para todos e todas aqueles que estão assistindo esse maravilhoso programa, para todos e todas, que Deus abençoe a todos. E aquela senhorinha que estava aqui no dia do aniversário do Zezé, que o senhor perguntou quem era ela, que ela era de São Paulo, ela mandou um abraço para o senhor, viu? E o mais tudo bem, todo mundo mandou um abraço para o senhor. E vamos tocar nosso barquinho
1: para frente,
5: caminhar, lutar e vencer. Um abraço, Padre
1: Pedro.
5: Minha
1: bênção. Deus abençoe, Dona Loura. Foi bom. Eu fui em Bateguara, passei lá de noite. Comi cuscuz, macarrão com arroz, prato guisado. Seu Zezé chegou da fazenda e foi tomar um banho frio. Deus me livre, banho frio eu tô vendendo. Não, me livre, não é comigo não, né? Obrigado aí, Dona Loura. Seu Zezé, eu chego lá, me sinto à vontade, eles querem um bem. Me trata tão bem, eu gosto que só, né? Muito obrigado de coração, né? Eita, espero que o seu querido pai, um convite, Joeli e Luana, vou ver aqui esse convite de que é, né? Tem um convite aqui, abrindo aqui o convite para ver de que é esse convite que ela botou aqui, deixa eu ver esse convite, aguardando, né? 13/9 é o que, meu Deus, é o que aqui, né? Deixa eu ver. Depois de sonhar tanto com esse dia, chegou a hora de transformar, que a magia, de 15 anos, olha aí, que bom, né? Olha, um abraço carinhoso, né? Eita, que bom, obrigado pelo convite, né? Vou ver aqui o que eu posso fazer, se der, eu chego, viu? Não brinque comigo não, que eu sou, todo canto eu tô um pouquinho. Olha, Carlinho, tá aí, ó. Estamos aqui no sítio Porteira, na casa do meu, de minha mãe, né, de assistindo, né? Montado na bicicleta, olha aí, olha. Ó, o pai dele também, aí, que bom, olha, o Paulista tá por aí ainda. Foi bom ontem, viu? Muito bom, Carlinho. Um abraço aí, olha aí. Tá montado na bicicleta, tá montando a bicicleta da mãe, que é a ministra, entendi agora. Eita, que bom, obrigado pelo almoço ontem. Manda uma boa noite para meu compadre Adelso, sítio um baúba de Altinho. Lola, falei com o Jordanilda, paciência, Lola, vai dar tudo certo. Ele tem que pagar a promessa para que não dê errado, pode ficar devendo. É, e para Juazeiro de pé, vai que embora só. Não, Deus me livre, quem tiver essa promessa que pague. Isso aí daqui para Juazeiro de pé. Ai, menina, é um menino lá do supermercado de São João. Vai que embora só, me. Oh.
6: Boa noite, Padre Pedro. Bença, Padre. É Leandro, sinto chata. Gostaria que o senhor fizesse oração pela minha família, que mora em Cupira, minha mãe, meus irmãos, meus sobrinhos, pelos meus três filhos, que são Edson e Elton, minha nora Camila, minha netinha Eloá, que mora em São Paulo, meu amigo Hélio, esposo dela, que mora em Caruaru, meu esposo Negro, minha nora Vitória, minha nora Letícia, e para todos.
1: Amém. Amém.
7: A minha família.
1: Amém. Agora a gente vai para o outro lado do mundo. É o Japão. Lá que é 6:35. Lá é 6:35 da manhã. Minha sobrinha está ouvindo e ela vai falar agora de lá, né? Eu estou assistindo no YouTube, né? Pronto, ela vai falar agora. Do outro lado do mundo, Japão, nós estamos lá. Vamos ver agora, ela vai falar.
8: Bom dia, aqui, boa noite aí, tio Padre Pedro. É aqui do Japão. Aniversário do seu sobrinho, Inésio, e aniversário do seu sobrinho Neto, Ibuki, viu? 10 anos, 20. Um é 23, outro é 3 anos agora, em agosto. E Deus lhe abençoe, amo sua vida.
1: Olha aí, tá vendo? Estamos no Japão, Tóquio. É, acho que ela morava em Amaiara, ela deve dizer depois, daqui a pouco, né?
9: Padre Pedro, a Alcine do Carão, a filha Jesusa do Carão. Estou desejando feliz dia dos pais que foi ontem para os pais do Carão e para todos os pais do mundo inteiro. O meu pai, Jesusa do Carão, e o meu sogro, Edgar. Feliz dia dos pais para todos.
1: Ah, é bom. Mas eu tomei café com Jesusa hoje. Jesusa é uma figura, quero muito bem a Jesusa, né? Deus abençoe. Vamos ver mais aqui outra mensagem. Quem é? Menicinha. Deve ser Nicinha aqui, peraí, deixa eu ver aqui.
10: Bom dia, Pai Pedro. Quero que suas orações para minha família. Mãe Japaranduba, aqui na Vila do Bola. Pra Nicinha da Vila do Bola.
1: Um abraço também ao pessoal Vaninha. Deixa eu ver aqui, Vaninha.
11: Boa noite, meu querido padre. Faça um apelo aí pros pessoal da Compesa, vá. O senhor é padre, quem sabe que ele não atende o senhor? 16 dias hoje que a gente estamos sem água, nem para lavar prato, nem para tomar banho, nem para cagar, nem para nada, porque se usar o banheiro não tem água para dar a descarga.
1: Valeu.
11: Passa aí um apelo aí, vá. Manda os pessoal da verdade com pegar e soltar água para gente.
1: Ave
11: o senhor
1: Maria.
11: É padre, aí ele escuta o senhor, vá, cuide, ligeiro.
1: Compesa, sorte água pro povo que tá fedendo aqui pelo rádio também. E mora dentro da barragem do Prata. A batateira é dentro da barragem do Prata. Isso é uma, né, Compesa muito mal administrada. É uma instituição quase falida do governo, por isso estão privatizando, né? É muito desorganizada. Água de graça, tem água e faltando água em todo canto. É aqui, Cupira, em todo canto. Lá em Altino também, ontem estava sem água, quebrou não sei o que lá. Deus me livre. É desorganização e mal administrada.
12: Boa noite, Padre Pedro. Sou Josnei, do Sítio Cupias de Panelas. Gostaria, por favor, que o senhor rezasse pela saúde da Dona Juscelia, a esposa do Pedro Carlos. Enfim, todos os doentes do Mestre Vitalino, todos os hospitais. Que Deus possa dar cura de cada um deles.
1: Amém, um abraço, né? Daqui a pouco o programa Bíblia Deus com a gente vai virar o Agreste Reclama, né? É que é a função de Ival. Um abraço, mas é verdade, Vaninha, eu tô com você, né? Eu reclamo como eu reclamava em São Joaquim. É um direito, a gente paga, não é? A gente tá... Lulinha, meu amigo, um abraço, Lulinha, né? É guarda municipal, um menino muito bom, quero muito bem a ele, seu filho Pedro, né? Pedro é meu amigo, gosto muito de Pedro, né? Que bom. Cleide, um abraço também. Solta água pra batateira que o povo tá fedendo. Deus abençoe. A menina disse que faz 15 dias que não toma banho. Por isso que eu tô sentindo um cheiro aqui. Ruim danado. Ave Maria. Vamos ver lá.
13: Boa noite, padre. O senhor tá bom? Aqui tá tudo mais ou menos, padre. Ô, padre, seu irmão, como tá? Tá melhor? É. E o senhor tá bonzinho, né? Oi, filho, nós veio aqui essa semana passada. Quinta-feira, foi quarta. Oi. Ele deixou lembrança pro senhor. Oi. E pro Recife, né? Das terras dele, foi. Passou aqui, aí, da pena com a dona Zanita também. E foi embora.
1: Tá bom, Cornélio, um abraço. Eu vou que eu vou falar com o Felinho também, né? Boa noite, Padre Pedro, ouvindo o seu programa, Nivaldo e Ana, um abraço, Nivaldo e Ana, Paulo do Carrilho, um abraço, Paulo, está em sintonia, Paulo do Carrilho, né? Dona Lourdes também, olha que bom, Dona Lourdes.
14: Boa noite, Padre Pedro, é Lourdes aqui de Alvinho. Eu quero que o senhor me abençoe, meu neto, lá do Bola, Terezinha, que é minha irmã,
5: Jaci, Silene, Banda da Chapinha. Um abraço, Padre Pedro. Fique com Deus.
1: Ah, quero agradecer também a Everton, né? A sua sogra, a sua esposa. Eles são de Cachoeirinha, jantei com eles, fizeram a carne boa de Cachoeirinha, né? Deus abençoe, né? Muito obrigado, viu, Everton, pelo acolhimento aí na sua casa em Altinho, com sua sogra, sua esposa, sua mãe também estava, né? Boa noite, Padre Pedro, o senhor está bem, Deus abençoe o senhor com muita saúde e seu irmão está melhor, tá? Sua benção, Maria Cícera, né? Olha que bom, Deus abençoe. Xande de São Benedito do Sul, tem que ir lá.
7: Boa noite, Padre. Aqui é Xande de São Benedito do Sul. Passando para desejar segunda-feira abençoada para o senhor Zé Branco, o Sítio Santana e Zé Pedro da Rua Futura de São Benedito do Sul e toda a minha família no Sítio Moro. Tudo de bom para o senhor. Fique na paz.
1: Tá bom, Xande. Um abraço, pessoal de Nossa Senhora do Ó, Poção, né? Olha aí, Luciene, olha, vamos lá, Luciene, eu estive aí hoje em Agrestina.
15: Boa noite, Padre Pedro, aqui é Luciene de Agrestina. Peço oração por mim, por toda a minha família. Fico com Deus e uma boa semana. E seu irmão está melhor, espero que tenha.
1: Tá recuperando, fazendo fisioterapia, né? Boa noite, Padre Pedro, sou Doriana de Panela, estou ouvindo o programa com meu esposo Edivaldo, peço oração. Queca, um abraço também, João Neto. Elza, boa noite, Elza Capucho, um abraço, Elza, Deus abençoe aí todo o pessoal. Eita, que atendedora também, Valdeir, a Dalva lá de Placas, eita, o pessoal, Joice, vamos lá.
16: Boa noite, Padre Pedro, aqui é Alexandre Agrestina, Padre Pedro. Peço mando uma benção para toda a minha família, para todos os filhos do Peixe, Terra Vermelha. E ontem nós estávamos na missa do Padre Fernando, Padre Pedro.
1: Ah, foi 7 dias a missa do Padre Fernando ontem, né? Eita, que é tanta coisa, né? Que Deus abençoe, né? Olha aqui, deixa eu ver. Ângela de Fátima, estou lhe ouvindo, ela está no hospital lá, no Santa Efigênia, ela, né? Estive lá, fiz uma visita, né? Ângela, Lia, logo eu vou aí, eu fui rápido, né? Que eu fui fazer os exames, era 2 horas a visita e eu tinha missa 4 horas, mas eu vou depois, viu, Ângela? Vai dar certo, tá bom? Olha o áudio aí, vamos lá, eita.
17: Boa noite, Padre Pedro da Ramaria, sou eu, Júnior Ligeirinho do Trevo de Panela. Não perde só um programa seu, Biba Deus com a gente, toda segunda-feira na Rádio da Agreste FM, 89.5. Missa Padre Pedro, quero mandar um alô para o senhor, para toda a sua família, para João, para o Lude, para Douglas e Pedro Viado, para meu pai Nirene do Milho, para Lia, para Paulo Barateiro, para Dedé Barateiro, para Damiana do Sítio Chata, para minha irmã Joséane, Tatiane, Neide, Jadielma, Daniela e Maria, para meu irmão Leonardo para a Dona Bíblia se podia, para a Josinei, para a Máxima se contava, Deus, Valdinho de Pai Velho, para a Severina, para Cizinho lá do Pau Ferro, para Sertão, para Edivaldo de Cipocão, Sacristão Roberto da Paróquia de Cruz, Mazé de Cruz e Família, Jová Dionísio da Agrestina, Sidoca de Caruaru, para meu prefeito Rublima, para todos meus amigos e amigas, lelele, lalala, com fé em Deus a gente chega lá. E para Ronaldo da Cipotia, mãe de Deus.
1: Eita, esse Júnior não perde tempo não, né? A paróquia foi muito bonito, né? A abertura da família. Tá tendo a abertura da família também, né? Lá, né? Boa noite, Padre Pedro, deixa eu ver.
18: Boa noite, Padre Pedro. Aqui é Nato da Goma, o senhor tá bonzinho. Vou desejar feliz dia do pai para todos os pais, né, Padre Pedro? Pai, eu sou pai também, né? Para meus filhos. E mandar um abraço para o Paulo de Ananinho e São Baquinho. E se prepara, meu rumo, para nós, para o Romaria Feio Damião. Se Deus quiser, em nome de Jesus. Fique com Deus, Padre Pedro. Uma boa noite.
1: Bora divulgar a Romaria, né? É, dia 6, né? Robério Sacristão. O original, né? Eita.
19: Padre Pedro, aqui é seu amigo, sabe que chama querido da paróquia de Cruz, sabe que chama original.
1: Eu quero saber o falso, quem é o falso, Ronaldo?
19: A mais querida do estado de Pernambuco, a Rádio Inteiro, a sua bênção.
1: Deus te abençoe, se você é original, tem o falso, né? Paróquia, as fotos de ontem, bonita, né? Muito bonita as fotos de ontem, que bom, né? Muito boa a celebração, cansativo, vamos. Paulo Sacristão, excelente semana. Paulo, para mim e minha irmã Neide, né? O sacristão daqui, que bom, né? Vamos ver lá.
20: Boa noite, Padre Pedro. Aqui é Maria das Dores, do loteamento José Abelha, aqui em Camusim, São Félix. Como é que o senhor está, Padre? O senhor está bem? Aqui estão todos bem, graças a Deus. Um forte abraço, sua benção, Padre.
1: Um abraço. Aí São Bento do Una, né? Senhoró. O pessoal tá caimbó. Nossa, que bom, né? O pessoal mandando mensagem, não dá pra todo mundo, né?
0: Boa noite, Padre Pedro, minha benção. Sou a minha do sítio Alto Alegre, eu não perco seu programa. Eu e minha mãe, Maria Anunciada, meu irmão Milton. Eu mando um alô pra minha irmã Neide, a Fialana e a meu sobrinho Lucas, que não perde seu programa. Tchau, Padre Pedro.
1: Obrigado, Deus abençoe essa comunidade. Não, só toma uns quentes pra tomar um copinho com água, que eu já tô já voltando, tá bom? Um abraço carinhoso aos ouvintes que estão me escutando, Lola, todo o pessoal, Silvia, Zilda do Sítio Mocego aí, um abraço às comunidades aí do Bola, né? Já estive conversando ontem, um abraço aos ouvintes que escutam a gente, Camucim de São Félix, Nossa Senhora do Ó, Poção, Garanhuns, Lajedo, né? Um abraço, né? Eita, que bom, né? Pessoal de Birajuba, né? Cadê os ministros aí de Birajuba? Um abraço, Deus abençoe. Vamos lá. Neném, um abraço a todo o pessoal. Bota aí, Erivelto, o nome do pessoal que estava aí ontem na tua casa.

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2: Voltando para o Japão de novo, né? Lá tá passando um tufado, né? Ela vai explicar agora. Minha sobrinha tá lá, no Japão. Lá tá amanhecendo o dia, vamos ver.
3: Bom dia aqui, boa noite aí, tio Padre Pedro. É aqui no Japão, aniversário do seu sobrinho, né?
2: Ah, aqui é outro, peraí, vamos.
3: Padre Pedro, suas bênçãos, que Deus também abençoe sua vida. Olha, eu estou morando já há 20 anos aqui em Pará, aqui na cidade de Osumitsukai, viu? A 2 horas de Tóquio. E em Tóquio também morei uns 21, já uns 40 e tantos anos aqui no Japão. Mando suas bênçãos aqui pro Japão, porque tá vindo 3 ciclones e hoje é finados, e a Eria dos Pais, né?
2: Que abençoe. É finado lá no Japão.
3: E que os falecidos descansem em paz. Aqui é finados, 11 de agosto é finado. Enquanto o pessoal aí reclama de água, que tá vindo os 3 ciclones, foi bom que esfriou esse verão, deu 41 graus aqui esses dias, quase que a gente morre de calor. Tem gente morrendo de calor, animais morrendo de calor. 3 leões morreram no zoológico. O calor do Japão é abafado, quente, ferve tudo. Olha, tá vindo 3 ciclones e hoje, 11 de agosto, é finados. Nós estamos já numa semana de finados aqui de agosto, que chamou Bom e Assumir. Estou em Baraque, viu? Em Baraque, quem está de Baraque. Um abraço, saudades imensas, senhor.
2: Tá vendo, no Japão é finado, né? É, né? Ah, lá na mandioca foi a Dilza, Demiro, Danise, Davidson, Sávio, Denise, Hélio, Gabriel, Sara, Mano, Beatriz, Jussiele, Neném e família. E Denise 12 mesmo, né? Um abraço carinhoso, né? Que Deus abençoe a vocês aí. Tivemos ontem. Veja as cadeiras aí, viu, direitinho. Oi, Aninha. Tá já no Serrano, Aninha.
4: Boa noite, Padre Pedro, estamos aqui ouvindo o seu maravilhoso programa. Que Deus abençoe ao Senhor, a cada um de nós, as nossas famílias e as famílias do mundo inteiro. Um abraço.
2: Tá vendo? O nosso programa hoje foi transmitido pro Japão. Diga que a gente tá fraquinho, né? Que Deus abençoe. Eita, mandaram aqui o quê? Tripa, olha aí, aqui, sabe o que é, né? Tripa de porco, aí no Japão não tem não, minha filha, né? Aqui, que bom, né? Tripa de porquinho, que bom, né? Eita, estamos encerrando, né? Boa noite, Padre Pedro. Manda para meus filhos, para toda minha família. Aqui é Maria, do sítio Tapera, né? Então, chegamos ao final do programa. Vamos agora ver a oração da água. Eu vou gravar, abraçar vocês. Valdemir, eu liguei para o senhor ontem, vi umas 10 vezes. O senhor não atendeu para dar os parabéns do Dia dos Pais, né? Então, que Deus abençoe a cada um. A cada um, Jeová Dionísio, um abraço. Também um abraço carinhoso lá em Toritama, Gilberto, né? A toda essa região, a Cornélia e família, a todo o pessoal, a todos os pais. Um grande abraço. Deus abençoe a todos e a todas. E vamos vivenciar a Semana da Família. Agora, bênção da água.

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1: Oração. Jesus, coloca tuas mãos benditas, ensanguentadas, chagadas e abertas sobre mim neste momento. Sinto-me completamente sem forças para prosseguir carregando as minhas cruzes. Preciso que a força e o poder de tuas mãos, que suportaram a mais profunda dor ao serem empregadas na cruz, me erga e me cure agora. Jesus, não peço somente por mim, mas também por todos aqueles que mais amo. Nós precisamos desesperadamente de cura física e espiritual, através do toque consolador de tuas mãos ensanguentadas e infinitamente poderosa. Eu reconheço, apesar de toda a minha limitação e da infinidade dos meus pecados, que é Deus onipotente e misericordioso para agir e realizar o impossível. Com fé e total confiança posso dizer: mãos ensanguentadas de Jesus, mãos feridas lá na cruz, vem tocar em mim, vem Senhor Jesus. Por esta noite é só, sobre toda a nação do mundo, sobre aí vocês do Japão, né, que estão vivenciando aí, esperando esse tufão, a bênção do Deus Todo-Poderoso, Pai, Filho e Espírito Santo, amém. Com fé em Deus, a gente chega lá. Boa noite. Espírito Santo, amém. Com fé em Deus, a gente chega lá. Boa noite.

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0: especializadas de atendimento à mulher. Luana Karen.
1: Em 2025, as unidades realizaram mais de 782 mil atendimentos. Além disso, foram registrados 608 mil boletins de ocorrência.
2: Gás de cozinha já está disponível, vale para a nova recarga do botijão.
0: A recarga poderá ser realizada pelo responsável familiar diretamente em revendas credenciadas. Natália Koslick.
3: Podem participar as famílias com pelo menos duas pessoas em sua composição, renda per capita de até meio salário mínimo e cadastro único atualizado nos últimos 24 meses.
2: E vamos falar sobre o fenômeno climático El Niño, que atinge o Brasil.
0: Ele provoca chuvas acima da média, ventanias e ciclones no sul e sudeste do país, além de estiagem no norte, nordeste e centro-oeste.
2: Quem conversa com a gente sobre o tema é Volney Wolff. Ele fala como a população pode buscar mais informações.
4: A primeira coisa é buscar as informações nas defesas civis municipais, ou seja, nos órgãos oficiais, nos órgãos do governo do estado e nos órgãos oficiais do governo federal.
0: Hoje, na apresentação da Voz do Brasil, Mariana Jungmann e Luciano Seixas.
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0: Famílias que têm direito a repor o gás de cozinha já têm acesso ao Vale Recarga.
2: Os beneficiários podem verificar o direito ao benefício no site do Ministério do Desenvolvimento e Assistência Social, Família e Combate à Fome ou no portal da Caixa Econômica Federal.
3: Para ter acesso à recarga do gás do povo, o responsável familiar deve procurar uma das revendedoras que participam do programa em todo o país. Quem explica é a secretária nacional de integração e articulação de plataformas sociais eletrônicas, Ana Lúcia Alonso.
5: Se apresentando na loja ou ligando para ela, você tem o direito de fazer a recarga a cada 2 meses ou a cada 3 meses, de acordo com o tamanho da sua família. Se você encontrou a sua revenda, é só se apresentar e fazer o pagamento da recarga com o cartão da Caixa Econômica Federal com chip, que pode ser o cartão do Bolsa Família, ou então você pode usar o seu celular. Você não precisa de intermediários e você tem garantido com segurança a troca do seu gás para fazer o almoço de todo dia.
3: Podem participar as famílias com pelo menos 2 pessoas em sua composição, renda per capita de até meio salário mínimo e cadastro único atualizado nos últimos 24 meses. Os vales recargas são liberados no dia 10 de cada mês, observando a quantidade de botijões a que cada família tem direito ao ano. A periodicidade varia conforme a composição familiar. Domicílios com 2 ou 3 membros, por exemplo, recebem um vale a cada 3 meses. Já as famílias com 4 ou mais integrantes têm direito a um vale a cada 2 meses. As consultas das distribuidoras credenciadas da situação do Vale, assim como de outras informações sobre o programa, podem ser feitas pelos canais oficiais da Caixa e do Ministério do Desenvolvimento e Assistência Social, Família e Combate à Fome. O Disque Social, pelo número 121, é uma das indicações. Reportagem Natália Koslick.
0: Você sabe o que fazer diante de um caso de violência contra uma mulher?
2: Quais serviços buscar ou por qual meio fazer uma denúncia?
0: O Agosto Lilás é uma oportunidade para falar sobre esse tema e conscientizar sobre os direitos.

0: direitos das mulheres.
1: O tema da campanha deste ano são os 20 anos da Lei Maria da Penha, considerada um dos marcos na proteção dos direitos da mulher no Brasil.
2: Foi para pedir socorro que, há 2 anos, a vítima de violência, que vamos chamar de Maria, entrou pela primeira vez em uma casa da mulher brasileira.
3: Eu cheguei na casa sem esperança nenhuma, sem expectativa nenhuma, sem norte algum. Eu estava só o farrapo humano, né? Tinha violências que eu nem tinha conhecimento que eram violências, né? Mas assim, é página virada.
2: Criada há 11 anos, a Casa da Mulher Brasileira reúne em um só lugar serviços como apoio psicossocial, delegacia e juizado especializados, defensoria pública, serviço de saúde e alojamento de passagem. Atualmente, há 13 dessas em funcionamento no país, abertas 24 horas por dia, todos os dias da semana. A coordenadora geral de fortalecimento da rede de atendimento do Ministério das Mulheres, Maura Souza, explica como funciona o atendimento.
4: Primeiro, a mulher passa pelo serviço de acolhimento, atendimento psicossocial, e se for um caso por um alojamento de passagem, a gente oferta esse serviço no âmbito da Casa da Mulher Brasileira, além da brinquedoteca, para que essa mulher tenha condições de ter o atendimento nos outros serviços.
2: No agosto lilás, mês de conscientização pelo enfrentamento à violência contra a mulher, a casa reforça a garantia dos direitos das mulheres. A subsecretária de enfrentamento à violência da Secretaria da Mulher do Distrito Federal, Maíra Castro, destacou que, além do apoio imediato, a Casa da Mulher Brasileira também ajuda as vítimas a alcançarem autonomia profissional e financeira.
5: Elas podem fazer cursos, ter a empregabilidade. Temos mais de 400 mulheres empregadas em diferentes órgãos, estão sempre visando essa oportunidade, uma porta de saída que elas tenham da violência doméstica.
2: O tema deste Agosto Lilás são os 20 anos da Lei Maria da Penha, considerada um dos marcos na proteção dos direitos da mulher no Brasil. Além da agressão física, a norma abrange outras 4 formas de violência contra a mulher. A violência patrimonial, que se caracteriza pela destruição ou retenção de bens, dinheiro ou outros recursos. A violência moral, que ocorre por meio de calúnia, difamação, injúria ou qualquer conduta que atinja a honra e a reputação da mulher. A violência psicológica, caracterizada por atitudes que causam medo, humilhação, ameaças, isolamento e manipulação, e a violência sexual, que é qualquer ato praticado sem consentimento. Em qualquer dos casos, a mulher deve fazer o registro da ocorrência. Os profissionais são qualificados para esse atendimento, de acordo com Mariana Almeida, delegada adjunta da Delegacia de Atendimento à Mulher 2 do Distrito Federal.
6: Esse policial precisa ter a sensibilidade de acolher essa vítima, de acalmá-la para que assim ela consiga, né, relatar o que está acontecendo, e também ele precisa saber o que de fato vai auxiliar essa vítima para poder encaminhá-la a outros órgãos, a outros serviços públicos, porque a gente precisa de toda essa atuação de rede, como prevê a própria lei Maria da Penha.
2: Há em todo o país 495 delegacias especializadas de atendimento à mulher. Em 2025, as unidades realizaram mais de 782 mil atendimentos. Além disso, foram registrados 608 mil boletins de ocorrência e mais de 300 mil inquéritos instaurados e medidas protetivas de urgência solicitadas. As vítimas de violência também podem contar com a Central de Atendimento à Mulher, o Ligue 180. A ligação é gratuita e o serviço funciona 24 horas por dia, todos os dias da semana. Os serviços também podem ser acessados pelo WhatsApp 61 99 610 0180 ou pelo e-mail central180@mulheres.gov.br. Mas atenção, se o caso for de emergência, ou seja, se a mulher estiver em risco imediato, a recomendação é acionar a Polícia Militar por meio do 190. Reportagem Luana Karen.
0: A Agência Nacional de Proteção de Dados, a ANPD, abriu um processo de fiscalização contra o Discord.
1: A medida busca apurar possíveis descumprimentos das regras de proteção previstas no Estatuto Digital da Criança e do Adolescente.
0: A fiscalização ocorre após episódio que resultou na morte de uma adolescente de 13 anos.
1: A plataforma terá que informar quais medidas adota para evitar situações de risco. Confira com Thaís de Araújo.
7: Muito popular entre os jogadores online, o Discord é uma plataforma que permite a troca de mensagens por texto, voz e vídeo. O serviço também reúne comunidades em que os usuários podem conversar e interagir em tempo real. Para investigar possíveis falhas na proteção de crianças e adolescentes dentro da plataforma, a Agência Nacional de Proteção de Dados, a ANPD, abriu um processo de fiscalização. O objetivo da agência é verificar se a plataforma está cumprindo as regras do Estatuto Digital da Criança e do Adolescente, o ECA Digital, para prevenir situações que possam colocar menores de 18 anos em contato com conteúdos que incentivem ou facilitem a automutilação e o suicídio. Também serão analisados os mecanismos usados pelo Discord para verificar a idade dos usuários e para identificar e retirar conteúdos que violem essas regras, além de comunicação de casos graves às autoridades. A plataforma terá 5 dias úteis para apresentar informações sobre as medidas adotadas para prevenir e combater violações graves contra crianças e adolescentes. Se forem encontradas irregularidades, a ANPD poderá determinar mudanças e aplicar as sanções previstas no ECA Digital. Entre elas, multa de até R$50 milhões por infração. A fiscalização da ANPD é um trabalho conjunto com a Polícia Civil e o Cyberlab da Secretaria Nacional de Segurança Pública do Ministério da Justiça e Segurança Pública, que atuam para investigar um grupo criminoso suspeito de incentivo ao suicídio e à automutilação por meio do Discord, resultando na morte de uma adolescente de 13 anos no último dia 22 de julho. Thaís de Araújo para a Voz do Brasil.
0: O fenômeno El Niño já é uma realidade e está afetando o clima no Brasil.
1: Ele provoca chuvas acima da média, ventanias e ciclones no sul e sudeste do país.
0: E estiagem que pode levar à crise hídrica do norte, nordeste e centro-oeste.
1: Mais cedo, nós conversamos com o secretário nacional de Defesa Civil, Volney Wolff, sobre como a população e os municípios podem se preparar para as consequências desses eventos. Acompanhe. Secretário Volney Wolff, seja muito bem-vindo à Voz do Brasil, um prazer ter o senhor com a gente aqui. Vamos começar falando sobre os impactos do El Niño, que já estão sendo sentidos, secretário, especialmente ali no sul do país. O senhor pode fazer pra gente um relato sobre como está a situação por lá, quais têm sido os principais problemas decorrentes de eventos climáticos e quais os municípios mais afetados?
8: Sim. Mariana, bem, começando aí do início, né? Na verdade, os efeitos do El Niño já são sentidos no Brasil inteiro, né? De sul a norte do país. O aquecimento das águas do Atlântico, que já passam de 2 graus, nos permitem inferir que nós já estamos vivendo um El Niño no grau muito forte, né? Isso quer dizer que vamos ter chuvas intensas na região sul do Brasil, possivelmente ainda na região sudeste, mas teremos também estiagem e escassez hídrica muito, muito forte na região amazônica e na região do Nordeste, que a gente já começa a sentir também. Além disso, na região centro-oeste, é possível que tenhamos ainda incêndios e também a região centro-oeste é uma região que tem escassez hídrica e tem chuvas intensas em alguns períodos, né? E ainda, principalmente ali na São Paulo, Rio, ondas de calor prometem ser bastante fortes ainda no ano de 2026. Bom, a gente viu no último mês, especificamente agora em julho, na região sul, especialmente lá no Rio Grande do Sul, chuvas intensas que duraram mais de uma semana. Aliás, elas perduraram por mais de 10 dias. E isso ocasionou elevação dos níveis dos rios, das principais vales de rios do Rio Grande do Sul, que levam água até a bacia do Guaíba, na grande Porto Alegre, né? Então, isso acabou ocasionando danos e prejuízos à população, né? Em muitos dos municípios, a população teve água em suas casas, né? Isso sempre ocasiona um grande problema à população. E agora, na última semana, né? No último final de semana, estava previsto o ciclone extratropical, né? Que é um ciclone que é formado ali na região leste do Brasil, vindo do sul do país, Uruguai, Argentina, em função daquelas massas de ar frio, que ao chegar no continente, geram chuvas intensas, mas pior que isso, né? Nesse caso, ventanias próximas de 100 km por hora, e o que aconteceu ali na região metropolitana de Porto Alegre é que a velocidade dos ventos passaram de 100, chegaram a 115, 120 quilômetros, tanto na região metropolitana de Porto Alegre, como lá no sul, na região de Pelotas principalmente, né? E isso traz muitos transtornos à população das cidades.
0: Perfeito, secretário. Como o senhor citou, novos fenômenos climáticos, como tornados e ciclones, ainda são esperados, né? Como é que os municípios podem se preparar para esta situação?
8: Então, eu acho assim, é importante que a população, no primeiro momento, busque informações de órgãos oficiais. Então, a primeira coisa é buscar as informações nas defesas civis municipais, nas prefeituras, ou seja, nos órgãos oficiais, nos órgãos do governo do estado e nos órgãos oficiais do governo federal. Como uma segunda medida, é muito importante que as pessoas busquem medidas de autoproteção. Ao ter um alerta de possível chuvas intensas com ventanias, ou seja, que vai haver em potencial a possibilidade de ocorrer um desastre, que essas pessoas busquem medidas de autoproteção. É importante também, Luciano, que as prefeituras busquem, ao longo dos períodos de preparação, botar em prática os seus planos de contingência. Quando possível, e muitas delas têm feito isso, principalmente na região sul do Brasil, fazer simulados com a população. Tirar os planos de contingência da gaveta e transformar isso em simulados, aonde junto com a população, os órgãos de defesa civis, mas mais que isso, dos sistemas municipais, estaduais de defesa civil, fazem um simulado de como é que seria uma situação de potencial desastre em função, por exemplo, de chuvas intensas.
1: O secretário, e os municípios que já foram atingidos, né? Porque a gente viu aí que no Rio Grande do Sul a coisa já começou a escalar. No caso dos municípios que já foram atingidos, como é que eles devem proceder para conseguir a ajuda do governo federal?
8: A Defesa Civil Nacional, ela orienta desde da decretação da situação de emergência, a solicitação de reconhecimento federal e a elaboração de planos. No primeiro momento, ajuda humanitária, quando for o caso, de restabelecimento, quando há alguma avaria pequena na infraestrutura pública, e em último caso, a orientação sobre a construção de planos de reconstrução naqueles casos onde os danos e os prejuízos na infraestrutura pública foram de maior porte.
0: Perfeito. Secretário, a gente está falando do sul do país, como o senhor colocou, né? Questão de alagamentos, chuvas, tornados, e também o senhor colocou no início, existe o outro lado, né? O agravamento da estiagem em grande parte do país, mais notadamente região centro-norte. Quais são os maiores perigos desta situação?
8: Então, nós não podemos nos esquecer que em 2023, de 23 para 24, no El Niño também muito forte, talvez tenha sido a maior estiagem, a maior crise hídrica que a gente viveu nos últimos tempos na região amazônica, né? Os grandes rios, parte deles secaram, os transportes via navegação ficaram muito prejudicados e nós tivemos que lançar mão, de algumas ações para ajudar os estados do norte. Nós temos equipes em todas as regiões do norte, em todos os estados do norte, mais o centro-oeste, reuniões de capacitação de como a gente deve se preparar para que, em havendo essa situação de crise hídrica, a gente possa trabalhar de maneira muito integrada entre os estados, os municípios e o governo federal, para que as pessoas possam ter o menos possível de impacto nessas situações.
1: Muito bem, nós conversamos com Volney Wolff, secretário nacional de Defesa Civil. Muito obrigada, secretário, pela sua entrevista aqui à Voz do Brasil.
8: Eu que te agradeço, Mariana e Luciano. Muito obrigado pela oportunidade.
0: Ministério das Relações Exteriores prestou solidariedade à Colômbia depois do terremoto que atingiu o país na manhã desta segunda-feira.
1: O tremor de magnitude 7,4 foi o mais forte registrado no país durante a última década, segundo o Serviço Geológico Colombiano.
0: O Itamaraty acompanha os esforços de busca e de assistência às populações afetadas e manifesta disposição de colaborar com as autoridades colombianas. Até o momento não foram identificados brasileiros entre as vítimas.
1: O governo da Colômbia decretou estado de emergência. Segundo o balanço oficial, ao menos 111 pessoas morreram e 87 ficaram feridas.
0: O plantão consular permanece à disposição para prestar assistência a cidadãos brasileiros em situação de emergência.
1: O atendimento da Embaixada do Brasil em Bogotá pode ser feito por meio do telefone 57-31-0809-6169. Já o plantão consular em Brasília pode ser feito pelo telefone 61-98-260-0610.
0: Começaram as convocações da lista de espera do Fundo de Financiamento Estudantil, FIES.
1: Os inscritos nessa edição que ainda não foram pré-selecionados devem acompanhar a classificação no site do FIES até o dia 24 de setembro para não perder a vaga.
0: A diretora de Políticas de Acesso à Educação Superior do Ministério da Educação, Marina Castro, explica como garantir a vaga.
9: O candidato que for pré-selecionado por meio da lista de espera terá 3 dias úteis a contar da data da convocação para acessar a página do FIES e complementar as informações da inscrição. Na sequência, será a vez de validar a documentação exigida, primeiro na instituição de ensino e depois no banco. Os prazos de cada etapa devem ser observados rigorosamente para evitar a perda da vaga para financiamento do curso.
1: Nessa edição foram disponibilizadas 75.500 vagas, distribuídas em mais de 1.200 instituições privadas de educação superior.
0: Metade das vagas é destinada para estudantes com renda familiar per capita de até meio salário mínimo, inscritos no CadÚnico.
1: Os pré-selecionados devem acompanhar a classificação no endereço fiesseleçãoaluno.mec.gov.br.
0: E estudantes que participam do processo seletivo do ProUni, o Programa Universidade para Todos, e foram pré-selecionados, devem comprovar as informações de inscrição até sexta-feira, dia 14.
1: A documentação exigida deve ser apresentada diretamente na instituição de ensino superior.
0: Os estudantes que recebem bolsa integral do ProUni podem solicitar a bolsa permanência. Saiba como.
10: Estudantes com bolsa integral do ProUni e matriculados em cursos presenciais de turno integral podem solicitar a bolsa permanência, auxílio mensal de R$ 700, concedido pelo Ministério da Educação. O benefício é destinado ao custeio de despesas educacionais e atende alunos de cursos com duração mínima de 6 semestres e média de pelo menos 6 horas de aula por dia. Para receber a bolsa, o estudante também precisa ter conta corrente individual no Banco do Brasil ou na Caixa Econômica Federal, vinculada ao mesmo CPF cadastrado no sistema do ProUni. O auxílio não pode ser acumulado com outras bolsas públicas de mesma finalidade e pode ser suspenso caso a bolsa principal do ProUni seja interrompida ou o aluno deixe um curso integral. O pedido deve ser feito diretamente na coordenação do ProUni da instituição de ensino superior onde o estudante está matriculado. A faculdade verifica se o curso é elegível, realiza o cadastro no sistema e inclui o aluno na relação mensal de beneficiários, conforme a disponibilidade orçamentária do Ministério da Educação. Claudimário Carvalho, para a Voz do Brasil.
1: Trabalhar desde os 14 anos de forma legal, com remuneração e ainda aprender um ofício.
0: É a aprendizagem profissional, uma modalidade de contratação que combina formação teórica e experiência prática no ambiente de trabalho.
11: Criada no ano 2000, a contratação de aprendizes é voltada a adolescentes e jovens entre 14 anos completos e 24 anos incompletos. O contrato de aprendizagem é registrado em carteira de trabalho, com acesso aos direitos trabalhistas e previdenciários. Entre eles, remuneração proporcional às horas trabalhadas, nunca inferior ao salário mínimo hora, o depósito do Fundo de Garantia do Tempo de Serviço, FGTS, o 13º salário salário, as férias e o vale-transporte. No entanto, o contrato de aprendizagem tem prazo determinado de até 2 anos e a jornada de trabalho possui regras específicas, de 4 a 6 horas diárias para aprendizes que ainda não concluíram o ensino médio e de até 8 horas diárias para aqueles que já concluíram o ensino médio. Para se candidatar a uma vaga de aprendizagem, o jovem deve estar regularmente matriculado e frequentando uma instituição de ensino. A contratação está vinculada à participação em curso de aprendizagem profissional em instituição habilitada, como SESC, SENAC e SENAT, por exemplo. A contratação de aprendizes é obrigatória para estabelecimentos de qualquer natureza que possuam, no mínimo, 7 empregados em funções que demandem formação profissional. Daniele Popov para A Voz do Brasil.
1: O custo dos alimentos da cesta básica registrou queda em 26 capitais brasileiras no mês de julho.
0: Foi o que mostrou a pesquisa realizada todo mês pela Conab, a Companhia Nacional de Abastecimento, e pelo DIEESE, o Departamento Intersindical de Estatísticas e Estudos Socioeconômicos.
1: Segundo a análise, na comparação entre julho e junho, as maiores quedas ocorreram em Natal, Maceió e Belo Horizonte. Apenas São Luís registrou aumento.
0: Os produtos que tiveram as principais reduções nas capitais brasileiras foram a batata, tomate, café e açúcar.
1: Ainda segundo o levantamento da Conab e do DIEESE, houve também diminuição no preço da carne em 14 capitais.
0: E essas foram as notícias do governo federal.
1: Fique agora com as notícias do Poder Judiciário e do Congresso Nacional. Boa noite.
0: Boa noite para você e até amanhã.
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14: Em seminário, o presidente do STF, do CNJ, fala sobre transparência e confiança pública.
15: Ministro Fachin participa da abertura das celebrações do bicentenário dos cursos jurídicos no Brasil.
14: STJ reconhece validade de tarifa de adiantamento a depositante prevista em contrato bancário.
15: Boa noite, eu sou Marcela Luiz.
14: E eu sou Walter Lima.
15: Presidente do STF e do CNJ, ministro Edson Fachin, abre seminário O Judiciário em Debate, Integridade, Eficiência e Acesso à Justiça.
14: O evento é uma iniciativa do jornal Folha de São Paulo em parceria com a OAB do Estado. Carolina Chaves.
16: O ministro Edson Fachin explicou que o judiciário já avançou muito na transparência e no acesso à justiça com a ajuda da tecnologia, mas é preciso mais para preservar a confiança nas instituições e exercício responsável da função.
17: Precisamos enfrentar com seriedade a agenda de moralização dos gastos públicos, de aprofundar as investigações de corrupção que ainda permanece em nosso país, bem como aperfeiçoar os mecanismos de transparência e encontrar soluções públicas, justas e fiscalmente sustentáveis para questões estruturais do Estado brasileiro, inclusive no que diz respeito ao regime remuneratório da magistratura, que é o que faremos com a proposição de uma lei federal de caráter nacional, cuja minuta estará pronta até o final deste ano.
16: Os encontros acontecem nas manhãs de segunda-feira, nos dias 10, 17 e 24 de agosto.
15: O presidente do STF e do CNJ, ministro Edson Fachin, também participou hoje do início das comemorações dos 200 anos dos cursos jurídicos no Brasil na Faculdade de Direito da Universidade de São Paulo.
14: A cerimônia abriu a programação do bicentenário dos cursos jurídicos no Brasil.
15: Na ocasião, Fachin ressaltou o papel da Faculdade de Direito de São Paulo como espaço de defesa das liberdades públicas, dos direitos humanos e da democracia.
14: Os cursos de direito no país foram criados em 11 de agosto de 1827, por decreto de Dom Pedro I.
15: A Polícia Federal deflagrou hoje uma operação para investigar possíveis irregularidades na aplicação de recursos do regime próprio de previdência social do município de Maceió, em Alagoas.
14: A ação foi autorizada pelo ministro André Mendonça, do STF. Marta Ferreira.
18: Entre os alvos está o Maceió Previdência, autarquia responsável pela análise e concessão de benefícios de pensão por morte e aposentadoria. A Polícia Federal busca esclarecer as circunstâncias do credenciamento, da cotação, da análise de risco, da governança e da tomada de decisão que antecederam os investimentos. A investigação tem como objeto duas aplicações realizadas nos anos de 2023 e 2024, que totalizaram R$ 97 milhões. Na decisão do ministro André Mendonça, ele aponta que houve possível direcionamento dos investimentos e exposição desproporcional do patrimônio previdenciário a ativos de risco elevado e liquidez reduzida.
15: É válida a tarifa de adiantamento a depositante prevista em contrato bancário.
14: Esse entendimento é do STJ, Fátima Uchoa.
19: A tarifa de adiantamento a depositante remunera o serviço prestado quando o banco adianta recursos para cobrir pagamentos que ultrapassam o saldo da conta. Em ação civil pública, o Ministério Público de São Paulo questionou a legalidade da tarifa. O juízo de primeiro grau declarou nula a cláusula contratual, proibiu novas cobranças e determinou a devolução em dobro dos valores pagos. E o Tribunal Estadual substituiu a restituição em dobro pela devolução simples. Na quarta turma do STJ, o ministro relator João Otávio de Noronha explicou que a tarifa de adiantamento a depositante não se confunde com os encargos da operação de crédito e a cobrança é permitida quando há previsão contratual clara e segue normas do Conselho Monetário Nacional e do Banco Central, como nesse caso. Assim, o colegiado deu parcial provimento ao recurso especial do banco e julgou improcedente a ação civil pública.
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15: Uma boa noite.
14: E até amanhã.
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1: Eu sou Paula Groba.
2: E eu sou Ricardo Nakaoka.
1: E estes são os destaques de hoje do Jornal do Senado, que começa agora.
2: Senado inicia a semana de esforço concentrado.
1: Senadora cobra resultados e transparência no uso de verbas para o povo Yanomami.
2: Projeto proíbe que concursos da segurança pública limitem vagas para mulheres.
1: Boa noite.
2: Boa noite.
1: Mais de 2 bilhões de reais foram destinados desde 2023 à proteção do território Yanomami.
2: Mas como esses recursos estão sendo aplicados? Essa foi uma das questões debatidas pela Subcomissão Permanente dos Povos Indígenas Yanomami durante a audiência nesta segunda-feira. Repórter Rodrigo Rezende.
3: O ministro dos Povos Indígenas, Eloy Terena, destacou que os recursos conseguidos por meio dos créditos extraordinários são distribuídos para diversos ministérios e que, no caso da pasta dos povos indígenas, vários eram os desafios enfrentados na área Yanomami, porção do território brasileiro na região norte do Amazonas e de Roraima, equivalente ao tamanho de Portugal.
4: Quando nós assumimos em 2023, desenhamos ali uma estrutura para fazer frente às demandas que estavam colocadas, né? Garimpo ilegal presente na terra indígena, situação de desnutrição e uma ausência de proteção territorial.
3: A senadora Damaris Alves, do Republicanos do Distrito Federal, afirmou que os recursos ainda precisam ser aumentados, mas sempre com cobrança por resultados.
5: Que em 2022, 56% das crianças estavam em estágio de desnutrição. Agora em 26, depois das ações emergenciais, a gente cai para 46. O valor foi pouco para a gente alcançar as metas de nutrição e combate à fome.
3: Além da compra e distribuição emergencial de cestas básicas, parte dos recursos destinados ao Ministério dos Povos Indígenas foi usada para criar uma estrutura capaz de identificar a origem e o destino do ouro extraído no Brasil, especialmente o retirado do território Yanomami.
1: E em meio às divergências entre governo, oposição e judiciário, está pronto para votação no plenário do Senado o projeto que cria o Exame Nacional de Proficiência em Medicina.
2: A discussão ganhou um novo capítulo após o Tribunal Regional Federal suspender as sanções aplicadas pelo governo às faculdades que tiveram baixo desempenho no Exame Nacional de Avaliação da Formação Médica, realizado em 2025. Repórter Douglas Castilho.
6: A controvérsia principal é entre o atual Enamed, exame realizado ao longo do curso de medicina organizado pelo MEC, e a proposta do Profimed, avaliação de proficiência a ser realizada pelo Conselho Federal de Medicina após a graduação em análise no Congresso. Em debate no Senado, o senador Rogério Carvalho, do PT de Sergipe, afirmou que o processo de verificação não pode se dar apenas ao fim do curso.
7: Eu defendo que tem o teste de proficiência, mas ele tem que ser a última etapa de um processo mais amplo de avaliação e que tem que gerar consequências para as escolas que garantem o ingresso.
6: Já o relator do projeto de lei do Profimed, senador doutor Irã, do PP de Roraima, reforçou que o Conselho Regulamentador da Profissão, CFM, deve ser o responsável pela certificação.
8: Colocar o Profimed, a prova de proficiência, no Ministério da Educação, que tem sido responsável pela proliferação desenfreada de escolas médicas no nosso país, produzindo médicos com baixo conhecimento, colocando a população em alta vulnerabilidade, isso é um perigo para a sociedade.
6: Uma decisão do TRF da primeira região em 5 de agosto suspendeu as punições impostas pelo executivo às universidades com resultados considerados ruins no ano passado, com base no Enamed.
1: O Senado começou hoje uma semana de esforço concentrado com votações importantes. Os parlamentares terão uma agenda intensa no plenário e nas comissões, com propostas que podem impactar a indústria, o mercado de trabalho e a relação entre contribuintes e o fisco.
2: Entre os destaques está a criação de um programa de estímulo à indústria nacional de fertilizantes. Os detalhes com o repórter Pedro Pincer.
9: A pauta de votações do plenário para esta semana prevê a votação de pelo menos 10 projetos. O primeiro item que deve ser analisado é a criação do Programa de Desenvolvimento da Indústria de Fertilizantes. O objetivo é estimular investimentos na implantação, ampliação e modernização da infraestrutura voltada à produção nacional de fertilizantes e de seus insumos. Para o autor, senador Laércio Oliveira, do Progressistas de Sergipe, a iniciativa busca reduzir a dependência dependência brasileira da importação de fertilizantes e fortalecer a segurança alimentar, a competitividade do agronegócio e a indústria.
10: O Brasil não pode apenas continuar reagindo às crises internacionais. Precisamos nos antecipar a elas. Precisamos construir autonomia. Precisamos fortalecer a nossa indústria. Precisamos garantir estabilidade para quem produz e segurança para quem consome.
9: Na quarta-feira, está prevista a votação do texto da Câmara para o projeto de lei complementar que cria descontos para contribuintes que regularizarem espontaneamente seus débitos tributários e reforça na esfera administrativa a aplicação de decisões do STF e do STJ, e também a criação de dois estatutos: o do aprendiz, que estabelece regras para a jornada de trabalho, novas hipóteses de rescisão do contrato e direitos para essa parcela de trabalhadores, e o da vítima, que reúne em um único texto direitos e garantias hoje distribuídos em diferentes normas para vítimas de crimes e contravenções, calamidades públicas, desastres e epidemias.
1: E após a aprovação no Senado, foi sancionada a lei que permite a destinação ao Corpo de Bombeiros de emendas parlamentares antes exclusivas da área da saúde.
2: Os recursos financiarão atendimentos de urgência feitos pelas corporações. Repórter Marcela Diniz.
11: 40% das ocorrências atendidas por bombeiros no Brasil em 2025 foram do tipo pré-hospitalar, em acidentes e outras situações de urgência. Isso equivale a mais de 1 milhão de emergências. Com a Lei Complementar 234, sancionada no dia 6 de agosto, parlamentares estão autorizados a destinar recursos de emendas da área da saúde para financiar esse tipo de atendimento. Antes, as verbas recebidas pelos corpos de bombeiros estaduais e do Distrito Federal teriam de estar vinculadas à rubrica da segurança pública. O senador Wilder Moraes, do PL Goiano, um dos relatores do projeto que deu origem à lei, ressaltou que os bombeiros atuam em parceria com o Serviço de Atendimento Móvel de Urgência, o SAMU, e afastou a possibilidade de disputa pelo orçamento da saúde pública.
12: Não transfere recursos da saúde para a segurança pública, apenas permite financiar os serviços de saúde que os bombeiros já prestam gratuitamente todos os dias, salvando vidas em todo o Brasil.
11: O dinheiro das emendas não poderá ser usado pelos corpos de bombeiros para pagar salários nem para custear ações que não estejam ligadas aos atendimentos pré-hospitalares.
1: O Senado pode concluir a votação do projeto que proíbe a limitação de vagas para mulheres em concursos da área de segurança pública.
2: O texto, já aprovado pelas comissões de Direitos Humanos e de Segurança Pública, também reserva pelo menos 20% das vagas para mulheres nas polícias civis, militares e penais, nos corpos de bombeiros e nas polícias institucionais do Judiciário e do Ministério Público. Repórter Bruno Lourenço.
13: O projeto de lei que está pronto para ser votado no plenário do Senado proíbe a limitação de vagas para mulheres em concursos da área de segurança pública. A iniciativa também reserva pelo menos 20% das vagas nos concursos públicos das polícias e bombeiros para o público feminino. A relatora na Comissão de Segurança Pública, senadora Damares Alves, do Republicanos do Distrito Federal, defende a medida.
14: O que queremos? Uma política de valorização da mulher lá na Polícia Militar, no Corpo de Bombeiro, na Polícia Civil.
13: A proposta cria ainda a Política Nacional de Valorização das Mulheres na área de segurança pública, que será condição para o repasse de verbas do Fundo Nacional do Setor, como explicou o relator na Comissão de Direitos Humanos, senador Alessandro Vieira, do MDB de Sergipe.
15: As mulheres na segurança pública são historicamente discriminadas. Isso é um fato incontestável. Uma realidade que se repete em matérias, em casos que todos nós temos em diversas oportunidades de conhecimento.
13: A nova política estabelece igualdade de oportunidades entre mulheres e homens nas carreiras da segurança pública. O fim da exclusividade ou preferência dessas atividades para homens. A rejeição de práticas, atitudes e crenças discriminatórias. E o enfrentamento do assédio e da violência contra mulheres no ambiente de trabalho.
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2: 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O Com a edição de Paula Groba e trabalhos técnicos de João Lira, o Jornal do Senado fica por aqui. Acompanhe agora as notícias da Câmara dos Deputados. Boa noite.
1: Boa noite e até amanhã.

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1: Plenário pode votar projeto que prioriza processo sobre crimes de racismo.
2: Câmara retira da Justiça a atribuição de julgar a entidade que atende menores.
1: Parlamentares garantem direitos para a pessoa que tem espinha bífida aberta.
2: Boa noite. Os deputados aprovaram uma proposta que busca garantir direitos a pessoas com espinha bífida aberta. A condição resulta de uma falha congênita no sistema neurológico e gera uma série de dificuldades a quem tem a malformação. A reportagem é de Paula Bittar.
3: A Comissão de Constituição e Justiça da Câmara aprovou uma proposta que classifica a espinha bífida aberta como deficiência para todos os efeitos legais. A espinha bífida é uma condição congênita em que há uma falha no fechamento do tubo neural, estrutura que dá origem ao cérebro, medula e vértebras. Essa falha pode deixar partes da medula expostas ou mal protegidas, resultando em diferentes níveis de comprometimento neurológico. O tipo mais grave e conhecido é a mielomeningocele, em que parte da medula espinhal e os nervos saem por uma abertura nas costas do bebê, formando uma bolsa visível ao nascimento e, por isso, é chamada de aberta. Essa condição pode causar paralisia nas pernas. De acordo com a proposta, pessoas diagnosticadas com espinha bífida aberta terão atendimento integral pelo Sistema Único de Saúde, sendo assegurado, no mínimo, atendimento por equipe multidisciplinar, acesso a exames complementares, assistência farmacêutica e acesso a modalidades terapêuticas reconhecidas, inclusive fisioterapia e atividade física. O atendimento integral prevê também a divulgação de informações sobre a espinha bífida aberta e as medidas preventivas e terapêuticas disponíveis. A relatora na comissão, deputada Silvia Cristina, do PP de Rondônia, destacou que o projeto garante mais segurança jurídica e facilita o acesso das pessoas aos direitos previstos na Lei Brasileira de Inclusão.
4: Apesar dos avanços na legislação brasileira, muitas pessoas com espinha bífida ainda enfrentam dificuldades para ter condição reconhecida como deficiência e, consequentemente, acessar direitos garantidos. Como relatora, o parecer favorável foi porque entendo que estamos promovendo justiça social, inclusão e dignidade. Estamos garantindo que crianças, jovens e adultos com espinha bífida tenham maior proteção legal, mais acesso às políticas públicas e melhores condições para exercer plenamente sua cidadania.
3: A proposta que classifica a espinha bífida aberta como deficiência para todos os efeitos legais já pode seguir para a análise do Senado, a menos que haja recurso para votação antes pelo plenário da Câmara. Da Rádio Câmara de Brasília, Paula Bittar.
0: Saúde.
1: Leandre, do PSD do Paraná, apresentou o projeto que assegura às pessoas em tratamento contra o câncer o direito de usar lenço, turbante ou cobertura semelhante em fotografias destinadas à emissão, renovação ou segunda via de documentos oficiais de identificação.
2: Leandre explica que a proposta condiciona o uso do acessório à plena visibilidade dos elementos do rosto necessários à identificação biométrica. A deputada ressalta que a proposta também prevê a atualização gratuita da fotografia após o fim do tratamento oncológico.
0: Educação.
1: Professora Luciene Cavalcante, do PSOL de São Paulo, cobra do Senado a aprovação de projeto que cria um piso nacional para os profissionais de apoio técnico, administrativo e operacional da educação básica. A proposta, já aprovada pela Câmara, aguarda análise desde março.
5: Isso seria hoje, em valores, um pouco mais de R$3.800 por 40 horas de trabalho. Infelizmente, a gente não tem ainda leis que garantam o piso e a carreira dos profissionais não docentes. Quem são esses profissionais? São os profissionais que estão nas secretarias da escola, que estão nas inspetorias, que estão na limpeza das escolas, fazendo as merendas. São todos os profissionais que são essenciais para a educação e não são docentes. A escola não é feita só de professores. A gente tem todo um outro corpo de profissionais que precisam ser valorizados e não estão sendo valorizados.
2: Professora Luciene Cavalcante afirma que o Fundo da Educação Básica, o Fundeb, oferece recursos para custear a valorização da categoria. A deputada garante que o Senado já tem assinaturas suficientes para a apreciação da proposta.
0: Trabalho.
1: Marreca Filho, do PRD do Maranhão, é autor de projeto que cria diretrizes específicas para a inclusão profissional de adultos com transtorno do espectro autista. O texto prevê qualificação acessível, adaptação dos processos seletivos e apoio para ingresso no mercado de trabalho.
2: Para Marreca Filho, a contratação isoladamente não assegura a inclusão das pessoas com autismo. Ele também propõe acompanhamento no ambiente profissional, além da orientação de gestores e de equipes, para reduzir barreiras que dificultam a permanência e o desenvolvimento na carreira.
1: Doutor Francisco, do PT do Piauí, é autor de projeto que institui 7 de abril como Dia Nacional do Médico Legista. O deputado ressalta que a data faz referência à regulamentação em 1886 da função médico-policial responsável pela realização de perícias a serviço do Estado.
2: Doutor Francisco explica que o médico legista produz provas técnicas usadas na investigação de crimes e nas decisões judiciais. A proposta incentiva campanhas educativas, homenagens e eventos científicos voltados à divulgação dos avanços da medicina legal.
0: Previdência.
1: Eduardo da Fonte, do PP de Pernambuco, apresentou o projeto que cria uma política nacional de proteção às mães solo, com prioridade nos programas federais de combate à pobreza. A proposta prevê o pagamento em dobro dos benefícios de transferência de renda custeados pela União.
2: O projeto de Eduardo da Fonte também prevê atendimento prioritário à mãe solo em programas habitacionais, vagas em creches, qualificação profissional, microcrédito e assistência jurídica. Ele argumenta que a integração das medidas estabelecidas no texto amplia a autonomia das mulheres.
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0: Votação.
1: O plenário da Câmara pode votar em breve projeto que dá prioridade a inquéritos e processos sobre crime de racismo. O texto está em regime de urgência e não precisa passar pelas comissões, como explica o repórter Antônio Vital.
7: O plenário da Câmara dos Deputados pode votar projeto que dá prioridade aos processos e inquéritos relativos a crime de racismo na polícia e no judiciário. A proposta também estabelece procedimentos que os policiais devem seguir ao registrar a ocorrência. Uma das medidas determina que a autoridade policial deve registrar a ocorrência com a classificação própria de crime resultante de discriminação ou preconceito de raça, cor, etnia, religião ou procedência nacional. Dessa forma, as ocorrências não poderão mais ser classificadas como crimes diversos, o que faz com que denúncias de racismo não apareçam nas estatísticas de segurança pública, de acordo com a autora do projeto, deputada Dandara, do PT de Minas Gerais. A proposta obriga ainda o delegado a comunicar o caso imediatamente ao Ministério Público e a justificar por escrito caso opte por não classificar a ocorrência como crime racial. Além disso, dá à vítima o direito de pedir a reclassificação da ocorrência, quando houver decisão nesse sentido. Outro direito da vítima, de acordo com o texto, é ser acompanhada durante toda a fase de inquérito por um advogado ou defensor público. O projeto ganhou o regime de urgência, o que permite que seja votado diretamente no plenário, sem passar pela análise das comissões permanentes da Câmara. O texto contém outras medidas que deverão ser seguidas pela polícia ao registrar e investigar crimes de racismo. Uma das diretrizes é evitar a exposição indevida, o constrangimento, a humilhação ou questionamento sobre a vida privada da vítima ou sobre a legitimidade da queixa. A polícia terá ainda que evitar interrogatórios sucessivos sobre o mesmo fato. O regime de urgência foi aprovado de maneira simbólica pelo plenário, mas foi criticado por deputados do Novo, Missão e do PL. Para o deputado Cabo Gilberto Silva, do PL da Paraíba, a legislação atual já prevê pena de prisão para o crime de racismo e o projeto aumenta a discriminação racial.
8: São projetos como esse que faz a discriminação às pessoas, senhor presidente. Ele não vale em nada o povo brasileiro. A legislação já existe, senhor presidente. Quem descumprir a legislação vai pagar e pagar caro, simples. Até porque racismo é crime inafiançável, senhor presidente. É só denunciar que a pessoa vai presa. Sim, direito à fiança, em flagrante delito. Então eu não entendo por que tanta energia para ser gasta com um projeto dessa natureza.
7: De acordo com a autora da proposta, a deputada Dandara, embora a legislação já preveja punição para o crime de racismo, existe uma lacuna em relação ao atendimento humanizado, especializado e à não revitimização de quem faz a denúncia. Segundo ela, a vítima muitas vezes está sujeita a tratamento inadequado, repetição excessiva de depoimentos e questionamentos indevidos sobre a ocorrência.
9: Orienta como que as forças de segurança devem agir para garantir o cumprimento das leis brasileiras que tipificam o racismo e a injúria como crimes inafiançáveis e imprescritíveis. Nós não queremos a revitimização. A pessoa já passa por uma violência, ela não consegue nem sequer registrar o boletim de ocorrência, não consegue dar andamento no processo no Ministério Público, e isso vai acarretando uma série de violências continuadas.
7: Ainda não há data para votação no plenário da Câmara do projeto que dá prioridade aos processos e inquéritos relativos a crime de racismo na polícia e no judiciário. Da Rádio Câmara de Brasília, Antônio Vital.
0: Segurança Pública.
2: Professora Marcivânia, do PCdoB do Amapá, apresentou o projeto que endurece as regras para a concessão de trabalho externo a pessoas privadas de liberdade. A proposta exige o cumprimento de parte da pena, bom comportamento e decisão judicial fundamentada.
1: O texto da professora Marcivânia também obriga o uso de tornozeleira eletrônica durante o período fora do presídio. Além disso, proíbe o benefício para condenados por crimes como feminicídio, latrocínio, crimes hediondos e participação em organização criminosa armada.
2: Daiana Santos, do PCdoB do Rio Grande do Sul, defende o projeto que destina 30% da arrecadação das BETs ao Fundo Nacional de Segurança Pública. O texto também reserva pelo menos 30% de todos os recursos do fundo para prevenir o feminicídio e enfrentar a violência contra a mulher.
1: Daiana Santos avalia que a ampliação do financiamento pode interromper o ciclo de violência antes do desfecho fatal. A deputada cita o monitoramento de agressores, as patrulhas Maria da Penha e as casas de acolhimento entre as ações possíveis.
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0: Justiça.
2: A Câmara aprovou o projeto que retira da Justiça a atribuição de julgar entidades de atendimento a crianças e adolescentes. O texto agora será analisado pelos senadores. A repórter Maria Neves tem os detalhes.
12: A Comissão de Constituição e Justiça da Câmara dos Deputados aprovou o projeto da deputada Laura Carneiro, do PSD do Rio de Janeiro, que retira do Poder Judiciário a tarefa de avaliar a qualidade do trabalho das entidades de atendimento a menores em conflito com a lei. Atualmente, o Estatuto da Criança e do Adolescente determina que essa atribuição cabe aos conselhos tutelares, ao Ministério Público e à Justiça da Infância e da Juventude. As avaliações periódicas são pré-requisito para renovar a autorização de funcionamento das instituições que atendem menores em cumprimento de medida socioeducativa. Na opinião de Laura Carneiro, uma vez que a Justiça é responsável por julgar possíveis irregularidades no funcionamento dessas entidades, o acúmulo das funções de avaliar e julgar pode comprometer a imparcialidade do processo. A deputada também argumenta que os conselhos tutelares e o Ministério Público são os órgãos em melhores condições de avaliar as instituições que atendem crianças e jovens.
13: O Ministério Público é o grande fiscal da lei, fiscal da probidade. Também é uma maneira que os conselhos tutelares que trabalham com as crianças e adolescentes podem auxiliar nessa fiscalização. É no Ministério Público e nos conselhos tutelares que você tem as equipes multidisciplinares que sabem fazer esse papel.
12: O Estatuto da Criança e do Adolescente determina que os programas de acolhimento em execução serão reavaliados pelo Conselho Municipal dos Direitos da Criança e do Adolescente, no máximo a cada 2 anos, para receber o atestado de qualidade, que com o projeto passa a ser de responsabilidade apenas dos conselhos tutelares e do Ministério Público, a instituição deve comprovar que atende todos os requisitos previstos na lei. Dentre as obrigações das entidades de acolhimento estão a oferta de atividades educativas, não separar irmãos, promover a participação da criança ou adolescente na vida da comunidade local e incluir pessoas da comunidade no processo educativo. Ainda de acordo com o Estatuto, no caso de programas de acolhimento institucional ou familiar, os avaliadores devem considerar também os índices de sucesso na reintegração ou de adaptação à família substituta. Da Rádio Câmara de Brasília, Maria Neves.
0: Economia.
1: Vander Loubet, do PT de Mato Grosso do Sul, é um dos autores do projeto que cria a figura jurídica das cooperativas solidárias. A proposta estabelece regras próprias para a constituição e o funcionamento dessas organizações voltadas à economia solidária e à inclusão social.
2: O texto também prevê incentivos para fortalecer o setor. Entre as medidas citadas por Vander Loubet estão prioridade em compras públicas, criação de um fundo de fomento e normas específicas para cooperativas de plataformas digitais e de finanças solidárias.
1: Projeto de Valdemar Oliveira, do Avante, de Pernambuco, cria o Sistema Nacional de Comunicação Preventiva e Gestão de Riscos de Regularidade Federativa. Ele explica que o objetivo é reduzir bloqueios provocados por pendências de estados, Distrito Federal e municípios.
2: De acordo com Valdemar Oliveira, os entes federados vão receber alertas antecipados para que regularizem dívidas antes de sofrerem restrições. Na visão do parlamentar, a medida busca fortalecer a gestão pública e ampliar a transparência no uso de recursos públicos.
0: Agricultura.
1: Sérgio Brito, do PSD da Bahia, quer promover a discussão sobre os impactos do fenômeno climático Super El Niño na agricultura brasileira. Segundo ele, o debate também deve abordar os reflexos no preço dos alimentos e na segurança alimentar.
2: Sérgio Brito propõe a participação de representantes do governo, de órgãos de meteorologia e de entidades do setor agropecuário. O deputado informa que o objetivo é elaborar estratégias de adaptação às mudanças climáticas e subsidiar políticas públicas para reduzir os impactos sobre a produção rural.
0: Cultura.
1: Proposta em análise na Câmara reconhece a Axé Music como expressão da cultura nacional. A autora da matéria, Lidice da Mata, do PSB da Bahia, argumenta que o gênero conquistou projeção em todo o país e se consolidou como um dos principais movimentos da música brasileira.
14: A música baiana tomou conta do Nordeste, tomou conta do Sudeste, através dos seus principais compositores e cantores que executam, interpretam a chamada música baiana, o axé music. Então, na medida em que esse movimento se transformou num movimento de reconhecimento nacional na prática, é muito importante que nós possamos reconhecer.
2: Lidice da Mata lembra que o axé surgiu na Bahia a partir da mistura de ritmos como samba reggae e se expandiu por todo o país. A parlamentar acredita que o reconhecimento fortalece a cultura e o mercado musical brasileiro.
1: Termina agora o Jornal Câmara dos Deputados, produzido pela Rádio Câmara, com trabalhos técnicos de Everson Urani e apresentação de Márcio Aquilissardi e Val Monteiro. Boa noite.
2: Uma boa noite para você. Ouça agora o Minuto do TCU.
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Estamos chegando para valer mais um início de semana. Aqui o Josias Leal, em plena segunda-feira 10, agosto de 2026. Salve, alegria, são 8 horas, 2 minutinhos. Lembramos que daqui a pouquinho vamos liberar o nosso WhatsApp para você participar do nosso programa de hoje. Pedir a música, mandar o toque para quem você tá afim, tá em casa, no trabalho, viajando, onde quer que se encontre, sinta-se abraçado. E a gente lembra que às 10 a gente manda as canções românticas para a nossa noite. Legal assim as canções de amor. Internautas de plantão em todo o Brasil, valendo o carinho da interatividade, da conexão, da sintonia, da participação também. Olha, muitíssimo obrigado. Salve segunda-feira, que seja o início de tudo mais uma vez, praticado com muito amor, segurança e pensamentos positivos, honestidade acima de qualquer outra coisa, e seja feliz. São os votos de boa noite, do início de semana, começando desse jeito, já para animar a tua noite. Eu achei bastante legal essa nova versão da Solange Almeida com Raimundo Fagner. Você lembra da música Jardim dos Animais? Eles regravaram, ficou filé, como diz o outro, viu? Linda. Aqui de presente já na abertura. Boa noite.

É ou não é? Bom pra mais da conta, como diz o outro. É de arrepiar. Agreste, agora são 8:07. Chão de avião. Zé Vaqueiro, fonte de desejos. Anjo Azul, meu mel. Andesmar, projeto recente.

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1: Wesley Safadão, Popurri Legal, a gente acabou de ouvir. Aí essa rodada também, na participação especial. Olha, é rapidinho, a gente já volta depois de um breve intervalo comercial com as primeiras indicações para o início do programa de hoje.
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1: Conferindo a hora certa, 8:20. Seguindo.
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1: Agora com as primeiras participações para o programa de hoje. Alô, você do outro lado, boa noite.
5: Boa noite, Josias Leal, sou a Vitiana. Uma ótima segunda-feira para você.
1: Para você também, Ana.
5: Quero lhe pedir uma música de Eduardo Costa. Sim. Você não cuidou de mim.
1: Isso é linda,
5: para
1: não
5: agradecer.
1: É?
5: A Júlia de Panelas, que ama essa música. A senhora de Caruaru.
1: Ok.
5: A minha mãe Quitéria, a minha irmã Aline, a minha irmã Leonária, a minha irmã Joelda.
1: E?
5: A meu pai Jaime, a Valdelin Santo, a Sidoca de Caruaru e todos que estão curtindo essa rádio, a você, Jasmin, e a todos que estão curtindo essa rádio. Uma ótima segunda-feira para você.
1: Para você também, Ana. Felicidades. Daqui a pouquinho a sua música.
6: Boa noite, Josias Leal. Tudo bem com você, Josias?
1: Tudo ótimo.
6: De Santana de Parnaíba, São Paulo. Já tô ligado,
1: isso,
6: hein, Josias?
1: Muito bem.
6: Gostaria de ouvir uma música aí hoje de Fernando Mendes.
1: Olha aí.
6: É, oferecer aí para meu irmão Zé do Piseiro aqui em Santana de Parnaíba.
1: Uhum.
6: Manuel da Verdura em Laje Grande de Catende. Meu irmão Everaldo. Meu irmão Baiano. Meu tio Cícero Cândido. E a todos os ouvintes da Agreste FM, que tanto amo de coração, Josias, que Deus abençoe você sempre, tô todo dia ligadinho.
1: Tá valendo o carinho da sintonia, o grandedinho, olha só, em offline, boa noite, Josias, a Kelly Mendes de São Joaquim do Monte, na sintonia do nosso programa, queria ouvir a música do Daniel. Adoro amar você, oferecendo a Branca, Roseni e todos os amigos que estão de sintonia com a nossa programação da noite. O Orlando Sex também ouvindo a gente? Na escuta, ela de Panelas, nosso amigão, felicidades. tudo de melhor, valendo o carinho da audiência também.
7: Boa Oi. Noite, Josias. Boa noite. Aqui é Rosa de Batateiro,
1: Rosa.
7: Presencial. Quero pedir uma música aí pra nós curtir, qualquer um aí.
1: Tá bom, próximo de presente pra você.
7: Oferecer ao povo daqui de Batateiro, do Presencial.
1: Okay.
7: É o povo do Citechu, a Agrestina, a todos que estiver me escutando, viu?
1: Tá
7: Boa
1: bom.
7: Noite, Deus abençoe.
1: Você também. Olha, o Edinho pediu pra gente, do Fernando Mendes, uma música de saudade. Encontramos aqui Ídolo de Cera, do Fernando Mendes, pra gente relembrar. Um sonzinho bem da gente, coisa.

Você não cuidou de mim? Essa também de presente é a Graça Paula, nossa ouvinte aqui em Cupira, que é fã incondicional da música do Eduardo Costa, Você Não Cuidou de Mim. E ainda essa outra a pedido, tudo preparadinho. Ah, rapaz, que legal, mandamos o nosso boa noite agora para a Ana, que pediu músicas também no nosso programa. Essa outra daqui também a pedido, o Daniel, Adoro Amar Você. Tudo preparadinho com essa romântica. Agora são 8h32. Segundona, tá aí de volta para todos nós.

0: Daniel, aqui na Grécia FM, adoro amar você. 8:36. É rapidinho de informações comerciais. E a gente já volta com mais indicações, com mais você. Ao telefone, pro gado antenado com a gente.
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0: Conferindo a hora certa, 8:39.
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0: Abraçando você do outro lado, já ao telefone, querendo participar da nossa programação da noite. Alô, você do outro lado.
7: Boa noite, meu caríssimo amigo, irmão José Leal.
0: De volta, o nosso querido Jeová Dionísio de Agrestina, rapaz. Conheci pela voz. Muito bem.
7: O Brasil, né, Jovinha?
0: É desse jeito.
7: 89.5, né?
0: Muito bem, Jová. Seja bem-vindo sempre. É qual a música que a gente vai ouvir hoje, meu amigo Jová?
7: Eu vi uma soldada aí com Giliard. Não diga nada.
0: Essa é ótima para relembrar. Principalmente à noite. Você vai mandar para quem de presente, meu amigo Jová?
7: O nosso amigo Júnior Ligeirinho lá em Panela.
0: Isso.
7: Um abraço para ele, a Zéza. É o nosso amigo irmão Gilberto no Sítio São João, lá em Toritama, que ouvindo a gente lá no Sonzão, local lá. Eu passei por ontem lá, viu?
0: O grande e poeta, né?
7: São João lá em Toritama,
0: é, que rapaz.
7: Até perto da Mar de Deus, e ouvindo o somzão da Grécia com aquele show de bola ontem, com a programação do Inidos, pai, ontem, viu, Jorginho?
0: Oh, que coisa boa, rapaz, saber boa, disso. Rapaz. Abraçar o Gilberto também, esse gente, São João de Toritama.
7: Rapaz, agradecer a ele até pelo presente que ele nos presenteou aí com o famoso raio de pilha, rapaz.
0: Olha aí que coisa boa.
7: É, agradecer a nossa amiga e irmão Gilberto. Obrigado pela atenção e pelo presente, rapaz.
0: Porque
7: essas
0: é
7: coisas assim de tradição, a gente gosto de guardar com muito carinho, com muita dedicação, né, Josi?
0: Muito bem.
7: Porque o radinho de pilha hoje ainda existe aí, Josi?
0: É, rapaz, é uma raridade, né?
7: Sem dúvida, uma raridade. Mas ontem o nosso amigo irmão Gilberto nos presenteou o radinho de pilha e eu agradeço aí pelo carinho, acima de tudo, pelo presentão, rapaz. Vou
0: pois
7: guardar
0: é.
7: Com muito carinho.
0: É. Gente boa.
7: Sem dúvida nenhuma. E abraçar a nossa amiga Graça Paulo, ouvindo a gente, né? Aí em Cupira.
0: Ouvinte nossa.
7: A Marlene lá em São Joaquim do Monte, em Alto Bonito. E todos aqueles que estão conectados, a Zilma Júnior e a Alagoas, todos aqueles que realmente nos parabenizaram no último dia 3, pelas mensagens, pelo carinho, pelas ligações e pela dedicação de todos, né, Josinha?
0: É desse mesmo jeito.
7: A gente agradece pelo carinho e a dedicação que todos realmente, sempre realmente nos dispensaram. Mas agradeço o carinho, a dedicação de todos, que todos tenham aí um início de semana abençoado na paz de Deus, e para todos os ouvintes da Agreste e todos aqueles que nos ouvem em todo esse Brasilzão. E a Sindoca lá em Caruaru, nosso abraço para ela e todos que estão sintonizados. Tá bom, Josinho?
0: Tá ótimo. Outro Jeová, felicidade, viu?
7: Obrigado por...
0: Para todos nós. É o Jeová, a simpatia de ouvinte pediu uma super saudade.
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0: O Jeová Dionísio, lá de Agrestina, pediu. Giliardi, não diga nada. 8:42.

0: Olha que saudade importante. Acabamos de ouvir Giliardi, Não Diga Nada. Fique calada. Em instantes, a gente volta com mais músicas, mais indicações.
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0: Vai se ligando, participa do nosso programa da noite. Você do outro lado, mais importante para todos nós, alô do telefone, boa noite.
1: Boa noite, Josias, tudo bem com você?
0: Tudo do jeito que o início da semana permite, com você tá tudo legal?
1: Tá tudo ótimo, melhor agora falando com você, tá com saudade, meu amigo.
0: É a nossa querida Marleide, para quem não tá sabendo ainda, lá de Alto Bonito.
1: Feliz dia dos pais, atrasado, mas é do coração.
0: Ah, muito obrigado, como foi o seu final de semana?
1: Maravilhoso, escutei o programa ontem, de Roberto.
0: Sério?
1: Fernando Marinho.
0: Tá vendo?
1: Muita emoção, chorei muito.
0: É saudade, né?
1: É, meu pai tá lá no céu, graças a Deus, rezei muito por ele. E por todos os pais, pelo pai de Renato, tá bem?
0: É isso, né?
1: Mas é um dia que mexe com o nosso, com nosso,
0: é
1: com
0: a nossa facilidade,
1: né?
0: Motivos também de, para uns de agradecimentos, para outros de saudade. E assim
1: saudade,
0: a vida, né? Com as suas diversificações de tipos de saudade e acontecimentos também. A vida
1: o
0: tem de tudo um pouquinho.
1: Desculpa.
0: De tudo tem a vida um pouco, né, Marleide?
1: É verdade. Eu estou sentindo saudade boa do meu pai. É uma pena que naquela época não existia internet, né? Hoje eu tenho a lembrança dele, mas meu coração. Mas tenho no coração. Nunca
0: muito
1: dele.
0: Bem. A Marleide vai pedir qual música no programa de hoje, início de semana?
1: É, Bruno e Marrone. E Liga.
0: Você vai mandar com os seus abraços para quem, Marleide?
1: Para você e toda a sua família.
0: Muito obrigado.
1: Sua esposa, filhos, família Agreste.
0: Que legal.
1: Papai da Agreste. E todos os ouvintes. Um grande abraço para meu querido amigo Jeová Denis, participou há pouco tempo. E o querido José Seguinho de Vialeiro de Garanhuns, um grande abraço. Ao Juninho Ligeirinho do Trevo. A minha amiga daqui de Alto Bonito, que é ouvinte também, pediu o um número a mim, Mauricéia. Ela participa sempre. E para todos que estão na sintonia. Um grande abraço, que Deus te abençoe. Vou ficar até o final da programação.
0: Muito bem.
1: Faz muito bem para minha alma.
0: Que coisa boa. Abraço especial, Marleide, para você. Bom início de semana, viu?
1: Para você também, tchau.
0: Tchau, tchau. Marleide de Alto Bonito pediu pra gente uma música linda do Bruno Marrone. O título dessa é Desliga. Com ela, a gente vai continuando aqui. As indicações ecléticas dos nossos ouvintes, sempre simpáticos, românticos e apaixonados.

0: com a certeza.
1: Agora sim, deu pra gente organizar aqui as coisas, tudo direitinho. Alô, você do telefone, boa noite.
2: Boa noite, tudo bonzinho?
1: Tudo ótimo, com quem eu falo?
2: É, seguindo o Vialejo aqui de Garanhuns.
1: Muito bem, onde o Nordeste garoa, tudo legal com você? Tudo legal com a cidade aí de Garanhuns?
2: Ai, Maria, tá tudo bom, o filho diminuiu mais.
1: Coisa boa. Mas qual a música que você vai pedir, meu amigo José?
2: Eu quero que você me toque a minha tua casinha pobrezinha.
1: Essa é de saudade.
2: Essa música eu quero dedicar a uma figura muito importante, essa na tradicional. Essa garota que eu tenho uma amiga aí, uma amiga de primeira qualidade, minha amiga Marlene. Marlene, um abraço pra você, com todo respeito, um beijo com todo carinho pra você, viu? E quer dizer a você que você é uma figura importante. Parabéns sua mãe, sua família todinha pela varanda que tem você, é educada e civilizada. E Deus dê muito mais de vida, que Deus dê tudo de bom na sua vida, que não se atreve com nada, que mais tem Deus para ajudar você, e você é gente boa. E para todo mundo que está ouvindo, aquele abraço.
1: Muito bem, José, felicidades para você. Ele pediu a Milton Lelo, os grandes sucessos, entre eles, Casinha Pobrezinha, essa é bem antiga.